0: 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Se quiser mais sugestões, visite muralzinhodeideias.com.br. Desejo que você faça do final de semana da sua criança um lugar de inspiração, onde a arte e a infância se misturam e a vida acontece. Até!
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7: A gente segue aqui na Educativa FM com aquele som do jeito que você gosta. Agora ele, que tem agenda aqui na capital, com shows marcados para os dias 16 e 17 de outubro. Tá pertinho. Eu te deixo com Roberto Carlos, Além do Horizonte.

0: Quem fechou o bloco foi Glyn Medeiros, que gravou essa música com apenas 16 aninhos e fez o maior sucesso lá nos anos 80. Nothing Gonna Change My Love For You. Se é música boa, você ouve aqui, na Noite Educativa. Eu vou pro intervalo rapidinho, já volto.
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0: Seguimos juntos aqui na Educativa com aquela trilha sonora perfeita para sua noite de sexta-feira. Chegando agora, Paula Toller, que também tem show marcado para Curitiba, mas só em abril do ano que vem. Aliás, esse show é bastante esperado porque vai marcar o reencontro do Kid Abelha com a Paula Toller, o Jorge Israel e o Bruno Fortunato na turnê Eu Tive Um Sonho. Você ouve agora, então, Paula Toller, Céu Azul. Música.

0: Dalto fechou a noite educativa desta sexta-feira com a música Pessoa. Quem tá chegando agora para ficar contigo é o André Molina com o Rock Brasil. Desejo um ótimo final de semana para você e a gente se encontra na segunda-feira. Até lá!
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4: Boa noite, amigos da Rádio Educativa FM. Sou André Molina e vamos à nossa viagem pelo Brasil através do rock. Hoje vamos começar com algumas bandas que confirmaram presença no Prime Rock Brasil Curitiba, que vai ser realizado no dia 5 de dezembro na Arena Jockey Club. Começando com o Supla, que nos deu entrevista e escolheu a faixa para abrir o programa.
5: Fico muito honrado pelo convite, acho que é um reconhecimento do meu trabalho aí, de estar tocando e a galera está curtindo muito, então para mim é uma honra. E quem vier não vai se decepcionar. Pode escrever aí, Champs.
4: E vai tocar algum som diferente, uma música diferente, um novo trabalho, vai divulgar?
5: Bem capaz. Mas eu tô lançando meu novo álbum, Nada Foi em Vão. E eu canto, como é Nada Foi em Vão, eu faço um repertório bem da minha carreira, né? De 40 anos, são 20 álbuns. Então eu tento pegar o filé, os melhores mesmo. E não pode faltar os hits. Garota de Berlim, Humanos, Encolerado, Motocicleta Endiabrada, Charada Brasileiro, Green Hair.
4: E para escolher uma faixa para o Rock Brasil agora?
5: Humanos.

0: fechamos a primeira parte de nosso Rock Brasil de hoje com Rock Estrela, do goiano Léo Jaime, que vai estrear no Prime Rock Curitiba em dezembro. Fica aí que já voltamos.
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0: E agora temos um recado do Glauco Caruso, baterista que gravou a sétima efervescência do Júpiter Maçã, baita clássico do rock gaúcho. Ele e os irmãos Caruso farão um tributo ao Júpiter Maçã no Jokers, nesta sexta-feira. Manda um recado, Glauco.
2: Então, o show vai ser dia 2 de outubro. Eu, Emerson, Giovanni, Caruso, nosso irmão mais novo. Enfim, eu, Emerson, a gente morou com o Flávio e compôs esse álbum, né, essa presença juntos. E, enfim, tem toda essa relação de amizade e de amor com o Flávio, né, durante a gravação da sétima. Daí o Flávio se foi, daí, né, que nós somos Giovanni, nosso irmão mais novo, né, que é bastante é compositor do Peixe Leris, para nos acompanhar dia 2 de outubro no Jokers. Assim, é um dos poucos discos de psicodelismo que entrou na lista dos 100 maiores álbuns psicodélicos na Inglaterra. E, então, a gente vai tocar o álbum fora de ordem, mais psicodélico do que originalmente foi. E apareça lá no Jokers 2 de outubro. O primeiro lote está acabando já, então, corram.

0: E acabamos de ouvir um pouco do pop psicodélico brasileiro com o londrinense Arrigo Barnabé e seu Uga Uga. Continua com a gente que já voltamos.
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0: Chegou o momento de apreciarmos uma revelação paranaense. Direto de Maringá, a nova sensação do pós-punk, os Jovens Ateus, com Passos Lentos.

0: Encerrando este bloco foi Não Deixe o Mar Te Engolir, clássico do Charlie Brown Jr.
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0: E agora vamos curtir um pouco do rock de Brasília, um lado B das quatro estações da Legião Urbana, 1965, Duas Tribos.

0: e apreciamos outro bloco especial do Prime Rock Brasil Curitiba, que vai ser realizado no dia 5 de dezembro na Arena Jockey Club. Foi os Paralamas do Sucesso com Caleidoscópio. E nosso programa, infelizmente, chegou ao fim, mas na próxima sexta-feira tem mais. Eu, André Molina, voltarei às 10 da noite com o Rock Brasil. E como dizia o Chorão do Charlie Brown Jr., um homem de verdade não se faz só com palavras. Boa noite.
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3: Bom dia, hoje é um novo dia aqui na 97.1. Desejo que esse dia seja excepcional para você e nada melhor do que começar com música de qualidade como fundo musical aqui na Educativa 97.1 FM. Eu sou o Tobias de Santana, espero que esteja tudo bem com você. Seguiremos juntos até às 7 horas da manhã, navegando nesse mar seguro das belas canções da madrugada. Vamos iniciar com a rainha do rock, um período muito interessante da carreira de Rita Lee, com a banda Tutti Frutti, interpretando Agora Só Falta Você.

0: Você curtiu a belíssima Paisagem da Janela com Flávio Venturini.
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0: Essa foi a banda Skank, Tão Seu.
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0: Vamos agora com Orlando Moraes, Divinamente Nua a Lua.

0: Você curtiu esse clássico da música brasileira? Resposta ao Tempo, com ela, Nana Caymmi.
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0: Agora é a vez da banda que revolucionou a música brasileira nos anos 70. Secos e Molhados, Ouvindo o Silêncio.

0: Estamos na madrugada, mas você teve o sol com o Vitor Clay.
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0: Madrugada Educativa, música boa na madrugada. Eu sou Tobias de Santana, seguindo com você até às 7 da manhã. Agora chegam juntos A Cor do Som e a banda Roupa Nova, Alto Astral.

0: Esse foi o Rei Roberto Carlos, Além do Horizonte.
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0: Presença sempre muito bem-vinda do nosso Beto Guedes, que vai interpretar Espelhos d'Água.

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0: Essa foi Ana Carolina com Encostar na Tua.
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0: Chega agora é Jane Duboc com De Corpo Inteiro.

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3: Vamos recordar agora um grande hino da música brasileira, Elis Regina interpretando Como Nossos Pais.

0: Essa foi a canção Hoje Nunca Mais, com Ana Canhas.
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2: Olá, eu sou Vanessa Brolo e trago para você mais uma inspiração do blog Partiu Plano B. A história de hoje é da Magali Fornali Slompo, uma empresária que depois de 15 anos trabalhando no setor bancário, decidiu mudar de rota e transformar uma vontade antiga em negócio. O empreendedorismo já fazia parte da história da família. Os pais da Magali tiveram durante muitos anos restaurante, depois padaria. Mesmo convivendo com esse universo desde cedo, Magali seguiu outro caminho. Trabalhou durante 15 anos em banco nas áreas administrativa e de recursos humanos. Até que a maternidade trouxe uma nova prioridade. Ela queria estar mais perto da filha, que ainda era pequena. Quando surgiu um programa de demissão voluntária, decidiu que era hora de começar uma nova fase. A cunhada Patrícia Slompo, que também trabalhava no banco, tomou a mesma decisão. As duas se tornaram sócias. O primeiro negócio foi uma academia personalizada no bairro Cristo Rei, em Curitiba. Durante 8 anos, Magali e Patrícia aprenderam na prática sobre gestão, clientes, equipe e todos os desafios de manter uma empresa funcionando. Depois da pandemia, veio a ideia de um segundo empreendimento. As sócias queriam continuar no segmento de alimentação e havia também uma paixão em comum, o chocolate. Mas elas não queriam necessariamente começar uma marca do zero. Durante uma viagem a Gramado, Magali e a família conheceram uma loja da Lugano. Gostaram do produto e descobriram que a marca trabalhava com franquias. A decisão foi trazer a franquia para Curitiba. E para quem pensa em empreender com franquia, a empresária alerta que é preciso pesquisar muito antes de investir, analisar os números, conhecer a reputação da marca e entender se o produto realmente tem aceitação no mercado. E o endereço também teve uma combinação de estratégia e identificação pessoal. Magali escolheu Santa Felicidade, bairro onde mora e que também é conhecido pela gastronomia e pelo turismo. A ideia era unir o chocolate de Gramado a um dos bairros mais visitados de Curitiba. E claro que a Magali tem dicas para você ouvinte que quer empreender. A primeira é: não espere estar 100% pronto para começar. Magali diz que ela mesma não estava, mas precisava dar o primeiro passo. Segundo ela, conhecimento também vem com a prática. É preciso pesquisar, aprender, errar, ajustar e seguir. A segunda dica é escolher um modelo de negócio que faça sentido para você. No caso de uma franquia, pesquise a marca, analise os números, entenda o mercado e veja se existe identificação com aquele negócio. E a terceira dica é não perder a motivação que fez você começar. Empreender, segundo ela, também significa enfrentar dias difíceis. Quando um plano não funciona, pode ser hora de mudar a rota, mas não necessariamente de desistir. Como diz a Magali, não deu o plano B, vamos para o C. O importante é continuar. Eu sou Vanessa Brolo e essa foi mais uma história do Partiu Plano B. Até a próxima. 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
0: Madrugada Educativa, música boa na madrugada. Eu sou Tobias de Santana, seguindo com você até às 7 da manhã. Agora você fica com Adoração, Cato.

0: Essa foi Marisa Monte interpretando Criação de Nando Reis, Ao Meu Redor.
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0: Agora é a vez de Chico César, A Primeira Vista.

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0: Esse foi o rei do soul nacional, Tim Maia, interpretando Do Leme ao Pontal.
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2: Observe essas duas modalidades possíveis. Meu livro está aqui e o meu livro está aqui. A primeira forma é mais frequente no Brasil. Em Portugal, prefere-se a segunda. Aqui, consideramos mais elegante omitir o artigo nesses casos. Em minha opinião, em meu poder, por minha vontade, em vez de na minha opinião, pela minha vontade, etc. Mas, quando se trata de partes do corpo, é absolutamente dispensável o possessivo. Vou lavar as mãos e não as minhas mãos. Vou escovar os dentes e não os meus dentes. Estou com dor nas costas e não em minhas ou nas minhas costas.
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0: Você fica agora com Di Ferreiro, Aonde Quer Que Eu Vá.

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0: Esse foi Zeca Baleiro com Alma Nova.
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0: Madrugada Educativa trazendo o mestre Zé Ramalho, admirável gado novo.

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0: dose dupla para você que curtiu Gal Costa e Roupa Nova, Chuva de Prata.
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0: Você ouve agora Aliança com Tribalistas.

0: Esse foi o Super Guilherme Arantes. O melhor vai começar.
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3: Quem curte carros antigos não pode deixar de conhecer ou revisitar o Museu do Automóvel de Curitiba. Faça uma viagem ao passado e conheça estas máquinas que marcaram a indústria automobilística do século XX. Temático e especializado em veículos automotores e similares, o acervo do museu tem cerca de 150 veículos antigos. E os carros em exposição são alternados nas 70 vagas disponíveis, o que garante novidades a cada visitação. O Museu do Automóvel fica na Avenida Cândido Hartmann, 2300, no Parque Barigui. Visite o Museu do Automóvel. 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
0: Madrugada Educativa trazendo Belô Veloso. Por te querer.

0: vamos.
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0: 72.
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Muito bem, gente, estamos chegando, dizendo bom dia para você. Bom dia, meu amigo, minha amiga. Alô, Curitiba, é sabadão. Aquele abraço para você que está em sintonia com alegria aqui pela Paraná Educativa. Eu estou começando agora o programa Momento Sertanejo, edição especial deste sabadão, viu? Sabadão especial também. Eu quero começar o programa trazendo para vocês uma cantora. É a grande Adriana Faria. Só sua.

0: Muito bem, curtimos aí Alma Serrana pra dançar vaneira.
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0: Alô, gente querida, fique comigo, aqui você ouve as melhores da nossa programação, aqui na Paraná Educativo, Momento Sertanejo, trazendo agora o destaque de Almir Sater, Tocando em Frente.
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1: E aqui na Paraná Educativa você curtiu a boiadeira Ana Castela, Pra Sempre.
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1: Muito bem, gente, é sabadão, é momento sertanejo, é o grande desfile do sertão, da verdadeira música caipira gostosa de curtir, não é mesmo? Então, eu trago para vocês aí o trio mais famoso do Brasil, é o Creone, o Leonito e o Xonadão, que formam o trio Parada Dura, Endereço da Felicidade.

0: Muito bem, gente, nós curtimos aí no Momento Sertanejo a música linda de Ataíde Alexandre, Na Hora de Amar.
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5: Os gatos, assim como os seres humanos, estão sujeitos a uma série de doenças que podem comprometer a sua saúde e, claro, a sua qualidade de vida. Desde condições respiratórias até doenças mais graves que afetam o sistema imunológico, a detecção precoce é essencial. Quanto mais rápido o diagnóstico, maior a chance de sucesso no tratamento, além de reduzir os riscos de complicações graves. Por isso, observar atentamente os sinais que o seu felino apresenta e buscar a ajuda de um veterinário qualificado pode fazer toda a diferença no prognóstico, permitindo que o seu gato receba o cuidado adequado para uma recuperação eficaz.
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0: Este é o programa Momento Sertanejo, edição especial deste sabadão no seu rádio. Bom dia, Curitiba, a capital mais linda do Brasil. Muita gente em sintonia comigo e eu trago para vocês agora As Galvão, Beijinho Doce.

0: deste sabadão pra você. Vamos em frente, meu povo. No Momento Sertanejo também tem o destaque da música gaúcha, não é mesmo? Então, vamos trazendo agora um dos maiores sucessos da música gaúcha de todos os tempos. É o grande Baidaca, do fundo da grota.
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0: Aqui no Momento Sertanejo, você curtiu a música linda com As Marcianas, nossa canção preferida. Muito bem, gente, vamos ficando por aqui, deixando a todos um forte abraço. Muito obrigado pela audiência. Você que esteve comigo neste sabadão pela manhã, não desligue o rádio. Vem chegando aí William Barbosa, o seu amigo do rádio. Ele vai com vocês até o meio-dia e eu volto amanhã, domingo, a partir do meio-dia, com mais um programa gostoso para vocês, tá certo? Um abraço, gente. Tchau, tchau. Fiquem com Deus.
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3: 7h50.
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0: Alô, alô, minha querida Curitiba. Alô, alô, meu querido Estadão do Paraná. Alô, alô, meu querido Brasil. Esqueci de falar da região metropolitana de Curitiba. Minha querida região metropolitana de Curitiba. Muito bom dia, bom dia, bom dia, bom dia. E já um bom dia todo especial aqui do programa Alviram Barbosa para Salete Marques. A Salete Marques, que é uma ouvinte nossa em Oliveira dos Brejinhos. É uma localidade que fica no estado do Piauí, né? Ela é uma ouvinte nossa, acompanha o William Barbosa nas redes sociais. Muito obrigado, Salete Marques. E também quero mandar um abraço para Zuleide Oliveira, uma ouvinte nossa aqui da capital do estado. E a Sônia Veiga, meu caro Ademar Marques. Deixa eu dar um bom dia para o Ademar, está conosco na mesa de som, na sonoplastia. Bom dia, Ademar.
1: Bom dia, William Barbosa, bom dia a todos os ouvintes, e principalmente esses ouvintes aí, sabe, além fronteiras, como diz o ditado, lá do, né, lá na cabeceira do país.
0: O gostoso da internet, das redes sociais é isso, né, bicho?
1: É isso mesmo, viu, as pessoas, onde tem um sinal de internet, alguém sempre está dando um sinal de vida para
0: a
1: gente.
0: E a Sônia Veiga me mandou uma mensagem muito bonita, dizendo o seguinte: William, eu me emociono toda vez que você fala de mãe, porque eu não tenho mais a minha mãezinha e ela foi muito importante na minha vida. E como eu gostaria de receber uma ligação da minha mãe, mas ela já se foi há alguns anos. Sônia Veiga. Lembrando, né?
1: Lembrando.
0: Recordando.
1: A nostalgia judiando um pouco do coraçãozinho dela.
0: E hoje, minha querida Sônia Veiga, eu toco no coração de todos nós, né? Eu também não tenho minha mãe, especialmente das pessoas que não têm mais suas mães. E eu faço até uma pergunta, viu, Ademar Marques? Sua mãe te ligou hoje?
1: Olha só que pergunta, que, sabe, que chama a atenção do sentimento da outra pessoa.
0: A pergunta é essa. Olha aí, minha querida Sônia Veiga, a sua inspiração, o seu recado. Sua mãe te ligou hoje, vamos falar sobre isso. Então, meu bom dia para você que está acompanhando o William Barbosa na clássica frequência M630, como diz aí o nosso comandante geral do som, o competente Paulo Gaiotto, né? E você que está no aplicativo. William, estou te ouvindo aqui no meu celular, tem um aplicativo da Educativa M630. Você me ouve em qualquer parte do Brasil e do mundo. Então, a lição de vida hoje é sobre essa pergunta. Sua mãe te ligou hoje? Uma pergunta simples, né, gente? Uma perguntinha simples, mas que vai doer no seu peito. Ou no peito de muitas e muitas pessoas. Sua mãe te ligou? Pergunto mais uma vez. E se ela ligou, você atendeu? Meu camarada, minha camarada. Atendeu? Então deixa eu te falar um pouquinho sobre a ligação de mãe. A mãe não liga para pedir dinheiro emprestado. A mãe não liga para te pedir um favor. A mãe não liga para te vender nada. A mãe liga só por uma coisa: para ouvir sua voz. Toda mãe ama a voz do filho ou da filha. Para ter certeza que você está bem, bicho. Para ter certeza que você realmente está bem, que você está vivo. Esse é o prazer de uma mãe. Pode conversar com qualquer mãe aí que está... As mãezinhas que acompanham o programa, o William Barbosa, né, Ademar?
1: Verdade, William.
0: Ela quer saber se o filho está vivo.
1: Quer saber o que o filho está precisando.
0: Exatamente.
1: Está tudo bem com ele.
0: Exatamente. A mãe, ela quer saber se você está com saúde, né? Então, de repente, ela te liga. Eu vou tentar aqui falar alguma coisa. Mais ou menos assim: oi, filho, está tudo bem? Você já almoçou? Tá se cuidando, filho? Tá frio aí? Se agasalha. É mais ou menos esses recados.
1: Ela pergunta como está o filho ou a filha e já vem os conselhos em seguida, né? Os puxões de orelha.
0: Exatamente. E você, correndo, estressado, responde: Tô bem, mãe. Tô no trabalho. Depois eu te ligo. Ó, tem uns que até... A senhora tá me enchendo o saco.
1: É, sem saber que dali um certo tempo, porque tudo é por Deus, ele vai estar sentindo saudade...
0: Dessa ligação.
1: Daquela cobrança, daquela ligação.
0: E tem os famosos filhos ingratos, né? Então, olha aí, ó. Dá tempo de você se corrigir ainda, viu? Se você é esse tipo aí que a tua mãe te liga, você dá uma dura nela, pô, tá me perturbando, tá me enchendo... Né? De repente, se é um amiguinho seu aí que te liga, tá tudo certo, né? Se é um amiguinho, agora tua mãe ligou, tá te perturbando? Tome cuidado para você não se arrepender disso muito em breve, hein? E, de repente, o cara diz, tô bem, tá bom, não me liga agora, a senhora tá me atrapalhando, e desliga, e você não liga depois. Você liga para mais 10 pessoas e não liga para sua mãe. Então, minhas amigas e meus amigos que acompanham o programa William Barbosa, você sabia que sua mãe fica olhando para o celular o dia inteiro, esperando você ligar de volta? Você sabia disso?
1: Tem mães que fazem isso.
0: Muitas e muitas mães que fazem isso.
1: Maioria absoluta.
0: Ela desliga e fica ali sentada na cozinha, com o celular do lado do fogão, esperando você cumprir a promessa.
1: Muitas vezes chegando até a pensar que o celular está com defeito.
0: Exatamente, de repente o celular não toca, ela te ligou hoje de manhã e você não entendeu, né? Ou você não atendeu porque estava dormindo, de repente. Ela ligou de tarde e você não atendeu porque estava ocupado. Ela ligou de noite e caiu na caixa postal. E ela não fica com raiva de você. Sabe o que a sua mãe faz? Ela reza, ela ora. Ela fala, eu estou aqui imaginando, viu, Ademar, a gente não está afirmando, mas eu estou aqui imaginando, porque a gente conversa com tantas mães, né? Infelizmente nós não temos mais a nossa mãezinha do nosso lado.
1: Verdade.
0: Mas eu fico imaginando aí, ela dizendo, ela pensando com ela mesma, ah, ele deve estar trabalhando muito, coitadinho do meu filho, coitadinha da minha filha, deve estar cansado. Então a mãe defende o filho até do próprio filho. É mais ou menos assim. Ouvintes do programa William Barbosa, sua mãe já fez muita ligação para você na vida que você nunca vai poder retribuir. Ela te ligou quando você estava na barriga dela e ela cantava para você dormir. Olha só. Ela te ligou quando você teve febre a noite inteira e ela ficou acordada te olhando. Ela te ligou, a sua mãezinha te ligou quando você foi para a escola no primeiro dia, e ela ficou chorando no portão. Pode um negócio desse? É amor de mãe. Ouvintes do programa William Barbosa, a sua mãe te ligou quando você saiu de casa pela primeira vez, e ela ficou na janela até seu vulto sumir na rua. Né? A mãe vive de ligação. E agora que ela precisa ligar, você não tem tempo de atender. Como você é ingrato, hein? Como você é ingrata. Repense. Repense para você não ficar chorando depois, né? Ah, eu devia ter feito isso. Eu tenho pavor quando alguém fica batendo nessa tecla. Ah, eu devia ter feito. Você não fez, pô. Você não fez, errou, corrija. Faça daqui para frente. Mas não fica nessa. Por que você não fez quando você podia fazer? Eu vou te falar uma coisa que vai te assustar. Um dia, o celular vai tocar e não vai ser mais sua mãe. Um dia você vai olhar para o celular e vai dar aquela saudade e você vai pensar, faz tempo que a minha mãe não me liga. E ela não vai ligar mais. Porque ela se foi. E aí, bicho? Você vai dar tudo para ouvir mais uma vez. Oi, filho, tá tudo bem, meu amor? Tem coisa mais gostosa do que você ouvir de uma mãe quando ela te liga e fala assim, tudo bem, meu amor? Esse é um amor de verdade, é um amor verdadeiro, é um amor que não tem preço. Então, você, ouvinte do programa William Barbosa, você vai pagar o que for para ouvir de novo a voz dela te chamando. E não vai ter mais. Entenda isso, não vai ter mais. Tem gente me ouvindo agora, acompanhando o programa William Barbosa, que daria a casa que daria o carro, que daria o dinheiro do banco todo só para ter mais 5 minutos de ligação com a mãe. E não tem. Não tem. E você aí que está me acompanhando também nesse instante, está em casa, está no carro, está no trabalho, não sei, onde quer que você esteja. Aliás, muito obrigado pela sua audiência. E você que tem sua mãe viva, com saúde, te ligando todo dia, você reclama. Ah, você acha chato. Você, inclusive, comenta, né, com as pessoas ao seu redor. Nossa, minha mãe liga todo dia. Que saco, que saco. Que saco o quê, meu camarada? Isso é amor. Ô, seu Mala, você sabe o que é amor? Você sabe o que é amor de mãe? Você sabe o que é amor puro? Então para de agir dessa forma. Amor de mãe é aquele amor que não pede nada em troca. Sua mãe não vai viver para sempre. A voz dela não vai estar para sempre do outro lado da linha. Então, hoje, ela te ligou e você não atendeu. Amanhã ela pode não estar mais aqui para ligar. A nossa lição de vida de hoje do programa William Barbosa é uma ordem com carinho. Desliga. Pode desligar esse rádio agora e liga para sua mãe, não tem problema não. Assim eu deixo, nós deixamos, né, Ademar? Pode desligar.
1: Pode sair um pouquinho, mas volta
0: depois. Mas volta depois. Depois que você falar com a sua mãe, volta. Se não quiser falar com a mãe, aí não precisa nem continuar me ouvindo também. Eu gostaria que você ligasse para sua mãe agora. Deixa ela ouvir sua voz. Diga o seguinte: oi, mãe. Só liguei para falar que eu te amo e que está tudo bem. Você vai ver o que, que vai acontecer do outro lado da linha. Sua mãe vai chorar. Ela vai sorrir, ela vai chorar, ela vai sorrir. Ela vai ficar o dia inteiro feliz só porque você lembrou dela por 2 minutos. 2 minutinhos que para você não é nada, mas para ela é tudo. E se sua mãe já mora com Deus, hoje reza, ore por ela. Fala com ela aí no céu, porque mãe nunca deixa de ouvir o filho, nunca. Então, minhas amigas e meus ouvintes, amigos, amigas do rádio, que acompanham o programa William Barbosa, que acompanham o programa do seu amigo do rádio, o celular mais importante da sua vida não é o que tem internet. O celular mais importante da sua vida é o que tem a ligação da sua mãe. Atende sua mãe hoje. Pelo amor de Deus, atenda sua mãe hoje. E para fechar, fica com Deus e liga, você que está acompanhando o programa William Barbosa, nesse momento, liga para sua mãe agora.

0: 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Que legal ter você com a gente, aqui na Educativa M630. 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
2: 8:28. 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
2: E no Fala Doutor de hoje, aqui do programa William Barbosa, nós vamos ouvir o cardiologista especialista em marca-passos, o Dr. Roberto Iano, né, o competente médico Roberto Iano. Ele vai, atenção aí a mulherada que está fazendo uso do tal do Monjaro, Ozempic, essa coisa toda, né? Está muito em moda aí e tal. Vamos ouvir o que, que o doutor Roberto Iano teria para dizer. O efeito do Monjaro, que nenhum exame mostra. E Monjaro, Ozempic, vamos acompanhar essa matéria. Fala, doutor Roberto.
3: Olá, meu coração, tudo bem? Uma paciente de 68 anos entrou no meu consultório. Ela tinha perdido 18 quilos com Monjaro. Roupa nova, exame de sangue impecável, a família toda elogiando. E eu pedi uma coisa simples para ela: levanta da cadeira sem apoiar as mãos. Ela não conseguiu. Ficou no meio do caminho, os braços ali foram pro apoio da cadeira e ela me olhou sem entender o que estava acontecendo. 18 quilos a menos. E ela tinha perdido a capacidade de se levantar sozinha. Nenhum exame mostrava isso. A balança não mostrava. O médico que prescreveu nem tinha ideia. E esse detalhe tem tudo a ver com o seu coração. Fica comigo até o final. Porque o que aconteceu com ela pode estar acontecendo com você ou com alguém que você conhece. Sou o Dr. Roberto Iano, cardiologista, médico aqui em Indaiatuba. Pessoal, eu faço atendimento presencial na clínica Iano e atendo também todo o Brasil via telemedicina. Agora, deixa eu ser direto logo de cara. Eu não vim aqui falar mal da caneta. Eu mesmo prescrevo. Eu vejo funcionar. Mas tem coisa acontecendo nesse tratamento que a maioria das pessoas não sabe. Primeiro, vamos alinhar o básico. O Ozempic e o Monjaro não são a mesma coisa. Quando você come, o intestino ele solta hormônios que avisam o cérebro que você já comeu o suficiente. Esses hormônios ajudam o pâncreas a controlar o açúcar. O Ozempic é a semaglutida, que imita um desses hormônios. O Monjaro é a tirzepatida, que imita dois desses hormônios. Por isso que o Monjaro costuma emagrecer mais. A semaglutida, em dose alta ali para a obesidade, reduz entre 12% a 15% do peso. Na dose menor, que é para o diabetes, a perda fica entre 6% a 8%. Já a tirzepatida chega a mais de 20% de perda de peso nas pessoas que fazem o tratamento certinho. E tem uma novidade que mudou o acesso no Brasil. A semaglutida quebrou a patente. Existem, então, agora outras marcas mais baratas que o Ozempic. Mesmo o princípio ativo, e ficou mais fácil agora tratar a obesidade ali de verdade. Mas espera aí, que pro teu coração, o que importa não é só quanto que você perde ali de peso. É aí que a história fica interessante. Porque a proteção não vem só do emagrecimento. Durante anos, a explicação era simples. A pessoa emagrece, o coração trabalha menos, menos infarto. Faz sentido, né? Só que os pesquisadores resolveram testar isso de verdade. Pegaram mais de 17 mil pessoas que estavam acima do peso, com doença cardíaca, mas que não tinham diabetes. Metade tomou semaglutida de 2,4 miligramas, metade tomou placebo. Resultado? Quem tomou a semaglutida teve 20% menos infarto, menos AVC e menos morte cardiovascular. E essa proteção apareceu nos primeiros meses de tratamento, antes da pessoa ter emagrecido ali de verdade. Então não é só a questão do peso. A semaglutida atua também direto ali dentro da artéria. Pensa na tua artéria aí como um cano. Dentro tem uma placa de gordura grudada na parede. Enquanto ela está quietinha, você convive bem. O problema é quando ela inflama. Placa inflamada é placa que lesiona. E quando lesiona e racha, forma um coágulo instantâneo ali nessa placa. Isso que é um infarto. Tanto a semaglutida quanto a tirzepatida reduzem essa inflamação, deixam a placa então mais segura, mais estável, melhoram o revestimento interno do vaso, deixa o sangue menos propenso a coagular. Então não é só o emagrecimento, é a artéria ficando mais estável. E efeito confirmado em quem tem diabetes e em quem não tem diabetes. E confirmado até na versão da semaglutida em comprimido. Mas aí, pessoal, tem um risco que quase ninguém está monitorando aí durante o tratamento. Vou te mostrar agora. Efeitos na pressão, no colesterol e no fígado. Um paciente, 62 anos, vem em consulta, tomava dois remédios ali para pressão havia 10 anos. Começou a usar o Ozempic, que é a semaglutida. Emagreceu 12 quilos em 4 meses. Uma noite, ele levantou para ir no banheiro e foi lá e desmaiou. Bateu feio ali a cabeça na pia. O que, que aconteceu? A pressão dele não precisava mais daqueles dois remédios. Ele emagreceu, a pressão caiu e ninguém mexeu na dose. Isso acontece mais do que você imagina. A sistólica, aquela de cima, cai uns 5 a 10 pontos a cada 5 quilos a menos. Em alguns casos, até mais. Então, se você emagreceu com Ozempic ou com Monjaro e continua com a receita antiga, pode ser que você esteja tomando antipertensivo a mais. Aí que entra a importância do seu cardiologista. Ele que tem que acompanhar de perto a tua pressão quando você for usar aí as canetas. Principalmente no idoso. Queda de pressão no idoso não é frescura. Uma fratura de fêmur ali muda uma vida inteira. Outro ponto. Essas medicações aceleram um pouquinho o coração. 2 a 4 batimentos a mais ali por minuto em repouso. Tem gente que sente como palpitação, especialmente quando sobe ali a dose da caneta. Então quem tem arritmia mal controlada ou que tem o coração fraco, tem que ter um acompanhamento ali mais de perto. No exame de sangue, o triglicerídeo, ele costuma cair. É comum cair 1/3 ou até mais. Já o LDL colesterol, que é o colesterol ruim, ele quase não cai com a caneta. Já ouvi paciente dizer, emagreci com Ozempic e parei com a minha estatina ali por conta. Não faz isso. A semaglutida e a tirzepatida não substituem a estatina. São dois trabalhos diferentes. E tem o fígado. Hoje a gente sabe que o fígado gorduroso é fator de risco até para o coração. Nos estudos com tirzepatida, quase 2/3 dos pacientes conseguiram reverter a inflamação do fígado em um pouco mais ali de 1 ano de uso. E boa parte teve até reversão mesmo da esteatose hepática. Então teve reversão ali da gordura no fígado. Quem tem indicação de verdade e quem não tem? Vamos falar agora das indicações clássicas do uso dos análogos do GLP-1. A primeira indicação clássica é em pacientes obesos com IMC acima de 30. Pacientes com IMC acima de 27, que é a faixa de sobrepeso ali, e desde que a pessoa tenha pelo menos uma doença junto, seja pressão alta, colesterol alterado, apneia do sono, doença no coração, pré-diabetes ou até diabetes do tipo 2, também tem indicação de usar. E lógico, sempre com alimentação ajustada e com atividade física. Isso a grande minoria faz. E a maioria sai aí, né, aplicando de qualquer jeito, sem dieta, sem atividade física. Isso é um grande erro. Ozempic e Monjaro nunca foram aprovados para serem usados sozinhos, sem mudança ali do estilo de vida. Todo estudo incluiu dieta e atividade física regular. Já se você tem diabetes tipo 2 com obesidade, as diretrizes são diretas. A semaglutida ou a tirzepatida são a primeira linha de tratamento. E as indicações cresceram muito. Hoje a gente usa esse tipo de medicamento na insuficiência cardíaca, por exemplo, no paciente obeso, no paciente com fígado gorduroso, na própria apneia do sono. Em quem já infartou, colocou um stent e continuou obeso, muitas vezes já sai do hospital ali com a sacola cheia de remédio, mas ninguém trata da obesidade direito. E aí a obesidade fica ali, preparando o segundo infarto. Tratar o peso, então, nesse caso, faz parte também do tratamento do coração. E o grupo mais esquecido, quem ronca e para de respirar dormindo. A apneia é fábrica de pressão alta que não abaixa com remédio nenhum. E aí a tirzepatida mostrou redução expressiva nessas paradas respiratórias, com melhora real, então, da apneia do sono. Agora tem outro lado, né? Se você tem peso normal, ou tá lá 4 quilos acima, e quer usar ali para caber no vestido, nada do que eu falei até aqui vale para você. Você não vai ter benefício nenhum. Você fica, então, só com os riscos da medicação. E é o que a maioria faz. Canso de atender gente tomando Monjaro sem necessidade nenhuma. Paciente aí que fica bravo comigo quando eu falo da questão do Monjaro. Mas calma. Vou voltar agora para minha paciente que não conseguiu levantar da

músculo ali da caneta. E tem mais. O músculo é o maior consumidor de açúcar do seu corpo. Menos músculo hoje é mais dificuldade de controlar o açúcar daqui a 5 anos. Então você até arruma o presente, mas estraga ali o teu futuro. Mas o ponto mais importante pro coração é esse. Sabe qual é um dos melhores sinais de que uma pessoa com problema cardíaco vai viver mais? Não é o peso, não é o colesterol. É a força da perna. É a velocidade com que você consegue caminhar. Se você emagreceu 20%, mas agora não sobe um lance de escada, você não ficou mais saudável. Você apenas trocou um risco por outro risco. Então o que você vai fazer? Vai fazer musculação. Não é caminhada, não é hidroginástica, é levantar peso mesmo. 2 ou 3 vezes por semana, academia com musculação, do primeiro ao último dia de tratamento. Isso não é opcional. Outra conduta, proteína em toda a refeição. Quem usa semaglutida ou tirzepatida fica satisfeito com pouca comida e passa o dia então sem comer proteína direito. Depois de 60, você precisa de mais proteína. Carne, ovo, peixe, queijo, leite, em todas as refeições. Outra, sobe a dose devagar ali do remédio com orientação médica. Emagrecer rápido destrói o teu músculo. Usa a creatina, um dos suplementos mais estudados e mais seguros que existem. E meça não só o peso. Faça ali bioimpedância. Testa a força da mão ali com hand grip. Testa a dificuldade de se levantar da cadeira sem apoio. Tudo isso, teu médico aí, ele pode te ajudar. Como parar com a medicação? E a pergunta que mais me fazem. Doutor, e quando eu for parar o Ozempic ou Monjaro? O corpo, ele volta? Ele volta, pessoal. E volta, às vezes, mais rápido do que você gostaria. No estudo grande, as pessoas emagreceram, então, 20% ali com a semaglutida. Metade parou o remédio. Quem parou, recuperou, em média, 14% do peso em um ano. Voltou a pressão, voltou o triglicérides, voltou o açúcar, voltou a barriga. Já quem continuou a medicação, segurou o resultado em quase 90% dos casos. Obesidade é doença crônica. Ninguém para a estatina aí porque o colesterol normalizou. Mas tem gente que vai poder um dia parar com a caneta. Mas tem que fazer ali do jeito certo. E é aí que a grande maioria erra. Você não para do dia para a noite, você faz o desmame. Então reduz a dose aos poucos, junto com o médico ali que te prescreveu a medicação. Dá tempo ali para o corpo readaptar a fome e o ritmo de comer. O desmame também serve para reavaliar os outros remédios. A dose dos antipertensivos, do remédio para o diabetes. Parar com medicamento exige músculo construído, alimentação mudada e acompanhamento médico rigoroso. Senão você vai ficar, né, naquele efeito sanfona ali a vida inteira. E agora, pessoal, uma coisa séria. Hoje no Brasil, mais da metade das canetas não passaram por farmácia. A Anvisa mandou apreender lotes falsificados de Monjaro e de semaglutida. Como é que você vai comprar com segurança? Na farmácia, com receita, com nota fiscal. Ozempic, Monjaro, qualquer semaglutida ou tirzepatida industrializada, chega gelado e vai direto para a geladeira. Então não compre em rede social, em grupo de mensagem, em academia, com revendedor duvidoso. Preço muito abaixo é sinal claro de que tem coisa errada. Mas o pior risco não é o produto falsificado, é usar sem um médico para te seguir. Ninguém ajustou ali o teu remédio de pressão, ninguém mediu o seu músculo, ninguém pediu para você levantar da cadeira e ninguém vai fazer o desmame com você quando chegar a hora de parar. A semaglutida e a tirzepatida estão entre as maiores descobertas da cardiologia em décadas. Usando do jeito certo, eles adicionam anos à sua vida. Já escondidos, sem treino e sem exames, a caneta vai te deixar mais magro, mais frágil e muito mais doente. E aquela senhora do começo do vídeo, ela não parou com o Monjaro. A gente ajustou a tirzepatida, ela entrou firme na musculação e arrumou a alimentação comendo mais proteína. 4 meses depois, ela entrou na sala, sentou e levantou da cadeira fácil, fácil, sem precisar apoiar as mãos. Então olha que evolução, mas para quem faz o acompanhamento direito. Então fica aqui minha dica e eu vou ficando por aqui. O recado de hoje é esse. Um grande abraço e até a próxima.

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1: Quais as doenças de gato? Os gatos podem ser afetados por diversas doenças que comprometem aí a sua saúde de maneiras diferentes. Saber identificá-las, bem como os sintomas e as formas de prevenção, é essencial para manter o seu gatinho saudável. Toxoplasmose. A toxoplasmose em gato é uma infecção causada pelo parasita Toxoplasma gondii. Embora muitos felinos não mostrem sintomas evidentes, a doença pode ser grave, principalmente para gatos imunocomprometidos. Os principais sintomas: letargia, perda do apetite, febre, dificuldade respiratória e, em casos graves, pode afetar órgãos internos, como o fígado e os pulmões. O diagnóstico é feito por meio de exames de sangue e de fezes. Para prevenir a toxoplasmose, é importante manter aí uma boa higiene da caixinha de areia do gato. Evitar que ele coma carne crua ou mal cozida. E sempre procurar um veterinário ao perceber sinais da doença.
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4: A legislação eleitoral permite que o cidadão, que também pode ser um influenciador, manifeste sua opinião política de forma estritamente voluntária e gratuita, exercendo sua liberdade de expressão como qualquer outro eleitor. Ou seja, um influenciador digital pode, sim, elogiar espontaneamente um candidato no Instagram. O que não pode é o influenciador ser pago para fazer isso. A lei proíbe a propaganda política paga pela internet, de modo que o candidato não pode remunerar influenciadores para divulgarem suas campanhas. Para as eleições de 2026, a regra ficou ainda mais rígida. É proibida a contratação sob qualquer modalidade. Isso inclui até esquemas disfarçados, como gincanas, ranqueamentos ou premiações que ofereçam vantagem econômica em troca de publicações. A regra é clara. Apoio por convicção é livre, mas opinião comprada é infração eleitoral.
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5: 8:50.
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1: Estamos iniciando a sessão contra ou a favor. Começamos aqui no programa William Barbosa e tem mais um tema, mais um assunto, mais um depoimento. Antes, o nosso bom dia para toda a nossa equipe. Nivaldo Walter, bom dia, seja bem-vindo mais uma vez.
2: Muito bom dia a você, William Barbosa, bom dia, Demar Marques, bom dia, Evilásio Júnior, bom dia também, DG, bom dia aos amigos, às amigas que acompanham o seu programa e com certeza teremos um dia maravilhoso, William Barbosa.
1: Legal, legal. Evilásio Júnior, muito bom dia.
3: Bom dia a você, William. Bom dia a todos os colegas de trabalho, os ouvintes da nossa educativa, amigas, amigos que estão espalhados pelo Paraná, Brasil e pelo mundo. E um bom dia especial hoje vai para Alessandra Bonato. A belíssima Alessandra que hoje completa a idade nova, que Deus a abençoe, ilumine, a proteja, que Nossa Senhora a envolva com o manto sagrado, o anjo da guarda guie e ampare sempre. Grande beijo a você, minha querida Alessandra, aproveita seu dia com tudo aquilo que Deus já preparou, idealizou e projetou para você no dia que você colhe essa flor no jardim da existência. Um beijo a você, Alessandra.
1: E eu mando um abraço também para a dona Mara Carvalho, né? Uma ouvinte nossa aqui da capital do estado, sempre acompanhando o William Barbosa. Muito obrigado, Mara Carvalho. Ademar Marques, o senhor já deu 201 bom dia hoje.
4: Vamos para o 202, então. Isso. Faltou eu cumprimentar aqui o trio de ferro aqui, né?
1: Pois não.
4: O Nivaldo Walter, o Evilásio Júnior e o nosso querido, amado, inimitável, destemido e ousado Edinho de Araucária. Ei, ADG, bom dia.
1: Você anda mandando algum presentinho para o Ademar ou ADG? Bom dia, bom dia.
5: Eu não sei, eu estou desconfiado que ele quer um litro. Eu mandei um litro de cachaça.
1: Um litro de leite?
5: Ele está querendo outra vez. Eu queria falar para o Marcelo, que me ligou já hoje, que não vem com história de que hoje é dia de São Crispim. É isso, Ademar?
4: Não, não.
5: Esse santo não existe, pô. Santo Crispim.
1: Da onde? Se você for falar quanto o nosso santo aqui, nós vamos brigar, bicho.
5: O Crispim que eu conheço.
1: O senhor fica na sua aí, deixa a gente curtir a nossa santaiada.
5: O Crispim que eu conheço era juiz de telequete.
4: Tá bom.
5: Entendeu? Agora vem com o Santo Crispim. Para com isso.
4: Posso cortar o microfone?
1: Não, ele já encerrou. Já encerrou. Tá, então, São Crispim, porque é um amigo seu. Hoje é dia de São. Olha, hoje são três. São Miguel, São Gabriel e São Rafael.
4: Os arcanjos.
1: Os arcanjos.
4: É, os arcanjos. É.
1: Então.
5: Não é o Gabriel e o Rafael que estão na marcha lá?
1: Não, não.
5: não tem nada a ver.
1: Mas deve ter sido, não sei se foi inspirado, porque às vezes a gente coloca o nome num filho.
5: O ratinho veio chupeto da cabeça, acho que fez isso mesmo.
1: O senhor que está falando.
5: Eu que estou falando, Fala e assumo, ele
1: O ratinho. Olha o que você criou aqui também. Mais um doido aqui. Mandou mais um doido. Essa, né, o Nivaldo Volta. O Nivaldo só está olhando e dando risada.
2: Só
1: estou
2: olhando e lembrando da homenagem que nós fizemos ontem para o EDG. É. A cadeira dele vazia. Nós cantamos aquela música do
1: vazia,
2: Nelson,
1: né,
2: Gonçalves.
1: Pois é.
2: Naquela mesa está faltando ele e a saudade dele.
1: Foi feito uma homenagem para o senhor. Está vendo como é que o senhor é injusto?
5: Eu sabia.
4: Fizemos ontem.
5: Eu estava lá com o doutor médico lá fazendo exame.
1: Doutor médico.
5: Vocês fizeram homenagem?
1: Eu estava fazendo exame do que ontem.
5: O Ademar já disse que estava cantando outra música.
2: Qual é a música? Estava
1: fazendo exame lá.
5: O Ademar disse que estava cantando. Já estou indo embora.
4: O EDG estava fazendo exame ontem, né?
1: Fez vários exames. Mas é o seguinte, senhor EDG, pena que nem eu vou viver para ver isso, nem o senhor. Né? Eu acho que nenhum de nós. Mas você não vai ver ainda. Pra você discutir, para você ficar bravo. Santo William.
5: Aí eu paro
4: fica melhor. São William.
1: William.
5: Ademar é um puxa-saco, tá ganhando quanto dele?
4: Não, porque eu sou o Santo.
5: Você puxa-saco dele.
4: Eu sou o São Raimundo.
5: Sábado que São o Raimundo. William tava lá em Guaratuba, lá
4: não,
5: de Carcel.
1: Guaratuba.
4: William.
1: Faz 200 anos que eu não vou pro litoral.
5: Aonde você tava? Que praia?
1: Diga a verdade.
3: A denominação de santo ou são depende do inicial do nome do homenageado.
1: Exemplo,
3: quando começa com uma consoante, é são. Quando começa com uma vogal, é santo. Ou santa, ou santo.
1: Se fosse ser...
5: Santo
3: se fosse
5: santo
3: William, seria santo William.
1: Santo, então, acertei.
5: E eu,
1: né?
5: Santo William.
1: Santo William.
2: Começa com vogal.
1: O senhor é são.
5: São.
1: São Ed.
2: Também é são.
1: É, Ademar.
2: São Ed.
4: São Edi.
1: São Edi.
4: Eu sou são.
1: São
5: Sessão é quando você não está com a cachaça no bolso.
1: Bom, todo mundo já cumprimentou. Vamos partir para
3: o
1: lado.
3: Se você quer saber, existe o Santo e William. Ou Guilherme, William Guilherme. São Guilherme de Vercelli.
1: É o São nome. William, então.
3: É, mas não é com U, é com W.
1: Ah, não, então São com U, eu vou ser o primeiro.
5: Seu Dilão Barbosa está jogando pedra na rua.
1: Com U, eu vou ser o primeiro, se Deus mas, quiser, ele quer.
4: Com U e com M. É. M de Maria no final.
1: E M de Maria. É, M de Maria. Bom, vamos ouvir a manchete de hoje aí, o que diz a manchete da sessão contra ou a favor. Manda para o rádio.
6: Meu marido morreu e eu fui para o shopping. Meu marido morreu há 5 dias. Enquanto a família dele estava de luto, eu fui no shopping, comprei um vestido novo, fiz o cabelo, as unhas, saí para almoçar com uma amiga. Agora estão dizendo que eu sou um monstro. Mas antes de me julgar, você precisa saber o que esse homem fez comigo e principalmente com a própria filha.
1: O que será, hein? O que será? Coloca o depoimento no ar.
6: Meu nome é Renata, eu fui casada com o Eduardo durante 9 anos. Quando a nossa filha Sofia nasceu, com uma doença rara, eu achei que meu marido seria meu parceiro. Afinal, ele era o pai dela. Eu acreditava que nós dois enfrentaríamos aquilo juntos, né? Mas aconteceu exatamente ao contrário. Enquanto eu passava noites inteiras dentro de um hospital acompanhando exames, consultas, internações, o Eduardo estava no bar bebendo, indo a festas, saindo com as mulheres que eu nem conhecia. Eu estava praticamente sozinha. E quando eu pedi ajuda, ele conseguia ser ainda mais cruel comigo. Uma vez ele olhou para mim e ele disse assim, não adianta ficar gastando dinheiro, essa menina não vai durar muito. Falou isso da nossa filha. Ele estava falando da própria filha. Eu nunca esqueci essas palavras. Enquanto eu lutava para conseguir tratamento para Sofia, eu vendi roupas, eletrodoméstico, tudo que eu conseguia transformar em dinheiro. Cheguei ao ponto de vender a minha aliança. Tudo para pagar os exames, as consultas, os remédios. Enquanto isso, o Eduardo gastava o salário dele com um relógio caro, celular novo, peças para carro. Quando eu reclamava, ele respondia assim, meu dinheiro, minhas regras. Só que o pior ainda estava por vir. No mês passado, o médico chamou a gente e explicou que a Sofia precisava passar por uma cirurgia urgente. Era um procedimento muito caro, custava cerca de 30 mil reais. Não existia garantia de que daria certo. Mas aquela criança poderia salvar a vida da nossa filha. Eu fiquei desesperada. Sabia que o Eduardo tinha dinheiro guardado, fui conversar com ele. Eu implorei, chorei, pedi que, pelo menos, daquela vez ele pensasse como pai. Mas ele olhou para mim e ele respondeu, eu não vou gastar 30 mil numa cirurgia que pode nem dar certo. Não vou investir numa causa perdida, essa menina já não tem mais jeito. Naquele momento, alguma coisa dentro de mim mudou, gente. Eu estava diante do pai da minha filha, ouvindo ele dizer que não valia a pena tentar salvar a vida dela. E havia algo que tornou tudo ainda muito pior. No mesmo dia que ele recusou pagar a cirurgia, o Eduardo comprou uma moto de luxo. Ele tinha dinheiro guardado. Ele só não queria usar aquele dinheiro com a filha, com a nossa filha. 3 dias depois, o Eduardo saiu com a moto nova para dar uma volta. E não voltou para casa, gente. Ele perdeu o controle numa curva, sofreu um acidente grave, foi levado para o hospital e acabou indo para a UTI. Precisou passar por uma cirurgia na cabeça, mas ele não resistiu. Enquanto ele estava internado, eu não fui visitar ele. Nem uma única vez. Porque para mim, um acidente não apagava 9 anos de abandono, frieza, traições. Também não apagava as palavras que ele tinha dito sobre a nossa filha poucos dias antes. No dia do velório, a família inteira dele estava lá. Eu não fui. Fiquei em casa cuidando da Sofia e foi aí que começaram os julgamentos, né? Vocês imaginam. A família dele passou a dizer que eu era fria, insensível, que provavelmente nunca tinha amado o Eduardo, mas nenhum deles viveu o que eu vivi dentro daquele casamento, gente. Ontem, completaram 5 dias desde que ele morreu. Eu acordei, olhei para mim mesmo e decidi sair de casa. Fui para o shopping, comprei um vestido novo, fiz meu cabelo, fiz minhas unhas, depois eu fui almoçar com uma amiga e quando a família dele ficou sabendo, a revolta foi ainda maior. Disseram que eu deveria estar de luto, que eu deveria estar chorando, que nenhuma esposa que amou o marido estaria fazendo aquilo 5 dias depois da morte dele. Só que ninguém pergunta como eu passei esses últimos 9 anos com esse homem. Ninguém pergunta quantas noites eu chorei escondida enquanto a minha filha estava internada. Ninguém pergunta como é ouvir o pai da sua filha dizer que ela é uma causa perdida. Enquanto ele guarda dinheiro para comprar uma moto, a minha filha estava lá. Agora, todo o dinheiro que o Eduardo deixou vai ser usado aonde, na minha opinião, deveria ter sido usado desde o começo, no tratamento da Sofia. Eu não consigo fingir uma dor que eu não estou sentindo. Não vou dizer que eu estou destruída só porque esperam isso de uma viúva. O que eu sinto é cansaço, revolta. Foram 9 anos lutando praticamente sozinha. Agora, a minha prioridade é uma só, cuidar da minha filha, fazer tudo que tiver ao meu alcance para que ela tenha o tratamento que ela precisa. Vou pegar todo o dinheiro dele, gastar no tratamento. Talvez algumas pessoas me considerem insensível, talvez outras consigam entender, mas antes de me condenar por não ter ido ao hospital ou por não ter aparecido no velório, por ter ido ao shopping 5 dias depois, eu só queria que vocês respondessem uma coisa. Se fosse a sua filha precisando de uma cirurgia para tentar sobreviver e o pai dela tivesse dinheiro, mas preferisse comprar uma moto, você conseguiria sentir a mesma coisa por esse homem depois disso? Agora eu quero saber muito a opinião de vocês. Essa é a minha história.
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1: Às vezes eu fico perguntando, né? Será que tem gente assim? E o pior é que tem. Quer dizer, o pai, a filha precisando de um tratamento sério, mas o negócio dele era moto, o negócio dele era perfume caro, era gastar com ele, né? Um egoísta. Esse é o termo. Porque de pai, pelo que a gente sentiu, pelo depoimento dessa mãe, ele nunca foi, né? Mas eu sempre bato naquela tecla. Aqui se faz, aqui se paga. Diga, Nivaldo Walter.
2: Reprovada totalmente a atitude desse cidadão. Não dá para nem chamar de pai, porque um pai verdadeiro não faria o que ele fez. Ele negava todo tipo de ajuda à filha e já fazia uma previsão que ela não duraria muito tempo. Mas quem não durou nada foi ele. Com aquele bem que ele comprou, com o dinheiro que ele precisava e podia ajudar a filha, ele acabou perdendo a vida. Eu não condeno esta mulher, ela tinha que fazer no outro dia do enterro já o cabelo, outro dia sair, conversar, arrumar um amigo, enfim, porque ele não era pai, nunca foi pai, e eu não sei como que ela conseguiu conviver com ele por longo tempo.
1: Ok. Evilásio Júnior.
3: Uma pessoa como essa, se dizer chamar de pai, não tem nem como poder dar esse título, porque o título pai, ele é muito grande. Você pega você, o William, o Nivaldo, o PDG, que está aqui do lado, o Ademar, vocês são pais. Vocês criaram, vocês deram a instrução, vocês deram o carinho, vocês deram a orientação. Depois, para frente, quem teve que seguir a vida de cada um foi os filhos de vocês. No caso do Nivaldo, a Maísa, que já tem a sua vida profissional e educacional perfeita, e o Nicolas, que está a caminho também disso. Mas o EDG, o Ademar e você já criou todos os filhos e agora tem que só curtir a vida. Agora, uma pessoa que prefere o bem material do que bem humano não é pai. Ele nunca deveria ter pensado em ser pai. Eu sei que Deus fez a coisa certa, no meu caso, em não me deixar me tornar pai, não ser pai. Eu sei o porquê que ele escolheu não me dar a paternidade como uma das dádivas que teria na vida. Mas eu sou do jeito que eu sou e assim serei. Não que eu não tivesse dado tudo e mais um pouco, a minha vida pelo meu filho ou minha filha. Mas ele achou que não era bom para o mundo que eu fosse pai. Então, eu aceito essa determinação de Deus. Agora, colocar uma pessoa, um ser no mundo para depois ignorar, principalmente na saúde, aí ele recebeu aquilo que realmente devia receber. Só que eu acho que ele não deveria ter morrido tão rápido. Ele deveria ter ficado vegetando um bom tempo para depois morrer. Essa é a minha opinião.
1: A Miriam Rocha está aqui conosco também, a Miriam que também faz parte do quadro aqui da Educativa M630, e eu acho que ela entendeu um pouquinho da história, né, dessa mãe que era casada, teve uma filha, a filha já desde pequena com problema sério de saúde, e teve que fazer cirurgias e mais cirurgias e tal, e o pai simplesmente, eu não dou um tostão, essa menina não vai viver muito. Eu fico aqui pensando, como é que um pai fala assim, você tem a esperança, como diria aquela velha frase, né? É a última que morre, bicho. Então você sempre acredita que você pode mudar o quadro. E esse camarada, não, né? E teve uma morte assim, de uma maneira trágica, o cidadão, né? Quer dizer, não vai ver o crescimento da filha dele. Pois não, Miriam. Bom dia, tudo bem contigo?
7: Bom dia, tudo bem. Bom dia a todos. Olha, ô William, o pouco que eu ouvi dessa mulher falando, para começo de conversa, né? A partir do momento que eu conheci um cidadão desse estilo, eu já não queria nem filho com ele. Segundo, se eu tivesse um relacionamento e um filho, na primeira atitude dele, quanto a mim, eu sou capaz de suportar muita coisa, sabe, William? Mas aos meus filhos, não. Se faz algo nesse sentido para um filho meu, eu já ia mandar ele procurar o caminhão que ele caiu e acabou, sabe? E se morresse, eu não ia nem ver no hospital, nem ver no velório, não quero nem saber onde é que foi enterrado esse cidadão. Essa é a minha opinião.
1: Boa, Ariana, boa, boa. Ariana, EDG.
5: Veja bem, é uma situação complicada, porque, em primeiro lugar, ele não soube assumir uma paternidade com honestidade, com coragem, negligenciou a sua própria filha. Por outro lado, a senhora que fez o depoimento aí...
1: A mãe,
5: a senhora devia perdoar. Porque o amor de Deus é o perdão. Ninguém vai ao céu se não perdoar. Por mais que seja terrível, por mais que seja, por mais que seja dolorido, por mais que seja a pior coisa na vida.
1: Ô, pastor Edezê, por favor.
8: Acabou de assustar a Miriam, que ela estava na tua frente, ela levantou porque ela pensou que... Vai devagar, Edezê, por favor.
1: Continua, pastor.
8: Não, você respeita a dama que está aqui, que é Miriam
5: Rocha. Dá para se respeitar nesse programa, senão sai, eu vou embora.
1: Deixa o Edezê terminar, senhor Edezê, pode terminar.
7: Mas fique longe de mim.
5: Uma dádiva tão grande... que é bíblica e que é aconselhável por todos, até os padres, os pastores, é o perdão. O perdão é prioridade em todas as situações. Eu sei que é doído, eu sei que é, sabe? Eu sei que a senhora não vai... ele negligenciou, comprou uma moto em vez de dar o dinheiro para ajudar a nossa filha e tal. Eu sei. Mas a senhora deve perdoar, não deve carregar essa mágoa no coração. Porque essa mágoa vai acabar lhe matando, minha querida.
1: Obrigado, pastor. Pastor não, Edezê. Obrigado. Ademar Marques.
4: Olha, eu concordo com o Nivaldo quando ele diz ali que a questão do dinheiro que ele negou para fazer a cirurgia da filha e preferiu comprar uma moto, essa mesma moto o levou para o buraco, né? Essa mesma moto acabou com a vida dele. E concordo com o EDG que no tocante aí ao perdão, né? O cara fez de tudo para ela. Magoou a Renata, né? Magoou, ele desprezou a filha, tudo. Mas Deus está testemunhando tudo. Aos olhos de Deus, nada escapa. Sabe? Tudo é visto por ele. Então deixa essa parte de condená-lo como ela... o condenou, desprezando-o, inclusive no momento da partida dele. Então, ela deveria ter ido lá prestar uma homenagem e perdoá-lo no seu último momento aí, que era a última vez que ela ia ver. Pelo menos aí, quando chegar o dia da partida dela, ela vai tranquila, vai de consciência e alma lavada. Então tá aí, gente.
5: E eu tenho certeza que a filha falou, eu perdoo meu pai. Diante de tudo.
8: Você sabe, William, que teve muitas pessoas que passaram pela minha vida e que não agregaram nada e que, muito pelo contrário, só me trouxeram tristeza e mágoas grandes. Foram poucas aquelas que, depois de fazerem mal para minha pessoa, eu, depois, quando elas partiram, eu estive fazendo a última visita. E olha que eu e o Nivaldo, nós estamos craque nisso, viu? A gente pode ser contratado como carpideiro aí, para poder chorar em velório. Deus. Mas eu vou dizer uma coisa para você,
1: William. Chama para tudo, menos para velório.
8: Deus, eu vou dizer uma coisa para você, William. Teve uma pessoa...
5: E vão vestido de preto ainda.
8: Teve uma pessoa que você e todos nós aqui conhecemos, que morava em Curitiba, que era profissional aqui em Curitiba, que quando essa pessoa partiu, eu não fiz questão nem de fazer um meus sentimentos na rede social. De tão mal que ele fez para mim e para muitas pessoas aqui dentro dessa cidade.
5: Maldade, perdoa.
8: O perdão, ele existe. Eu perdoei ele pelo que ele fez para mim. Só que eu não tinha obrigação de conviver com ele. E principalmente de ir lá, dar uma de falso moralista, chorar e dizer meus sentimentos, se eu não tinha esse sentimento dentro de mim.
1: Okay. É assim. Bom, Nivaldo Walter, 5 da tarde, comandando o seu programa aqui na Educativa M630.
2: Isso mesmo, às 5 temos o fim de tarde da Educativa, depois do Tobias e antes da Regininha. Tem o fim de tarde com as músicas popular brasileira, aquelas de ontem, de hoje, de sempre, o popular bem daquele povão que nós rodamos das 5 às 6 aqui na Educativa. Um abraço, William, bom programa.
1: Valeu, obrigado, bom trabalho na sequência. Obrigado. EDG, ou EDG?
5: Sim, senhor.
1: Sábado e domingo.
5: Sábado e domingo. Ah, é com nós mesmo. Já vamos montar a programação no sábado aí.
1: Que horas
5: bem sábado, gostosa, EDG? Das 15 às 16 horas, uma hora nós temos, porque nós temos a Miriam antes, né?
1: Que horas? Que horas?
8: Ele já falou, se você está surdo. Rápido,
5: tá?
8: Se você está surdo, sabe? O problema é teu.
5: É.
8: Tá? Ele já falou, não seja assim com ele. Respeite os cabelos brancos dele.
1: O senhor fala baixo, eu vou dar uma de saudoso Fiore Gilhote. Tem uma mesa de som, tem uns botão ali.
5: Que
1: de vez em quando o seu Ademar ainda aperta uns botão com muita força.
5: Isso.
1: O rei dos botão é o Ademar Marques.
8: Mas William, você me perdoe, William, mas o Ademar me tira do sério de vez em quando, brigando com o meu amigo EDG aqui.
1: Não faça isso com o EDG. Domingo, que horas que é o programa seu?
5: Domingo é das...
1: Pergunta para o teu assessor aí.
8: 15
1: às 18. Já esqueceu?
5: 18, não. O assessor está falando.
1: Das 15 às 18,
5: das 15 às 18.
1: O papelzinho que você deu para ele. Das 15 às 18.
5: Ele levou para o banheiro para assistir.
1: Não, obrigado.
2: Não foi isso. Ele
1: levou
2: a camisa com o papelzinho dentro.
1: Obrigado, EDG. Obrigado.
2: Camisa com o papelzinho dentro.
5: Não, levei para o banheiro para você limpar o.
1: Ô, José Val. Josmar, pelo amor de Deus. Você está doido, bicho. O que é isso? Quanto mais eu rezo. Como é que é aquele ditado?
8: Quanto mais assombração,
1: mais aparece.
5: Visagem.
1: Evilásio Júnior. Caraca, depois
5: agora,
1: você conta.
5: William, agora legal. Eu entendi porque tchau, que ele estava puxando o saco, meu.
1: Tchau, EDG.
5: Ele quer que eu pague o almoço para ele amanhã.
1: Até Mar Marques, o senhor volta às 2 da tarde.
4: Isso mesmo, William Barbosa, logo mais às 2 da tarde, a gente tem aqui, né, o Momento Sertanejo tocando modão.
1: Um abraço, Ana Maria Moura. Muito obrigado pelo carinho da audiência. Um abraço, minha querida Curitiba, grande região metropolitana de Curitiba, meu querido Estadão do Paraná, meu querido Brasil. Alô, ouvintes, até o meio-dia, fica comigo.
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Simbora, simbora, povo, estamos no rádio. Bom dia, bom dia, bom dia, bom dia com alegria, bom dia com amor. Eu sou o William Barbosa desde pequenininho e quero te fazer companhia aqui na Rádio Paraná Educativa M630. Estamos juntos até o meio-dia de segunda a sexta. Estamos no rádio e já abraçando você, ouvinte, minha amiga, meu amigo. William Barbosa, estou te ouvindo aqui na minha casa. William Barbosa, estou te ouvindo no automóvel. William Barbosa, estou te ouvindo no trabalho. William Barbosa, daqui a pouco eu vou começar a te ouvir. Legal, legal, legal. Bom dia, bom dia, bom dia. Quero cumprimentar com muito carinho você, trabalhador, você, dona de casa, você, chefe de família. Quero cumprimentar você, que é motorista de aplicativo, né? Bom dia, bom dia, bom dia. Os taxistas, bom dia, bom dia. Bom dia para você que trabalha nos bares, restaurantes e lanchonetes. Muito bom dia, bom dia, bom dia. Bom dia para o pessoal da saúde. Com muito carinho aí para você que exerce essa profissão maravilhosa de médico, por exemplo, né? Os médicos, médicas, enfermeiros e enfermeiras, auxiliares de enfermagens, muito bom dia. Para você nas clínicas, nos consultórios, nos hospitais da vida, bom dia, bom dia, bom dia. Para você que trabalha nos hotéis também, bom dia, bom dia. Nos escritórios, bom dia, bom dia, bom dia. Para você que é um pequeno empresário, um grande empresário, muito bom dia. Para você que é vendedor ambulante, bom dia, bom dia. Estou mandando um abraço também para os meus amigos cabeleireiros, barbeiros. Você que tem um salão de cabeleireiro, tem um salão aí de barbearia. Bom dia, bom dia, bom dia. Bom dia para as costureiras, tricoteiras, bordadeiras. Muito bom dia. Bom dia para você que trabalha com bolos, com doces, né? Para festas de aniversário, de casamentos, de separações e por aí vai, divórcio, tudo bom bem, dia. Bom dia, bom dia, bom dia, e quero cumprimentar com muito carinho também o pessoal da segurança pública, né, policiais militares, o meu carinho, o meu respeito, a polícia militar, aos policiais civis, o meu carinho, o meu respeito, a nossa polícia civil, a polícia federal do Brasil, tudo de bom, aos policiais da federal, um abraço para você que trabalha com a justiça, promotor, doutor, juiz, delegados, enfim, vocês da segurança pública, tudo de bom, os desembargadores, tudo de bom, muito obrigado, gente, pelo carinho da audiência, e bom dia para você que é vigia também, tem muitos vigias que trabalham à noite ou trabalham de dia, e também, William, quando dá um tempinho ali, eu tô te ouvindo, bom dia a todos os vigias, muito bom dia, sabe para quem? Para você que trabalha como entregador, né? Entrega no automóvel, entrega na moto, trabalha como entregador o dia todo aí. Muito bom dia para você também. Bom dia para as empregadas domésticas, diaristas. Bom dia, bom dia. Bom dia, bom dia, bom dia. Para você que não está fazendo nada, muito bom dia, bom dia, bom dia. Bom dia, bom dia para você que é caminhoneiro. Alô, caminhoneiros do meu Brasil, transportadores do progresso deste imenso Brasil. Bom dia, bom dia. Carinho grande a todos os caminhoneiros, muita saúde, muita proteção. E bom dia também para você que é psicólogo, né? Para você que é psicólogo, psicóloga, para os professores, para os alunos, para as crianças, para os adolescentes, para o vovô, para a vovó, tudo de bom, para os filhos, tudo de bom, para a família brasileira, que Deus abençoe a todos. Muito obrigado pelo carinho da audiência e o meu bom dia também, gente. Um bom dia muito especial para você que é trabalhador rural, né? William Barbosa, eu tenho um sítio, tenho uma chácara, ou tenho uma fazenda, ou eu sou funcionário de um sítio, de uma chácara, de uma fazenda, não importa. Você, trabalhador rural, tudo de bom. Você que é tratorista, bom dia, bom dia, bom dia. Que legal. Você que é motorista particular, muito bom dia para você. E bom dia para você que gosta de fazer o bem, que gosta de ajudar as pessoas, né? E sempre ter uma mão estendida a quem precisa. Isso é muito bacana. Tem gente falando assim, William, eu tenho uma vizinha aqui que ela adora ajudar as pessoas da rua, aqui do bairro, aqui da vila, e não quer saber de nada em troca. Ela faz isso porque ela tem uma alma maravilhosa, tem um espírito maravilhoso, né? Gosta de colaborar com as pessoas. Isso é muito bom. Enfim, bom dia à nossa direção e bom dia para você, ouvinte do William Barbosa, né? A pessoa mais importante para nós que fazemos o rádio. E todo dia tem alguém
que pela primeira vez está acompanhando o programa, ou alguém que falou, escuta, você conhece o William Barbosa, o nosso amigo do rádio? Ah, nunca ouvi, não vou passar a ouvir hoje. Muito obrigado, seja muito bem-vindo, muito bem-vinda. E é muito simples, é muito fácil para você ouvir o programa William Barbosa. Atenção, você pode me ouvir pelo rádio, sintonizando a M630, você pode me escutar pelo rádio, né? Não tem problema. E você pode baixar um aplicativo para me ouvir no celular. 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Você pode me ouvir no seu iPad, no seu PC, no seu notebook, sem problemas. E eu agradeço com muito carinho a audiência também dos meus amigos e amigas, dos grupos, das redes sociais que nós participamos, muitos que administramos, outros que participamos, e uma audiência muito grande online por toda a nossa Curitiba, por toda a grande região metropolitana de Curitiba, por todo o Paraná e por todo o Brasil, pelo mundo, né? Pela internet aí chegamos, lógico, no mundo todo. Isso é muito bom. Gente, tudo certinho, tudo prontinho. Que Deus abençoe a todos. Que Deus nos dê sempre muita saúde, muita proteção. Eu desejo tudo.

0: E para o ouvinte, né? Rádio Paraná Educativa M630. Esse é um aplicativo. Com o aplicativo você ouve o William Barbosa em qualquer parte do Brasil e do mundo. E, logicamente, você que me acompanha também na clássica frequência M630, ainda aqui na capital do estado, na região metropolitana de Curitiba. Obrigado, obrigado, obrigado pela sua audiência. Estamos no Rádio Curitiba, estamos no Rádio Paraná, estamos no Rádio Brasil. Legal, legal, legal, legal. E daqui para frente, vamos começar também dando aquele giro com o sorriso, com a alegria. É importante sorrir, né, gente? Tanta coisa ruim acontecendo e tal. Vamos abrir um sorriso? Sorria, meu povo!
1: Hoje um vizinho meu sofreu no relacionamento dele um processo de impeachment e o direito dele foi cassado, assim como o patrimônio, a liberdade e o direito de ir e vir e permanecer no casamento. Aí eu escutando a conversa da ex-mulher dele com a vizinha, ela é Rosângela, dona da vizinha, ela dizendo, emocionada:
2: Rosângela, eu conheci esse homem em 2011. Se eu tivesse morrido em 2010, tinha sido melhor pra mim. 13 anos da minha vida perdido, 13 anos jogado no mato, 13 anos sofrendo, 13 anos sem ter o direito de ser feliz. Eu vivi uma prisão, eu vivi um desassossego de vida. Eu vivia dentro de uma gaiola presa, mas um sem vergonha desse.
1: E a Rosângela só dando razão pra ela. Não, certo, tem razão. Agora vai dar certo, você vai ser feliz, você vai achar a pessoa que queira você e seus 7 meninos, uma pessoa que te valoriza. Agora eu não sei se eu tenho dó dele que tá indo embora ou se é do outro que vai assumir o cargo para cuidar desses 7 meninos e de uma mulher do coração bom desse, que disse que preferia ter morrido. É difícil.
0: Ai, ai, ai, ai, chorão inspirado hoje aí, Ademar Marques. E tal, a mulher separou, ela tem 7 crianças, né?
3: Eu fico perguntando o que que ele tem a ver com a vida da mulher.
0: Com a vida dos outros, né, bicho?
3: Pois é, mas...
0: Chonatos do Brasil, bom dia!

0: José Augusto, grande, grande talento da música popular brasileira e esse grande sucesso. Mas um sucesso também do humor. Ô Chico, diz aí, Chico.
1: E a primavera que já chegou e chegou na avoadeira. Mas já chegou com os dois pés no peito. É chuva, ventania, trovão e árvore caindo. Primeiro dia da primavera e nós já tá até ameaçando falar que nós tá com saudade do inverno. Mas é exagero também, né? Inclusive, a primavera chegou com cara de Inverno 2, A Missão. Porque as blusas que nós tínhamos guardado e os edredom, nós já peguemos tudo de novo no guarda-roupa. Nós querendo uma primavera igualzinho àquelas primaveras de propaganda de perfume, já viu? É pétalas ao vento, gente andando de bicicleta num parque cheio de flor, cachorro correndo feliz. E nós estamos como? Nós tá correndo atrás do guarda-chuva que avoou com o vento e virou uma antrena daquelas paranoicas. E na luz de vela em casa, porque as árvores viu que chegou a primavera, desmaiou de emoção e derrubou os postes tudo da rua. Fora a sisonite atacada, né? Que nós fala pra pessoa, olha que bonita as flores da primavera. E a pessoa...

0: Resumindo, a primavera no Brasil é assim. Você espera chuva de prétala e o que cai é chuva de granito e galho de árvore na tua cabeça. Aí de arrepiar o chão da barbearia.
1: Chico, vamos andando, caminhando com o programa William Barbosa, caminhando com o programa do seu amigo do rádio. Tem uma pitadinha de alegria, meu povo.
2: Menina, casa com o homem mais velho, porque quando você estiver perdendo a beleza, ele vai estar perdendo a visão.
3: Eu tô rodado, cara, você sabe que eu paro tudo no caso de minha...
1: Como é que é isso? Por que que a menina casa com o homem mais velho? Liga o microfone, liga o microfone.
4: Quando você começa a perder a beleza, ele já está perdendo a visão.
1: Foi uma criança que falou aí, ó. Sigamos, programa William Barbosa, alucionados do Brasil.

0: apaixonados do Brasil. Olha, hoje nós temos a participação também da competente psicóloga clínica. Minha amiga doutora Ângela Brandi vai estar conosco às 10h30 da manhã e dando o seu bom dia aí para os ouvintes do William Barbosa. Alô, doutora Ângela, bom dia.
1: Bom dia a todos. Hoje no quadro Psicologia e Bem-Estar, vamos conversar sobre como a família pode proteger ou fragilizar o casal. Um tema que vou abordar sobre a perspectiva da psicologia familiar sistêmica, olhando para as histórias, os vínculos e os padrões familiares que também fazem parte da maneira como nos relacionamos. Espero vocês às 10h30 da manhã.
0: Daqui a pouquinho, Psicologia e Bem-Estar, participação da psicóloga clínica doutora Ângela Brandi no programa William Barbosa. Tem Sorria Musical aí, meu caro Ademar Marques?
2: É, tem um Sorriso Musical, Sorria Musical aqui pedindo passagem, William.
0: Manda pro rádio.

0: foi um pouquinho perversa. Se eu demorasse na rua, vinha me buscar às pressas. Dizia, passa pra casa que lá a gente conversa.
1: Boa, boa, boa, boa, boa. Sorria, sorria musical, homenagem às mamães. É isso aí. Chonados do Brasil, vamos lá.
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0: E depois de Chonados do Brasil aí com Jean Giovanni, César Menotti, Fabiano e tal, nós temos também mais uma pitadinha de sorriso.
1: Ontem eu sonhei que eu tinha puxado o saco do prefeito na eleição e tinha ganhado o cargo de secretário majoritário de obra, gestão pública e financeiro do município. Aí com a repórter da televisão muito bonita, foi me entrevistar e me achando assim muito bonito. Aí que ela falou assim, bora se fazer uma cena aqui, o senhor moendo as plantas do canteiro que está sendo inaugurado e eu entrevistando o senhor para a entrevistação ficar bonita. Aí diz que a câmera vinha assim me filmando assim, eu numa roupa bonita, com as camisas de R$180. Tem só a carinha de um cachorro pinche desenhado assim em cima aí. E eu numa calça social, todo bonito, aí a repórter chegava assim e disse: estamos agora recebendo o seu excelentíssimo secretário de Obras, Gestão Pública, Administração e Financeiro do nosso município, que vai falar sobre a inauguração desta obra. Aí que eu segurando a mangueira assim, a mangueira mora nas plantas, aquela coisa mais bonita aí. Eu falava assim, é uma satisfação falar com vocês em nome dessa gestão, com a gestão participativa, uma gestão voltada para a coletividade, com inauguração de várias obras e projetos interinos que nós estamos conduzindo de maneira que a sociedade seja beneficiada em prol de nós mesmos, inclusive da gente.
2: É isso que a repórter se apaixonou por mim, queria pegar meu telefone, aí eu acordei. Na hora que eu ia pegar o telefone dela, eu acordei todo mijado. Aí fui trabalhar de servente, cheguei, minha coberta tava fedendo e eu lavei, não deu tempo de enxugar, e vou dormir no frio. Até sonhando a gente se lá, fica difícil.
0: Ai, ai, ai, chorão, chorão. Ele sonhou que a repórter se apaixonou por ele?
3: E isso, ó, ele era secretário de obras, a repórter foi entrevistá-lo, se apaixonou. Muito lindo que ele era.
0: Acordou de todo jeito, né, bicho? Eita, chorão, chorão, chorão. Agora tem chonado religioso? Estou curioso aqui, ô Ademar.
3: É, tem chonado religioso, olha só.
0: Coloca no rádio.

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6: De volta, dando sequência no programa do amor, no programa William Barbosa, prestando serviços, informando você, trabalhando por você e sorrindo junto com você. O repórter André Molina, jornalista, repórter conosco, também com o seu bom dia. Bom dia, Molina.
7: Olá, William Barbosa. Um bom dia para você e para todos os ouvintes que te acompanham diariamente. Aqui quem fala é o repórter André Molina e logo mais estarei aí com você para bater aquele papo gostoso e dar as principais notícias do nosso estado de Curitiba e, por que não, de todo o Brasil.
6: Valeu, grande Molina. Chico, você de novo na parada, Chico.
8: Ô, Julianinho, o Bituca da funilaria tá uma onça com você, viu, Julianinho? Você mandou mensagem pra ele chorando desconto, né? Eu tô sabendo disso aí. O homem tá catando bosta com a mão, tá cuspindo a beia. É, e a culpa é de quem, Julianinho? A culpa é exclusivamente tua. Você tem que parar com essa mania tua de ficar mendigando desconto em tudo quanto é coisa, Julianinho. Tudo quanto é coisa você arruma um jeito de querer churumingar um desconto. Você não tem vergonha, não? O Bituca tá com a funilaria dele nas últimas. Só carro velho, só serviço fiado que as turmas não pagam direito, né? A turma faz financiado e para de pagar. Você entra na oficina do homem, não tem um banco pra sentar, não tem uma água pra tomar, não tem um café, não tem nada. A empresa do homem tá completamente mais pra lá do que pra cá. Tá com o pé na cova. lava o outro no sabão. E vem você chorar desconto pra ele pintar a porta desse Corsa velho teu? Ó, Julianinho, tenha dó, Julianinho. Você bate o carro e quem toma o prejuízo é o Bituca Funileiro, que não tem nada a ver com isso, Julianinho. Pedir desconto não tem problema. O problema não é isso aí. O problema é você falar pra ele que o serviço é rápido e fácil de fazer. Se é rápido e fácil, por que você não faz o C mesmo, Julianinho? Ah, compra uma lata de tinta aí, uma massa, uma lixa e pinta o C mesmo. Mas vou falar pra você, é uma carniça velha, viu? Essa conversa de ficar ponhando preço no serviço dos outros. Onde já se viu um trem desse? O Betuga tava aqui na venda do Zé Pinguelo, cuspindo marimbondo porque você ficou mendigando desconto pra ele. Ô, Julianinho, paga o preço certo do serviço e para de chorar, viu? Para com essa churamingação que tá feio, viu, Julianinho? Daqui uns dias você morre e vai deixar um bilhete pedindo desconto no caixão e nas flores do velório, Julianinho. Ah, que é isso agora? Eu não tenho paciência com esse povo.
6: Chico, se acalme. Tá bravo hoje, o Chico. Cholados do Brasil.
9: E eu aqui, com essa saudade bandida.
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0: de você aqui.
1: Eita coisa bonita e boa. Sonados do Brasil, mas não paramos não. Tem mais uma dose de Sonados pra você.

0: Demais, né? Demais, demais, demais. E hoje, depois da participação da psicóloga clínica doutora Ângela Brandi, nós vamos ter a participação importante também do pensador mais respeitado do Brasil, o Leandro Karnal, também no programa William Barbosa.
1: Existe uma pergunta que a maioria das pessoas evita fazer a si mesma. Por que tanto medo de estar sozinho com os próprios pensamentos? Vivemos cercados de ruído, de telas, de vozes alheias, e talvez isso não seja por acaso. O silêncio nos obriga a encarar quem realmente somos, sem os disfarces que construímos para o mundo. E poucas coisas assustam mais o ser humano do que essa verdade nua, sem maquiagem. A filosofia, desde os gregos antigos, sempre teve uma função incômoda. Não a de trazer conforto fácil, mas a de provocar perguntas difíceis. Sócrates dizia que uma vida não examinada não vale a pena ser vivida. E, no entanto, quantos de nós vivemos décadas sem nunca parar para examinar absolutamente nada? Seguimos rotinas, repetimos padrões, aceitamos crenças que nem sequer escolhemos, apenas herdamos como quem herda móveis velhos de uma casa que nunca foi realmente nossa. A resiliência, tão comentada nos dias de hoje, não nasce da ausência de dor, mas da capacidade de atravessá-la com lucidez. Os estoicos já sabiam disso séculos atrás. Não é o que acontece conosco que nos define, mas o que fazemos com aquilo que acontece. Isso não significa negar o sofrimento, fingir que tudo está bem quando não está. Significa, sim, recusar-se a ser apenas vítima das circunstâncias e assumir, ainda que parcialmente, as rédeas da própria narrativa. Algo profundamente humano na busca por sentido. Somos, talvez, a única espécie que precisa inventar razões para continuar existindo. Os animais sobrevivem por instinto, nós por significado. E é justamente por isso que tantos se perdem quando o significado desaparece, quando o trabalho se torna vazio, quando as relações se tornam superficiais, quando os dias se tornam cópias uns dos outros. O vazio não é fraqueza. É um sintoma de que algo essencial está sendo ignorado. Coragem, ao contrário do que se imagina, raramente é um ato espetacular. Não é sempre o gesto grandioso, a virada dramática de roteiro de cinema. Na maioria das vezes, coragem é levantar da cama numa manhã difícil. É continuar tentando depois do décimo fracasso. É dizer a verdade quando a mentira seria mais confortável. É permanecer íntegro quando ninguém está olhando. Essas pequenas coragens diárias, somadas ao longo dos anos, é que constroem um caráter. E caráter, mais do que talento, é o que sustenta uma vida. Também vale lembrar que a comparação é uma das formas mais eficientes de destruição silenciosa que existem. Comparamos nossos bastidores com o palco alheio, nossos dias comuns com os melhores momentos editados dos outros. E, nessa comparação injusta, esquecemos que cada trajetória tem seu próprio tempo, suas próprias cicatrizes, suas próprias vitórias invisíveis. Ninguém vence a vida do outro. Cada um vence ou perde apenas a própria. A liberdade, tantas vezes desejada, também assusta. Porque ser livre significa ser responsável. Significa não poder mais culpar circunstâncias externas por escolhas internas. É mais fácil, psicologicamente, permanecer preso à zona de conforto, às desculpas, ao medo disfarçado de prudência, do que assumir o peso de decidir e, principalmente, o peso de errar. Mas é justamente no erro, encarado com honestidade, que mora o verdadeiro aprendizado. Talvez a maior transformação não esteja em mudanças espetaculares, mas em pequenos deslocamentos de perspectiva. Olhar o mesmo problema de um ângulo diferente. Questionar uma crença que nunca foi questionada. Permitir-se, por um instante, duvidar das próprias certezas. É nesse espaço de dúvida genuína, desconfortável como ele é, que o crescimento realmente acontece, não na zona onde tudo já está resolvido, mas na fronteira incômoda entre o que sabemos e o que ainda precisamos aprender. Existe um desconforto quase universal, raramente confessado, diante da possibilidade de ficar completamente sozinho com os próprios pensamentos. Basta observar o comportamento cotidiano das pessoas. No momento em que uma fila demora, em que um elevador atrasa, em que um minuto de espera se instala, a primeira reação é pegar o celular, preencher o vazio, ocupar o silêncio com qualquer estímulo externo. Esse gesto, aparentemente banal, esconde algo muito mais profundo sobre a condição humana contemporânea. O silêncio não é apenas ausência de som. É, sobretudo, ausência de distração. E é exatamente isso que o torna tão incômodo. 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
0: Bom dia, Curitiba, bom dia, Paraná, bom dia, Brasil.
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0: Estamos iniciando a sessão Psicologia e Bem-Estar e a participação da competente psicóloga clínica, doutora Ângela Brandi, conosco no programa do seu amigo do rádio. Doutora Ângela, mais uma vez, seja muito bem-vinda. Bom dia, doutora.
7: Bom dia, William. Bom dia a todos os ouvintes. Como que você está?
0: Estamos bem, com saúde e tocando o barco, né?
7: Isso mesmo, tocando em frente.
0: Tocando em frente, como diz o Almir Sater.
7: É, e você? Eu estava ouvindo agora sobre a seleção brasileira.
0: Sim.
7: Que está em Brisbane, e eu estava atendendo duas pacientes de lá, que agora lá já é que 11h30 da noite, são 13 horas de distância. E a seleção brasileira está lá exatamente nessa cidade que eu estava atendendo as duas pacientes iniciais hoje da manhã.
0: É na Austrália, né?
7: É na Austrália, uma cidade chamada Brisbane. É uma capital que é quase como Curitiba, tem 2,5 milhões de habitantes.
0: Brisbane,
7: é.
0: E, desculpa, são pacientes, é homem e mulher, ou duas mulheres, ou dois, como é que é?
7: Duas mulheres, uma às 8, uma às 9 da manhã. Elas esperam até tarde, porque eu não consigo acordar antes vou começar a atender às 7 da manhã, porque eu vou até tarde da noite.
0: Sim.
7: Daí elas esperam, quer dizer, aqui começou às 8, já era 9 da noite de terça. E aqui começou às 9, era às 10 da noite lá. E hoje à noite eu atendo uma às 9 horas, que daí é às 10 da manhã de quarta-feira. Já.
0: Parabéns. O mundo consultando a psicóloga Ângela Brandi. Está pensando o quê?
7: É verdade. É.
0: Legal.
7: Eu acabo conhecendo bastante do país por conta disso, né?
0: Bacana. Parabéns, Ângela.
7: Acaba conhecendo um pouco de cada lugar do mundo. É interessante, né? Essa psicologia intercultural. Que a gente, que nem eu disse, acaba conhecendo hábitos, culturas, como que é a vida, como que as pessoas conseguem visto. Então, eu estando aqui em Curitiba, eu viajo bastante também junto com os meus pacientes.
0: Parabéns.
7: Mas não viajo na maionese, viu?
0: Parabéns, parabéns. Só não viaja na maionese, né, Ângela?
7: Não viajo. Isso é uma gíria antiga, acho que as pessoas Sim. atualmente nem sabem dessa gíria.
0: Eu queria saber quem é que inventou essa gíria, viu?
7: Mas também, como que você vai saber tantas gírias que a gente acaba... eu sei que uma eu inventei, eu tenho certeza absoluta, que estava um paciente meu falando de uma pessoa que é muito prepotente, de um rapaz que acha que vai ganhar o mundo e que, assim, né, como se tivesse o rei na barriga. Daí eu peguei e falei assim... Assim me veio na cabeça, disse, nossa, mas acho que ele poderia fazer uma cirurgia, né? Daí ele falou, hã? Cirurgia? Eu falei, acho que talvez um gastro pudesse resolver o problema. Daí ele falou, não entendi. Eu falei, não, abre a barriga, tira o rei da barriga da pessoa e fecha.
0: Um gastro resolve.
7: Pelo menos a pessoa fica sem o rei na barriga, né? Porque tem muita gente que se acha que tem o rei na barriga, né?
0: É verdade, você tem toda a razão. Aí um gastro pode resolver o problema, né, doutor?
7: Né? Se for o caso, né? Vai ter que tirar esse rei, essa rainha da barriga aí, que muita gente arrogante tem, né?
0: Tem gente que não aprende, né? Pois
7: não,
0: é.
7: Não, tem gente. Eu sempre penso que a humildade te leva a lugares inimagináveis.
0: É verdade.
7: E a prepotência é como se você tivesse um chip na sua cabeça que tem lugares que você nunca vai passar.
0: É verdade.
7: Porque tem lugares que você tem que se abaixar, tem lugares que você tem que se ajoelhar, tem lugares que, né, que você tem que se afinar para passar em certas portas, isso obviamente, né, metaforicamente falando. E quem tem essa rei na barriga não consegue passar em muitos lugares, né? A humildade te leva a muitos lugares.
0: Você sabe que eu vi um vídeo, só para... Já nós vamos entrar no assunto de hoje, que é muito interessante, como todas as participações da psicóloga Ângela aqui no programa, e o ouvinte fica aguardando, logicamente, mas eu vi um vídeo ontem de uma professora, e mostrando o comportamento de uma criança de 6 anos, que é aluno de dança. É um menino que quer ser dançarino, né? E ele está enfrentando uma série de bullying... no colégio onde ele estuda.
7: Preconceito,
0: porque viralizou. Ele é uma fera já com 6 aninhos, mas a resposta que esse moleque deu, com 6 anos, dizendo que, perguntaram para ele, o que você faz quando você entra na sala de aula? Ele falou, eu abaixo a cabeça, tapo os ouvidos, porque os meus colegas vão ficar falando que eu sou menininha, eu quero ser dançarino, mas eu não sou menininha. E você precisa ver o jeito dele de se comunicar. Eu falei, meu Deus, esse menino vai virar mais uma fera aí. Inclusive foi convidado já para quando completar 9 anos e dançar numa das melhores academias de dança aqui, que fica no estado de Santa Catarina. Eu não sei se é Chapecó, se é Brusque, mas é uma escola muito famosa. E eu fiquei emocionado com aquele menino conversando, viu, Ângela?
7: Exatamente, né? Quer dizer que como é difícil você também ter que atravessar esse tipo de preconceito, porque menino não dança, menina dança. Tem um menino até de Santa Catarina, né, que dança lá na Rússia e é bem famoso, mas realmente ele é humilde, ele sabe que ele vai ter que enfrentar tudo isso, mas um dia, né, essas mesmas pessoas, às vezes, né, querendo tanta risada, vão querer um autógrafo dele, sabe?
0: Se eu não esquecer, depois eu vou até mandar esse vídeo para você dar uma analisada, viu?
7: Sim, com certeza.
0: Muito interessante. Bom.
7: Bacana.
0: Doutora Ângela Brandi, o seu endereço nas redes sociais, por gentileza?
7: É no Facebook Ângela C. Brandi, no Instagram Ângela Cristina Brandi, o meu CRP é 084889. E até uma sugestão aqui para os ouvintes, quando vocês forem procurar um profissional, um psicólogo, procure no Conselho Regional de Psicologia da região, se for do Paraná ou Minas Gerais, o nome do profissional, se o profissional realmente está inscrito, porque hoje nós passamos por uma era, William, onde muitas pessoas se intitulam terapeutas, mas as pessoas às vezes têm uma dificuldade de entender que quem é psicólogo fez 5 anos de psicologia, fez especialização, é regido por um conselho de ética. Então, é importante, às vezes, as pessoas buscarem. Às vezes, não conhece, pega uma indicação, mas só olha se é realmente, né, psicólogo, se está registrado, que eu acho que é uma forma hoje da gente se proteger de profissionais mal intencionados que tem em todas as áreas, obviamente, né? Mas eu estou falando especificamente da psicologia.
0: E até golpistas, por que não, né, Angela?
7: Ah, sim, sem sombra de dúvidas, né?
0: Pois não. O tema de hoje, você divulgou já o seu endereço nas redes sociais?
7: Já.
0: Pois não. O tema de hoje, com a psicóloga clínica Angela Brandi, aqui para os ouvintes do programa William Barbosa, é o seguinte: como o sistema familiar pode proteger ou fragilizar o casal? Esse é o tema, né, doutora?
7: Sim.
0: A primeira questão é: quando duas pessoas começam um relacionamento, por acaso elas trazem a família junto com elas, doutora?
7: Ah, de certa maneira, sim, William. Ninguém vai chegar a um relacionamento trazendo apenas a sua própria personalidade. Que cada pessoa chega com uma história, e uma parte importante dessa história, obviamente, foi construída dentro da família de origem dessa pessoa. A família é o nosso primeiro lugar de pertencimento. É onde nós vamos aprender, desde muito cedo, que a gente faz parte de um grupo, que existe um vínculo, um vínculo que nos une, que também tem expectativas sobre como devemos nos comportar dentro dessa família. Então, é nesse processo que algumas mensagens vão sendo incorporadas naquela criança que vai crescendo, né, naquela própria família. São coisas que nós ouvimos, que às vezes as crianças ficam...
0: Alô, doutora?
7: Está me ouvindo?
0: Estou te ouvindo.
7: São coisas que ouvimos, observamos e nós vivemos durante muitos anos e que passam a participar da nossa maneira de pensar e da gente se relacionar. Então, é o que podemos chamar, William, de vozes familiares. Não são essas vozes que os esquizofrênicos escutam. Mas são as referências internas que elas continuam presentes mesmo quando já somos adultos. Por exemplo, uma pessoa pode ter crescido ouvindo que precisa cuidar de todo mundo. Então ela escuta isso da mãe, ela escuta isso do pai. A gente tem que cuidar das pessoas, a gente tem que cuidar de todo mundo. E ela entende que ela não pode contrariar os pais. E ela entende que talvez... que tenha uma voz também que escutou assim, ai, a família tem que estar unida sempre, ou imagina pacientes que escuto que dizem assim, o casamento tem que ser preservado a qualquer custo, ou tem uma paciente minha que a mãe sempre diz, antes melhor com ele, não, pior com ele e ruim sem ele, alguma coisa nesse sentido. Então, essas mensagens que a gente escuta desde criança e que vão reverberando na nossa cabeça, elas podem sim continuar influenciando essas escolhas, mesmo quando a pessoa não percebe de onde que essas vozes vêm. E aí que entram as lealdades que a gente fala dentro da psicologia familiar sistêmica. Quando pertencemos a uma família, existe também uma ligação emocional com essa história. Por isso, escolher algo, às vezes, diferente do que a família espera da gente pode provocar culpa, medo de decepcionar ou até a sensação de estar sendo desleal com aquela família. Isso, William, não significa que a pessoa esteja condenada a repetir uma história familiar. Porque o amadurecimento, ele envolve justamente conseguir reconhecer essas influências e perceber, isso faz parte da minha história, mas eu posso decidir o que faz sentido para mim e posso decidir aquilo que eu vou continuar levando para a minha vida. Então, essa pergunta que você fez, quando duas pessoas formam um casal, elas não estão simplesmente, William, começando uma história do zero. Elas estão trazendo duas histórias, dois modos de compreender os vínculos e duas formas de aprender o que significa amar. o que significa cuidar, como pertencer e se posicionar. E esse desafio passa a se construir uma nova história juntos, sem precisar negar as histórias de onde cada um veio. Então, se veja, é a história da mãe de um, da mãe do outro. E daí se juntam e daí sim dá aquele sopão, e muitas vezes aquele sopão não dá muito certo, porque são culturas muito diferentes, né? Então, esse casal ele precisa começar a se fortalecer e eles formarem, não a partir do zero, mas começarem a se fortalecerem para que essas influências não sejam tão negativas dentro da relação que eles formaram.
0: Pois não. Bom, mais uma questão aqui com a doutora Ângela Brandi, psicóloga clínica. Alô, ouvintes, programa William Barbosa, das 8 ao meio-dia, de segunda a sábado, aqui na Educativa AM. Então, a família, doutora, pode influenciar a maneira como uma pessoa escolhe e vive os seus relacionamentos, doutora?
7: Pode influenciar, sim, William, mas não de uma maneira tão determinista como a gente pode pensar. A família, ela não escolhe por nós. Mas a história que vivemos pode influenciar aquilo que reconhecemos como familiar, seguro ou conhecido em uma relação. Isto ajuda a entender porque algumas vezes uma pessoa se sente atraída por uma dinâmica que, para quem olha de fora, nossa, parece muito pouco saudável aquilo. Mas não necessariamente essa pessoa está escolhendo isso porque ela não queira sofrer ou porque ela queira sofrer, mas porque aquela forma de relacionamento pode lhe ser conhecida. Um exemplo, talvez, é quando alguém desde cedo aprendeu a cuidar de todo mundo, pode assumir naturalmente uma posição de muita responsabilidade dentro do casal. E outra pessoa, talvez, que cresceu tendo suas decisões tomadas pelos outros, pode se sentir muito confortável quando o parceiro assume o comando da sua vida, das decisões. Então, o problema não está simplesmente nesses papéis. Eles podem até funcionar durante o período. A dificuldade aparece quando a relação fica presa a eles e os dois deixam de conseguir construir novas formas de funcionar juntos. Por isso, compreender a história de cada um não...
0: Só libera a linha aí, meu caro Ademar, aí a doutora vai ligar novamente. Só libera a linha, deixa liberado. Estamos apresentando a sessão Psicologia e Bem-Estar e o tema de hoje é muito interessante, né? Nós temos aí a participação da doutora Ângela Brandi, onde o assunto de hoje é sobre como o sistema familiar pode proteger ou fragilizar o casal, né? Como o sistema familiar pode proteger ou familiarizar o casal. Vamos continuar aí, caiu a ligação, mas a gente coloca no ar novamente, porque é um tema muito importante na sessão Psicologia e Bem-Estar. Pois não, doutora Ângela, você estava falando aí, para variar, sim, deu aquela quedazinha, né? Pois não.
7: Sim, por isso, às vezes, compreender a história, William, de cada um, não é buscar culpados, mas sim para entender, porque determinadas escolhas, reações e combinações aparecem no relacionamento e possibilitar que o casal construa algo diferente quando aquilo já não funciona mais.
0: Pois não. Agora, é possível uma pessoa dizer que não quer repetir a história da própria família e mesmo assim acabar repetindo, doutora?
7: Ai, William, eu vejo no consultório que é possível sim. É porque conhecer racionalmente aquilo que não queremos repetir não significa necessariamente saber fazer diferente. Uma pessoa pode até crescer dizendo, eu nunca vou ter um casamento como o dos meus pais. Isso eu já ouvi muitas vezes. Mas quando se vê diante de um conflito, a pessoa pode reagir de uma maneira muito parecida com aquilo que sempre criticou. Ela pode se calar, como a mãe se calava no casamento que ela observava, que ela nunca queria repetir. Bem, no fim, ela pode estar repetindo. Ela pode controlar, talvez, como o pai controlava. Ou ela pode assumir responsabilidades que viu alguém dentro da casa fazendo. Isso acontece porque não aprendemos, William, apenas através daquilo que nos dizem. Aprendemos também observando como as pessoas se relacionam, enfrentam conflitos, demonstram afeto, colocam limites e ocupam seus lugares dentro da família. Existe ainda, William, uma situação mais sutil. Às vezes a pessoa tenta fazer exatamente o contrário daquilo que viveu. Mas ela continua organizada em função daquela história. Então, ela não está repetindo, mas ainda está reagindo ao passado. Por isso, romper um padrão não significa simplesmente fazer o oposto, como muitas pessoas dizem. Eu nunca vou encontrar um homem como meu pai. Mas significa compreender o que foi aprendido, o que ela aprendeu lá atrás com a família, perceber como isso aparece hoje nos relacionamentos dela, nas reações dela, e aí sim desenvolver uma maneira própria de responder às situações. Eu acho que é quando a pessoa deixa daí de agir apenas por repetição ou por reação, talvez, e começa daí a fazer escolhas mais conscientes sobre a relação que ela quer construir. Então, isso é muito importante. Eu vejo muitas pessoas que chegam ao consultório, William, realmente falando que buscaram um relacionamento totalmente diferente daquele dos pais. E quando chegam 10 anos de casado, está fazendo o quê? Fazendo a mesma coisa que os pais faziam.
0: Ou acertando ou cometendo os mesmos erros, até, digamos assim, né?
7: A gente tem, como eu digo, heranças boas e heranças ruins, né?
0: Exato.
7: Às vezes a gente recebe uma terra, uma casa, né? Às vezes a gente recebe uma dívida para a gente pagar, né? Então, nem tudo a gente deve levar. Aquilo que nos é familiar, logicamente, que é mais fácil da gente buscar, mas nem tudo que é familiar é saudável. As pessoas têm que entender isso, que o que me é familiar é muito, digamos, pode ser uma violência, pode ser um pai violento, pode ser uma relação violenta, mas aquilo é familiar, eu sei lidar com aquilo. Então eu posso buscar por repetição um relacionamento que me é familiar, mas lembrando que o familiar não é saudável nesse caso. Então, a pessoa precisa se tratar para ela parar de buscar aquilo que é familiar.
0: Tá certo. Sessão Psicologia e Bem-Estar, participação da psicóloga clínica doutora Ângela Brandi, programa William Barbosa. O Ademar Marques, nosso companheiro de trabalho aqui também, cumprimentando a doutora, e tem uma pergunta para colocar no ar aí, né, Ademar?
8: É isso aí. Doutora Ângela, bom dia.
7: Bom dia, Ademar, tudo bem?
8: Graças a Deus, tudo bem. Melhor agora, falando com a amiga gaúcha lá de Alegria, né?
7: É isso mesmo.
8: Então, doutora, por que é tão difícil para as pessoas contrariar os próprios pais depois que se casam?
7: É porque se diferenciar, Ademar, da família de origem, a família de origem seriam os pais e a família nuclear, então, para eu poder situar o público, é o casal que se forma a partir dessa família. Se diferenciar, então, da família de origem, não é apenas tomar uma decisão diferente. Para algumas pessoas, essa decisão, ela pode mexer profundamente com o sentimento de pertencimento. Mesmo depois de adultas, algumas pessoas continuam muito sensíveis à aprovação dos pais. Quando fazem uma escolha que sabem que será desaprovada, podem sentir culpa, medo de decepcionar ou até necessidade de justificar constantemente aquilo que estão fazendo. E isso pode aparecer em situações aparentemente simples, por exemplo, morar longe, educar os filhos de uma outra maneira, administrar o dinheiro ou estabelecer limites para a participação dos pais. A decisão é da pessoa, mas emocionalmente ela pode sentir que está fazendo algo errado. E existe uma diferença, Ademar, importante entre ouvir os pais e precisar da aprovação deles. É possível respeitar a opinião de alguém que amamos, obviamente, mas sem transformar essa opinião em uma obrigação. Na vida adulta, construir autonomia não vai significar romper vínculos. É isso que é importante as pessoas entenderem. Que as pessoas acham que elas precisam exatamente seguir à risca aquilo que os pais continuam determinando. Ah, eu acho que você não deveria de fazer assim com o seu filho. Ah, eu acho que você deveria de comprar um apartamento aqui do lado da minha casa para eu poder ir todo dia lá arrumar a sua casa. Quer dizer assim, quanto mais influência a família de origem tem sobre esse casal, mais problemas esse casal vai ter. Esse casal, na verdade, ele precisa se blindar, porque eles precisam formar uma nova identidade. Então, é quando esse casal começa a ser muito, a receber, aliás, muita interferência da sogra de um lado, da sogra de outro, cada uma diz como tem que criar o neto, aí uma se mete daqui, uma interfere de lá. Quer dizer assim, esse casal começa a entrar numa situação que eles não conseguem se diferenciar dessa família. Então, e eles têm, às vezes, muitas culpas de não obedecer ou não terem aprovação dos pais. Então, quando a pessoa vai constituir um casamento, ela precisa entender que ela precisa construir junto com o parceiro uma vida que tem identidade própria. O que muitas vezes, como é que eu posso te dizer, Ademar? Muitas vezes a causa de muitas questões de divórcio é exatamente quando a família de origem interfere muito nessa família nuclear que se formou. Então, existe uma necessidade desse casal, como eu disse, se blindar e se diferenciar desses padrões e repetições.
8: Então, doutora, sobre o casal que ainda que fica ligado à família de origem, é mais o homem ou é mais a mulher?
7: Olha, isso não tem muito como te dizer se é mais o homem ou mais a mulher, porque depende muito de como que cada pessoa age. Podem ter homens que sejam, sim, mais dependentes da aprovação materna ou paterna, e existem mulheres também que não conseguem sair desse papel de filha e passar para o papel de mulher. Então, elas casam, mas elas vão almoçar todos os dias na casa da mãe, elas não fazem o almoço para o marido, elas não assumem daquele papel, às vezes tem o marido também vai almoçar na casa da mãe, quer dizer, aí qualquer briguinha ela conta para a mãe dela. E eu sempre digo que num casal, a mãe e o pai, eles vão ficar muito do lado daquela filha, obviamente, né, Ademar? Se ela chega e fala, mãe, o fulano brigou comigo, o fulano me xingou, se ela vai contar isso para os pais vão ficar, talvez, na raiva. Ela volta para casa, ela dá um beijo no marido. Ela consegue resolver. Mas a mãe, a sogra, não vai beijar o genro. Então, vai ter sempre aquela rixa, aquele ressentimento. Então, muitas vezes, é importante ter essa maturidade de filtrar o que vai contar para os pais. É exatamente essa questão de blindar, né, Ademar, essa relação que se iniciou agora, essa família.
8: Tá certo, doutora. Obrigado aí, William.
7: Que isso.
0: Pois não. Sessão Psicologia e Bem-Estar. Vamos dando sequência aqui nesse papo muito legal, de muita informação, para o ouvinte do programa William Barbosa, com a doutora Ângela Brandi, psicóloga clínica. Agora, doutora, pode acontecer de uma pessoa continuar ocupando mais o lugar de filho do que o lugar de marido ou esposa, doutora?
7: Você já viu alguém assim, William?
0: Eu acho que eu conheço.
7: Ah, é? Provavelmente a maioria das pessoas que está nos ouvindo conhece alguém assim. E pode sim, isso pode acontecer tanto quanto homens quanto mulheres. Quando uma pessoa constitui um casal, ela não deixa de ser filha, obviamente. O que muda é que ela precisa conseguir ocupar também o lugar de companheira e participar da construção daquela nova família. A dificuldade, William, aparece quando a posição de filho continua sendo mais forte do que a posição de parceiro. Isso pode aparecer quando consulta primeiro a mãe, por exemplo. Ai, mãe, será que eu faço uma aplicação no banco? Ele pergunta antes para a mãe do que para a esposa. Quando leva, às vezes, questões para os pais que deveriam ser discutidas dentro do casal. Ou quando permite que a família conheça detalhes da intimidade dos dois, ou quando não consegue realmente colocar limites diante de determinadas situações. O parceiro pode começar a sentir que sua opinião, por exemplo, tem menos peso. Obviamente que a pessoa vai ficar magoada por causa disso. Veja, você está casado com uma pessoa. Ele vai perguntar para a mãe aonde que ele deve comprar a roupa dele, sei lá, para a viagem. Obviamente que a mulher vai ficar chateada por causa disso, e essa parceira ou parceiro pode começar a sentir que a sua opinião tem menos peso ou que precisa disputar talvez espaço com a família de origem. E isso sim vai gerando ressentimento, distância emocional e conflitos recorrentes, obviamente. Então, não, a gente não está falando de escolher entre a mãe e a esposa, porque até não são nem sentimentos que concorrem, ou entre escolher entre pai e marido. Estamos falando de conseguir ocupar lugares diferentes. A pessoa pode continuar sendo um filho amoroso e presente, mas dentro do casamento ele precisa conseguir também ser parceiro, dividir decisões, inclusive proteger a intimidade da relação e assumir com o outro a responsabilidade pela família que os dois construíram. Então, isso é importante, William. E o que eu vejo muito no consultório são filhos e filhas que não são marido e mulher. Aí fica muito difícil desse casamento dar certo.
0: Ok. E quando, doutora Ângela Branda, a pessoa sente que precisa escolher entre os pais e o marido ou a esposa, hein, doutora?
7: Ah, isso é complicado, William, porque isso pode acontecer quando a pessoa, ela associa talvez a autonomia a abandono. Ela pode pensar assim, se eu colocar um limite na minha mãe, estou sendo uma filha ruim. Ou, se eu não fizer o que meus pais querem, eles vão sofrer por minha causa. Então, diante de uma decisão do casal, talvez ela não está lidando apenas com o conflito atual. Ela pode estar lidando também com aquilo que aprendeu sobre o que significa ser um bom filho ou uma boa filha. E aí que a lealdade invisível que a gente fala pode pesar. Que a pessoa pode saber que determinada decisão é importante para o casamento, mas ela pode sentir uma culpa muito grande por contrariar os pais. Então, o caminho, eu penso que não é escolher entre um vínculo e outro, porque nem tem por que escolher, mas é conseguir sustentar uma posição adulta diante dos dois. É possível dizer aos pais, pais, eu amo vocês, eu reconheço tudo que fizeram por mim, eu tenho gratidão, mas essa é uma decisão que faz parte da minha vida e eu preciso construí-la de outra maneira. Obviamente que muitas vezes a pessoa tem que se sentir muito segura para falar isso. E isso, William, de você poder dizer o que você vai tomar de decisão, não é romper com a família de origem. É continuar pertencendo, mas sem abrir mão da própria autonomia. Então, é poder você dizer, mãe, pai, eu vou fazer isso porque eu já sou adulta, eu tenho um casamento e não vou me sentir culpada e não vou deixar de amar vocês e eu espero que vocês também não me abandonem por conta de eu ser adulta e de eu ter a minha autonomia, né? Porque muitos pais se ressentem com isso, né?
0: Pois é.
7: Tem mães, William, que elas querem viajar com o filho sendo casado, tendo filhos, elas querem fazer a viagem com o filho.
0: Que loucura, né?
7: E tem filhos, e tem filhos, inclusive que eu atendo, e tem filhos que têm muita dificuldade de dizer assim, mãe, eu quero viajar com a minha família.
0: Mas
7: porque
0: o filho
7: se sente muito culpado, porque a mãe Sim. pode ficar triste, ou porque a mãe tem um casamento muito ruim, então, coitada da minha mãe. Então, ele faz esse papel também, às vezes, de não é marido de ninguém, né, William? Ele acaba não sendo nem marido.

0: mães, William, chega ao cúmulo que eu atendia paciente assim, que a moça era noiva e a mãe chegava e deitava junto na cama para conversar com o casal.
1: Que louco.
0: E ficava, tipo, interferindo naquela relação. Então, assim, quem está nos ouvindo sabe de muitos casos assim. Eu até tenho esses dias, eu postei no meu Instagram uma foto bem antiga que aparece o noivo, aquelas fotos antigas do casamento, né, os padrinhos. Então, a noiva e o noivo, os pais de cada lado, e o noivo segurando firmemente na mão da mãe. Aí eu fiz um círculo assim, né, naquela mão, e dizendo assim, quando o sistema de origem influencia no sistema, né, nuclear. Quer dizer, né, então, muitos problemas de casamento, William, são referentes a isso. São as faltas de limites que o casal dá para os seus pais por conta de se sentir culpado.
1: Eu acho que eu vi essa postagem sua.
0: Você já viu, né?
1: Eu vi.
0: Você sabe, William, que há muito tempo atrás, até eu gostaria de trazer, talvez, uma vez novamente, que a gente falou sobre as músicas e como que a música Fogão de Lenha, que o Chitãozinho e o Chororó cantam, mostra o quanto que a família de origem interferiu na vida e fez com que a pessoa se... É uma música muito linda, é uma declaração de amor. Espera, minha mãe, estou voltando, o que falta fez para mim. Assim, é linda a poesia, mas se você olhar essa música, você vai entender muitas coisas de culpa que essa pessoa teve e ele fracassa na vida para ele poder voltar e sentar lá ao lado do fogão de lenha, porque ele diz na música que desde o dia que ele saiu de casa, o pai dele nunca mais cantou. Então você veja que culpa que ele tem, né? Ele fala o sonho de grandeza, a mãe querida que um dia separou você de mim. Quer dizer, ele mostra que ele mora numa cidade pequena, que tem fogão a lenha e tudo, e quando ele fala do sonho de grandeza, talvez seja morar numa cidade maior, fazer uma faculdade. Mas ele se sente tão culpado de talvez ele ter tido essa grandeza, que daí ele diz, eu estou voltando, né? Pega a viola, né? Não sei se você conhece a
1: claro,
0: música.
1: Meu Deus, assim, estou viajando aqui no tempo ouvindo você. E você canta bem, hein, Ângela?
0: Não, eu não estou cantando, pelo amor de Deus. Me perdoem aí as pessoas, mas eu estou só representando realmente aquilo que é o sistema de origem não liberou ele. Então, quem puder escutar essa música e entender o quanto de culpa ele tem de ele ser adulto e de ter abandonado aquela vida, e ele volta daí, né, pro fogão de lenha e tudo mais. E tem outra música que é do Zezé de Camargo e Luciano, que fala no dia que eu saí de casa.
1: Sim.
0: Aí se você ouvir essa música, você entende que o sistema familiar de origem liberou essa pessoa, porque ele diz assim, que a minha mãe me chamou naquele dia e disse, vem cá, meu filho, né?
1: Sim.
0: Veja como o mundo, como ele é. Ela falou, tem os boletos, tem isso, mas ela não diz assim, fique comigo, ela diz assim, eu sei que ela nunca compreendeu os meus motivos, mas ela disse, né? Mas ela sabe que depois que cresce, o filho vira passarinho e quer voar, né?
1: Exato.
0: Então ela diz assim, eu vou estar nos meus pensamentos, né? Em minhas orações, eu vou pedir a Deus que ilumine os passos seus. Então você veja o quanto que esta música, o sistema familiar de origem liberou a pessoa. Então, quem puder escutar hoje essas duas músicas intencionadas desta forma de entender o sistema de origem, vai perceber muitas coisas aí, talvez se identifique sobre essas músicas e como que o sistema de origem faz a pessoa se sentir culpada, ou aquela mãe diz, vai, eu vou ficar rezando por você. Isso que é o certo, William.
1: Olha aí, ouvintes. Olha aí, ouvintes. É fogão de lenha e no dia em que eu saí de casa.
0: No dia em que eu saí de casa, exatamente. E outro dia a gente conversa mais sobre ela.
1: Legal.
0: Até para as pessoas entenderem, né? O quanto que... assim, se você olhar a música Fogão de Lenha, é muito linda, porque é uma dedicação para a mãe, né? Que ele está voltando, que ele sente falta dela. Mas você veja, é um adulto que fracassa na vida e larga a vida para ficar com a mãe, e isso não é saudável.
1: Exatamente. Boa lembrança, hein, Ângela?
0: Boa lembrança.
1: Num próximo

0: um programa aí, podemos falar sobre isso.
1: A gente fala sobre isso. Sim.
0: Bom, só como curiosidade rapidamente, porque tem mais questões aqui, o Ademar tem mais uma pergunta aqui para os ouvintes do programa, o William Barbosa. Esses tempos atrás eu coloquei uma história no ar aqui de uma mulher que acabou se separando do marido, porque toda noite o marido saía da cama dela e desaparecia. E daí ela foi ver, ele ia dormir com a mãe dele.
1: Olha, quer saber de coisa mais doente do que isso?
0: Meu Deus.
1: É muito doente. Isso é muito adoecido.
0: Ainda ficava pegando na orelha da mãe ainda, como se fosse um bebê.
1: Não, gente, isso é a performance mesmo, né? Do fracasso de um casamento, né? Do matrimônio, né? Obviamente, né? Essa mãe não libertou esse filho não conseguiu se libertar, e coitada dessa esposa aí, né? Que não tinha um marido, né? E a mãe realmente, assim, adoeceu esse filho. Então, mães, nós temos que deixar os nossos filhos voarem. Nós somos flechas. E os filhos são flechas. E nós, eles vão embora. A gente tem que... Isso é ser bem-sucedido numa vida familiar. E ser bem-sucedido, William, é olhar para os nossos pais, honrar os nossos pais, honrar pai e mãe, é olhar para eles e dizer: pai, mãe, eu respeito a história de vocês, essa é a vida que vocês escolheram, mas eu vou seguir a minha vida. Vocês, enquanto adultos, se precisarem de mim, eu vou estar aqui, mas eu, enquanto adulto, vou construir a minha vida, vou honrar vocês. Honrar significa ser mais feliz no casamento que vocês foram, prosperar mais na vida do que vocês e não sentir culpa de prosperar, William, porque muitas vezes as pessoas se sentem tão culpadas por prosperarem que elas acabam se sabotando para elas poderem se achar pertencentes daquele grupo. Eu tenho uma história muito clássica de caso que eu atendi, que é uma pessoa que ganhava muito bem, ganhava hipoteticamente 100 mil reais. Os pais são de uma família muito humilde, assim, o pai trabalha como empacotador de mercado e ela tem uma profissão e ela ganha muito bem. Mas ela se sentiu tão culpada dela ter prosperado e dela ter uma vida melhor que ela não conseguia usufruir exatamente daquele dinheiro. Então, o que que aconteceu para que ela pudesse se igualar e pertencer à família, pertencer ao grupo e ser também, digamos assim, pobre, endividada, que seria o caso dos pais dela. Nesse caso específico, era questão financeira. Ela começou a ter uma compulsão por compras. Então, ao invés, ela ganhava 100 mil, mas cada mês ela tinha que pedir um empréstimo de 20 mil.
0: Que loucura.
1: Por quê? Porque inconscientemente ela conseguiu dar conta de se igualar aos pais. Então, ela estava também sempre endividada, então ela chegava lá e ela se sentia bem, você veja, disfuncional, mas ela se sentia bem por estar ferrada como eles, quer dizer, né, o português simples, grosseiro, como diz. Mas realmente você veja, aí quando ela começou a entender que ela estava se sabotando através de uma compulsão por compras, ela comprava e se endividava. Então, os 100 mil dela eram 120, foi virando uma bola de neve. A partir do momento que ela começou a perceber que essa compulsão era uma sabotagem para ela poder pertencer à família de origem, se sentir à vontade, sem culpa, ela começou a melhorar, começou a prosperar e parou com a compulsão por compras. Aí você diz, que loucura.
0: Pois é, que doidura.
1: Exatamente.
0: Doutora Ângela.
1: É com isso que a gente lida.
0: Meu Deus. Pois é, mas isso é muito bacana e mostra aí a sua capacidade na sua profissão de orientar bem as pessoas e ouve de tudo, né? Quer dizer, você é uma psicóloga, então ouve de tudo, histórias que a gente às vezes não acredita, mas que são reais, né?
1: E... Nossa, são reais. É. Pois eu decidi de escrever uns 5 livros aí para eu poder dar conta de tudo que
0: com
1: eu
0: certeza.
1: Já vivi. E as pessoas não imaginam assim em que lugares inimagináveis a gente pode levar uma pessoa quando ela faz terapia.
0: Tá certo, tá certo.
1: Aonde que ela pode sair, aonde que ela pode chegar? Eu sempre penso que eu sou uma canoa, que eu consigo transportar as pessoas de um lado para o outro, muitas vezes, sair de uma corredeira, de correnteza, sair, né, de um precipício. Então, é uma missão muito bonita ser psicóloga.
0: Pois não. Bom, Ademar Marques, você tem mais uma questão com relação ao assunto de hoje aqui na sessão Psicologia e Bem-Estar do programa William Barbosa. Manda para o rádio.
2: Assim, eu queria saber da doutora Ângela. E o próprio casal pode permitir que a família de origem ocupe espaço demais, doutora?
1: Pode, Ademar. E aqui existe uma dinâmica bem importante. Quando uma dificuldade entre duas pessoas passa repetidamente a envolver uma terceira pessoa, um casal tem um conflito, por exemplo. Em vez deles conseguirem conversar e elaborar aquilo entre os dois, um deles procura imediatamente a mãe, o pai, o outro familiar. Como diz sempre, o marido diz assim, ai, esse meu filho puxou, quando ele quer ofender a esposa, ele diz o quê? Ai, puxou para a sogra. Quando o filho está aprontando alguma coisa, nossa, mas puxou para a sogra. Quer dizer assim, essa terceira pessoa, quando a pessoa corre lá para contar o seu problema, vai começar a oferecer apoio, mas pode acabar ocupando um lugar dentro daquele conflito. E quando isso se repete, Ademar, o familiar ele passa a participar das tensões, das decisões e até da maneira como cada um enxerga o outro. Isso pode aliviar, talvez, momentaneamente, a tensão do casal. Esses conselhos que a sogra de um e a mãe, né, do outro pode dar. Mas também pode dificultar que esse casal desenvolva recursos próprios para lidar com seus conflitos. E acaba ficando dependente. Mãe, o que, que eu faço em tal situação? Mãe, o fulano falou tal coisa. Então, por isso, quando uma família de origem participa excessivamente da vida de um casal, é importante não perguntar apenas quem está interferindo, mas também precisamos perguntar o que está acontecendo entre essas pessoas para que essa terceira pessoa tenha entrado nessa relação.
2: Ô, doutora,
1: acho que isso é mais importante. Oi.
2: Não, é que eu tava me lembrando aqui que geralmente o casal vai fazer um negócio, a senhora disse muito bem, vai fazer um negócio, assim, a compra de um imóvel, de carro, comprar alguém
1: um carro.
2: Da família corre lá pedir a opinião do pai ou da mãe, né?
1: Exatamente, Então, isso é sobre um pedacinho, mas você imagina sobre vários outros pedaços.
2: Nossa.
1: Então, será que eu vou viajar para tal lugar? Será que eu coloco o meu filho em tal escola? Ai, nós estamos brigando aqui, o que, que eu faço? Então, acho que a pessoa precisa se preocupar em perguntar por que, que essa pessoa está entrando nessa relação. E não procurar um culpado, mas procurar compreender a dinâmica que foi se formando por conta disso, né? E quando o casal ele consegue voltar a conversar diretamente, sem essa terceira pessoa, quando eles conseguem assumir essas decisões e lidar com seus conflitos, sem precisar recorrer constantemente a terceiros, aí a família de origem vai ocupar apenas um lugar de apoio, mas não um lugar de decisão desse casal, que é o que deve ser, né? Um lugar de apoio.
2: Ah, entendo. E o que pode acontecer, doutora, quando os limites entre o casal e as famílias de origem ficam um pouco definidos?
1: Quando esses limites, eles ficam pouco definidos, pode acontecer uma confusão de lugares. Daí a família de origem, ela continua participando de decisões que deveriam ser construídas pelo casal. E o casal pode começar a funcionar mais de acordo com as expectativas familiares do que dos seus próprios acordos. Isso também pode criar alianças. Um filho pode se aproximar mais da mãe, contra a esposa dele, ou a esposa pode buscar na própria família uma sustentação contra o marido. E outra consequência é a dificuldade de desenvolver uma identidade própria. Em vez de descobrir, por exemplo, como que nós dois queremos viver, o casal fica preso a perguntas como: ah, o que será que a minha mãe pensa? O que a família dele vai achar? Na minha família sempre foi assim. Então, aí, quer dizer, vamos fazer assim também. E isso é um problema. Na verdade, como nós podemos fazer? Nas nossas famílias era assim, mas a gente tem que ter consciência.
0: Minha doutora Angela vai ligar, por gentileza, mais uma vez aqui para a nossa central. De vez em quando acontece isso, né? Faz parte para quem trabalha no rádio, faz parte. Nós vamos continuar perguntando, sim, porque é um assunto muito interessante e é um assunto que traz muita informação, utilidade aí, um assunto útil, né, para os nossos ouvintes, para as amigas e para os amigos do rádio. Agora, doutora Angela Brandi, tem mais uma aqui, ó. Como que os papéis, como os papéis que cada um aprendeu dentro da família podem aparecer dentro do casamento, hein, doutora?
1: Eles podem aparecer de uma maneira muito mais sutil, William, do que simplesmente repetir um comportamento dos pais. Dentro da família, cada criança, cada irmão vai ocupando determinados lugares. Algumas aprendem a cuidar, outros a obedecer, outros a mediar conflitos, talvez, outros a assumir responsabilidades muito cedo. Esses lugares, eles podem se tornar tão familiares que a pessoa passa a reproduzi-lo nas relações adultas, sem que ela perceba. Imagine alguém que cresceu acreditando que precisava manter todo mundo bem. No casamento, essa pessoa, então, pode assumir a responsabilidade pelo humor até do parceiro, evitar conflitos e fazer concessões constantes, às vezes, para poder...
0: Pois não. Rapaz, hoje é o dia... Será que esse botão aí, o Paulo Gaiotto, você que é o nosso comandante-geral do som, esse botão de... Tira o William Barbosa do ar ou coloca o William Barbosa do ar, de repente não é esse o problema. Vamos ver se a doutora Angela está no ar aí. Não? Ela vai nos ligar novamente. Né? Então deixa o telefone aí liberado. Pode ligar, doutora, por gentileza, para darmos sequência aqui na nossa sessão Psicologia e Bem-Estar. Né? E hoje o tema é como o sistema familiar pode proteger ou fragilizar o casal. Esse é o tema que a gente está colocando no ar. Toda terça-feira, a participação da competente psicóloga, doutora Angela Brandi. Né? O telefone está liberado, né, Ademar? Está liberado. Então, vamos aguardar. E nós temos, toda quarta-feira, nós temos a sessão Você Pode Me Ajudar, toda quarta-feira. Temos também a participação da contadora, contabilista, professora e terapeuta, a Elisete Ferreira de Carvalho. Toda quinta-feira nós temos personalidade, temos meu médico, meu amigo. Toda sexta-feira temos também personalidade, entrevista do dia com a participação de cantores aqui no programa William Barbosa. A semana toda nós temos muitos convidados. A preocupação nossa é de levar boa informação a todos os nossos ouvintes. Alô, doutora Ângela.
1: Oi, oi.
0: Vamos lá, então. Bom, tem mais uma questão aqui, doutora. O que que pode acontecer quando os limites entre o casal e as famílias de origem ficam pouco definidos?
1: Na verdade, William, essa dificuldade
0: Eu acho que você já respondeu essa questão.
1: Eu já respondi, sim, mas eu iria responder novamente.
0: Bom, vamos fazer o seguinte, vamos então para mais uma aqui, ó, inédita.
1: Vai lá.
0: Como que os papéis que cada um aprendeu dentro da família podem aparecer dentro do casamento, doutora?
1: É sobre isso que eu estava falando agora há pouco, né?
0: Sim.
1: Quando essas duas pessoas, elas se encontram, elas podem formar uma combinação que inicialmente pode parecer funcionar. Uma assume e a outra deixa que ela assume. O problema aparece quando essa organização começa a produzir sofrimento. Quem faz tudo pode se sentir sobrecarregado e quem sempre espera pode se tornar cada vez mais dependente ou ser percebido como alguém que não assume responsabilidades. Então, muitas vezes, o que parece ser apenas uma característica individual precisa ser compreendido também dentro da relação. Como o comportamento de um alimenta o comportamento do outro. O objetivo não é compreender quem começou e quem está errado. Não, não é sobre isso. Mas é perceber o padrão que os dois estão construindo e perguntar se essa maneira de funcionar ainda serve para a relação que eles querem ter.
0: Pois não. Mais uma questão aqui na sessão Psicologia e Bem-Estar, programa William Barbosa. Doutora Ângela Brandt, quando um casal briga sempre pelas mesmas coisas, o problema está apenas naquele assunto, doutora?
1: Nem sempre. Às vezes o assunto que aparece na discussão é apenas a parte mais visível de uma dinâmica que já se estabeleceu entre os dois. Um casal pode discutir, por exemplo, sobre dinheiro, mas por trás disso pode existir uma questão de segurança para um e de liberdade para o outro. Pode discutir sobre, talvez, tarefas da casa, mas o que está por trás pode ser a sensação de não ser reconhecido, de estar fazendo tudo sozinho ou de não poder contar com o parceiro para ajudar nessas tarefas. Por isso, quando uma discussão se repete, é importante observar não apenas sobre o que eles estão brigando, mas como os dois entram naquela situação. Um cobra, o outro se afasta. Quanto mais um se afasta, mais o outro cobra. Quanto mais cobra, mais o outro se fecha. Então, quando esse ciclo se repete durante anos, ele pode se tornar quase automático. A pessoa passa a reagir não apenas ao que o parceiro está fazendo naquele momento, mas também àquilo que já espera que ele faça. Aí uma resposta curta, por exemplo, que a pessoa dá, pode ser interpretada como desinteresse. Um atraso talvez pode ser entendido como falta de consideração e um pedido talvez que a pessoa faça pode ser imediatamente feito como entendido como uma cobrança. Aí o casal, William, ele passa a reagir também à história acumulada daquela relação. Por isso, interromper um padrão não significa simplesmente pedir que um dos dois mude. É preciso compreender o ciclo que foi construído e identificar onde os dois podem começar a responder de maneira diferente.
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0: Voltamos dando sequência na sessão Psicologia e Bem-Estar com a psicóloga clínica Ângela Brandi no programa William Barbosa. Você tem mais uma pergunta aí para a doutora, meu caro Ademar?
2: Ah, sim, William. Oi, doutora, tudo bem? Está me ouvindo bem?
1: Estou te ouvindo, Ademar.
2: Ok, então, por que a chegada dos filhos costuma mexer tanto com a relação do casal e com as famílias de origem também?
1: Olha, Ademar, a chegada de um filho muda muito a organização da família, daquele casal. O casal, ele passa a ocupar também os lugares de pai e mãe, e os pais deles, então, passam a ser avós. Surgem novas responsabilidades, expectativas e decisões que antes esse casal não tinha. E aquilo que cada um aprendeu sobre como cuidar e educar uma criança também pode aparecer com muita força daí sobre aquele bebê. Um pode ter crescido em uma família muito rígida e daí querer educar de maneira mais flexível. O outro pode ter recebido muita liberdade e daí quer estabelecer limites mais rígidos. E os avós também podem ter suas próprias convicções, esse que é um problema. É comum aparecerem frases como: na minha época era assim. Ou, eu criei vocês desse jeito e deu certo. Mas cada geração, é importante a gente entender, precisa construir sua própria maneira de exercer seus papéis. Os avós podem ser uma presença muito importante e é amorosamente muito importante que as crianças tenham contato com os avós, mas os avós podem oferecer afeto, apoio, mas existe uma diferença entre participar da criação desses netos e assumir a função que pertence aos pais. Muitas vezes, os pais delegam aos avós a educação dos próprios filhos. Então, pode ser muito importante, talvez, que os casais conversem sobre quais valores eles querem transmitir aos filhos, quais decisões pertencem aos dois e que tipo de ajuda da família de origem é bem-vinda. É possível escutar, agradecer e ao mesmo tempo dizer: nós vamos pensar e decidir juntos o que funciona para a nossa família. Quando essa diferença fica clara, Ademar, os avós continuam tendo um lugar afetivo muito importante, mas os pais, eles conseguem exercer essa parentalidade com autonomia, que isso que é o que a gente busca em termos de uma relação saudável, deles criando os filhos e os avós tendo o papel, os papéis de avós para aquela família.
0: E vamos, tem mais uma questão aqui, doutora Ângela Brandi. Existe uma parte da vida do casal que precisa permanecer somente entre os dois, psicóloga?
1: O que você acha?
0: Com certeza.
1: Sim, todo casal precisa construir um espaço de intimidade que não seja compartilhado o tempo todo com a família de origem. Isso não significa que precisa esconder os problemas ou talvez deixar de pedir ajuda quando essa ajuda é necessária, mas significa compreender que nem tudo que acontece entre essas duas pessoas precisa ser levado para outras pessoas. Quando um casal conta repetidamente para os pais cada discussão, cada dificuldade financeira, cada problema talvez relacionado à sexualidade ou a cada desentendimento, os familiares passam a conhecer uma versão da relação construída somente a partir dos conflitos. E mesmo quando o casal se reconcilia, aquela informação continua existindo para quem ouviu. Por isso, uma pergunta que pode ajudar, talvez seja, para quem faz isso, né? Eu estou procurando apoio ou estou colocando outra pessoa dentro de uma questão que nós dois, na verdade, deveríamos resolver? Porque o apoio da família pode, sim, ser muito importante, mas o casal também precisa desenvolver eles recursos próprios para conversar, negociar, reparar conflitos e tomar decisões. Porque qualquer briguinha corre para a mãe, qualquer briguinha corre para o pai. E isso é muito ruim, porque acaba que eles ficam dependentes da opinião do terceiro. E também sobre a intimidade. Acho que a intimidade é isso, saber que existe um espaço na relação que pertence somente aos dois, somente a esse casal.
0: Pois não. Mais uma questão, doutora Ângela Brandi, programa William Barbosa. Quando é que o filho passa a ocupar um espaço que deveria pertencer ao casal?
1: Isso pode acontecer, inclusive, de diferentes maneiras. Não estamos falando apenas, William, nesse caso, da criança dormir no meio dos pais. Isso acontece muito também. Mas, às vezes, a criança passa a ser o centro das decisões, das preocupações e até da relação emocional entre os adultos. O casal começa a conversar praticamente só sobre o filho, tomar todas as decisões pensando apenas no filho, evitar conflitos, talvez, para não afetá-lo e sem perceber, deixar a relação conjugal sem espaço nenhum. Aos poucos, esse casal passa a funcionar quase que exclusivamente como pai e mãe. Tudo gira em torno da criança ou das crianças e eles deixam de cuidar da relação que existia antes da parentalidade. E isso pode trazer uma distância emocional e também uma distância sexual. Não necessariamente porque deixou de existir amor entre o casal, mas porque a relação conjugal foi ficando sem espaço, obviamente. Porque o filho, as pessoas precisam entender que precisa ter seu lugar de filho e os pais precisam continuar preservando o lugar de casal. E isso não significa colocar as necessidades dos filhos em segundo plano. Significa compreender que uma família saudável, ela possui diferentes vínculos de diferentes lugares. E penso eu que cuidar da relação conjugal não é egoísmo. O casal investir neles, eles às vezes saírem para jantar, talvez se eles tiverem uma boa rede de apoio, poderem fazer uma viagem só o casal. É também uma forma de cuidar da família que os dois estão construindo. Então, as pessoas não precisam se sentirem culpadas. Ah, mas eu estou indo em um jantar sem os meus filhos. Mas é importante que os filhos precisam que os pais se amem. Porque se os pais se amam, os filhos vão também fluir bem, a família vai fluir bem. Agora, se os pais só ficam olhando para os filhos, obviamente que esse casal vai estar muito distante. Então, aí começam os conflitos. E com os conflitos, para as crianças, não é saudável ter pais que brigam. Então, antes de vocês terem filhos, vocês eram um casal. Vocês tiveram filhos, mas vocês têm que voltar ou continuar a ser casal. Isso é muito importante.
0: Pois não. O Ademar Marques, aqui da nossa equipe, também tem mais uma pergunta para a doutora. Manda para o rádio, Ademar.
2: Então, doutora Ângela, quando a família de origem não gosta do parceiro ou faz críticas constantes a ele?
1: É, isso acontece bastante, né? Porque isso é muito delicado, porque a pessoa fica diante de dois vínculos importantes e pode sentir que talvez precise defender um deles, um contra o outro. Uma opinião da família pode ser ouvida e considerada, principalmente quando existe uma preocupação concreta. Mas existe uma diferença entre expressar uma preocupação e desqualificar sistematicamente a pessoa que o filho ou que a filha escolheu. É quando críticas, comparações ou comentários depreciativos se tornam frequentes, o parceiro pode começar a se sentir um intruso dentro da própria relação. E por outro lado, também é importante que o casal não transforme qualquer opinião da família em uma ameaça, porque nem toda discordância significa interferência. O que precisa existir, na verdade, é capacidade de discernimento. O adulto pode ouvir o que os pais dizem, avaliar aquilo e decidir por si mesmo qual decisão tomar. E quando percebe que está tendo uma desqualificação constante do parceiro, seria necessário, o correto seria ele conseguir se posicionar com respeito, deixando claro que aquela relação é uma escolha da sua vida adulta. Defender, na verdade, o parceiro dos pais e não contaminar os pais com relação ao parceiro. Talvez não signifique exigir que os pais concordem com todas as escolhas, mas significa estabelecer um limite para que a opinião deles não se transforme em uma autorização necessária para que o casal possa existir.
0: Pois não. Mais uma questão para a gente fechar esse papo maravilhoso de hoje na psicologia, na sessão Psicologia e Bem-Estar aqui do programa William Barbosa, doutora Ângela. É possível construir uma família própria sem romper com a família de origem ou não, doutora?
1: Ah, eu vejo que sim. E esse é um dos grandes desafios da vida adulta, que é conseguir construir uma nova família sem precisar abandonar aquela da onde viemos. Nós não precisamos deixar de pertencer à nossa família de origem para a gente construir uma relação de casal com identidade própria. O que muda, na verdade, é a maneira como ocupamos esse pertencimento. Quando somos crianças, dependemos muito da nossa família de origem e precisamos, obviamente, nos adaptarmos a ela. Na vida adulta, nós precisamos conseguir fazer escolhas próprias, é o que deveria ser, obviamente, estabelecer limites e construir novos vínculos sem sentir que cada diferença representa uma rejeição à nossa história. Isso significa, então, poder amar os pais, reconhecer tudo o que recebemos deles, manter proximidade e, ao mesmo tempo, dizer: a minha família agora tem uma história que está sendo construída por mim e pelo meu parceiro, pela minha parceira. E isso vale para os dois, porque o casal precisa construir juntos uma nova organização na qual essas duas histórias possam existir, mas nenhuma delas precise comandar a relação. E talvez seja isso que permita transformar essa família de origem em raiz e não em direção. A raiz continua fazendo parte de quem somos, mas quem decide para onde a nossa vida vai somos nós. Acho que isso é importante, William.
0: Doutora Ângela Brandi, psicóloga clínica, muito obrigado mais uma vez pela sua sensacional e brilhante participação aqui. Muita gente, tenho certeza que feliz da vida em ouvir tudo que foi dito aqui por você, e agradecendo a sua participação, quero o seu endereço mais uma vez aí nas redes sociais, por gentileza, doutora.
1: Só vou passar do meu Instagram, Ângela Cristina Brandi.
0: Ângela Cristina Brandi, ok. Isso. E qual é a música para hoje, hein, doutora?
1: Da Elis Regina, Como Nossos Pais.
0: Pode ser com o Belchior?
1: Pode.
0: Então, maravilha. E até a próxima terça-feira. Tem muita coisa para a gente conversar, hein, doutora?
1: Tem muita coisa, com certeza. Um grande abraço a todos, uma abençoada semana. E terça-feira que vem estamos aqui novamente.
0: Saúde, paz e proteção, tudo de bom para você. Até a próxima terça, doutora.
1: Obrigada, igualmente.

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4: 11:25.
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0: E conosco, mais uma vez, feira competente advogada previdenciária, doutora Amanda Marcos, no programa William Barbosa. Doutora Amanda Marcos, bom dia, bom dia.
1: Bom dia, William, bom dia a todos os ouvintes e a todo o pessoal da rádio.
0: Legal. Doutora Amanda, o seu endereço nas redes sociais, por gentileza.
1: Então, meu endereço no Instagram é amanda_marcosadv. Amanda_marcosadv.
0: O tema de hoje, gente, atenção, ouvintes, é sobre fibromialgia. Fibromialgia é deficiência, é uma questão, é uma pergunta, e entenda o que mudou na lei, né? A fibromialgia é uma condição que provoca dor crônica, fadiga e pode afetar profundamente a rotina e a capacidade de trabalho de quem convive com ela. E esse assunto ganhou uma novidade importante, ou seja, uma nova lei passou a reconhecer a fibromialgia dentro da proteção destinada às pessoas com deficiência, desde que atendidos os critérios da avaliação biopsicossocial. E é justamente por isso, né, que a gente convidou a doutora Amanda Marcos para esclarecer aí, dentro das leis, o que que isso realmente significa. E, logicamente, o ouvinte quer saber mais: o que que isso muda na prática? Quem tem fibromialgia passa automaticamente a ser considerado pessoa com deficiência? Quais direitos podem surgir a partir desse reconhecimento? E, principalmente, né, se isso significa que a pessoa terá direito a algum benefício ou aposentadoria pelo INSS. Então, a gente chama a atenção aí das nossas amigas e amigos do rádio para acompanhar essa matéria com a doutora Amanda Marcos, que vai, logicamente, esclarecer essas dúvidas e explicar o que realmente mudou na legislação. Doutora Amanda, o tema de hoje é esse, então, né?
1: Exatamente.
0: A primeira pergunta, doutora Amanda Marcos: o que que mudou com a nova lei que passou a tratar a fibromialgia dentro da proteção destinada às pessoas com deficiência, doutora?
1: William, então a lei 15.176 de 2025, ano passado, trouxe uma mudança importante. É essa lei que definiu que a pessoa com fibromialgia pode ser reconhecida como pessoa com deficiência, desde que a condição seja avaliada e fique constatado que essa condição causa impedimentos de longo prazo que dificulta a participação dessa pessoa em atividades profissionais, na sociedade, enfim, em igualdade de condições com as demais. Tá? Então, é essa mudança. A gente teve uma lei ano passado, né, editada e publicada, que diz que a fibromialgia pode ser reconhecida como deficiência.
0: Isso, essa lei, vamos dizer assim, foi promulgada no ano passado.
1: Sim, é uma lei muito recente, é uma lei do ano passado.
0: Pois não. Uma outra questão também, a advogada Amanda Marcos, advogada previdenciária aqui para os nossos ouvintes. Isso, vamos dizer, significa que toda pessoa diagnosticada com fibromialgia passa automaticamente a ser considerada PCD, doutora?
1: William, então, isso é uma questão muito importante, né? Até primeiro explicando para o ouvinte o que é PCD, é pessoa com deficiência, tá? Então, assim, o que se acredita e até o que se vende muito na internet é que essa lei faz com que todas as pessoas com fibromialgia agora sejam consideradas pessoas com deficiência e tenham acesso aos direitos que as pessoas com deficiência têm, mas isso não é verdade, tá? Porque essa lei, ela prevê que é necessário que a pessoa passe por uma avaliação biopsicossocial. E o que que significa isso? É uma avaliação realizada por uma equipe multiprofissional e interdisciplinar, né? Então, além do médico, pode incluir, por exemplo, um assistente social, né, outros profissionais, para que eles avaliem o impacto dessa doença na vida da pessoa, tá? E é a partir dessa avaliação que será verificado se essas limitações que a doença provoca na vida da pessoa impacta as suas atividades, a sua participação na sociedade e, portanto, é deficiência ou não. Então, o que a lei fala é que pode ser reconhecido como deficiência. Não necessariamente quem tem fibromialgia é uma pessoa com deficiência, é PCD.
0: Pois não. Estamos apresentando o programa William Barbosa, sessão entrevista do dia, a participação da advogada previdenciária, doutora Amanda Marcos. Então, só para esclarecer aqui o ouvinte, a doutora já falou sobre isso, PCD, gente, é pessoa com deficiência, né, doutora?
1: Isso mesmo.
0: Legal. Essa é a informação, então, atenção, ouvintes aí. Mais uma questão, doutora Amanda Marcos. O que é essa avaliação biopsicossocial e o que será analisado, de repente, para reconhecer a pessoa com fibromialgia como pessoa com deficiência, doutora Amanda?
1: William, como eu comentei ali na questão anterior, essa avaliação é uma avaliação feita não apenas por médicos, né? Uma equipe interdisciplinar pode incluir, inclusive, médico do trabalho, né? Além do médico especialista que trata a pessoa, né? Pode incluir um assistente social e é uma avaliação que vai considerar, né, e avaliar qual é o impacto que a doença obviamente, os sintomas da doença causam na vida da pessoa, no sentido de impedimento para trabalhar a longo prazo e realizar atividades como pessoas sem deficiência, né?
0: Ok. Tem mais uma pergunta aqui também, doutora Amanda. Uma pessoa com fibromialgia que está impossibilitada de trabalhar pode ter direito a benefício do INSS? É uma pergunta. E qual é a diferença entre ser reconhecida como PCD e estar incapacitada para o trabalho, né? Dá uma geral aí, por gentileza, doutora.
1: Na verdade, tem várias questões aí, né? Primeiro, precisa avaliar se essa incapacidade que a pessoa está sofrendo é definitiva ou temporária, tá? Então, a fibromialgia causa uma sequela, um sintoma permanente na pessoa, ou é algo que possa ser tratado e possa ser recuperado, né? Ao longo do tempo. Então, primeiro precisa definir se a incapacidade é temporária ou permanente. Tá? Se for permanente, a pessoa, sim, pode se aposentar por invalidez ou até, dependendo da avaliação, pode ser considerada uma pessoa com deficiência e também pode se aposentar na modalidade de aposentadoria para a pessoa com deficiência, que exige menos tempo. Se a incapacidade for temporária e essa pessoa preencher as exigências necessárias em relação à contribuição, né, ela pode, sim, obter o benefício por incapacidade. Tá? Daí ela vai obter o benefício por incapacidade, que é o benefício temporário, que é pago enquanto a incapacidade perdurar.
0: Pois é, eu acho que tem uma questão aqui que eu não perguntei para a doutora Amanda. Esse reconhecimento, doutora, pode gerar quais direitos? E se isso, vamos dizer, se também haveria impacto em questões como trabalho, concursos públicos e até os benefícios previdenciários, doutora?
1: Não, os benefícios previdenciários, aí é a resposta que eu acabei de dar, né?
0: Pois não.
1: Foi essa mesma resposta. Agora, em relação a demais direitos, sim, né? A partir do momento que a pessoa for reconhecida como uma pessoa com deficiência em razão da fibromialgia, ela terá, sim, acesso aos direitos que todas as pessoas com deficiência têm. Inclusive, pode se inscrever em concurso público em vagas para pessoa com deficiência.
0: Pois não. Qual é o recado final com relação a esse assunto de hoje aí, a fibromialgia, as pessoas que de repente sofrem com esse problema, que a doutora passaria para as nossas amigas e amigos do rádio que estão nessa batalha, doutora?
1: William, precisa ter em mente que a fibromialgia, somente o diagnóstico da fibromialgia, por si só, ela não garante diretamente o acesso à aposentadoria ou benefícios previdenciários, tá? Essa lei que foi editada, ela representa, sim, uma ampliação da proteção jurídica em relação às pessoas que têm fibromialgia, mas é necessário analisar como a fibromialgia afeta a vida daquela pessoa e quais as limitações existem para daí sabermos se ela vai poder obter os benefícios ou não.
0: Doutora Amanda Marcos, por gentileza, mais uma vez o seu endereço nas redes sociais para os nossos ouvintes. Pois não, doutora?
1: Então, meu endereço no Instagram é amanda_marcosadv. Amanda_marcosadv.
0: Bom trabalho, doutora Amanda, boa semana e até a próxima segunda-feira com mais informação aqui no programa William Barbosa. Combinado, doutora?
1: Combinado então, William.
0: Qual é a música para hoje?
1: É Eu Sou o Samba, do Seu Jorge.
0: Um abraço e até a próxima.
1: Um abraço, William.
0: Eu sou o Samba Brasil.

0: Falou, William, eu quero participar mais uma vez. Então, vamos que vamos, Chico.
1: E quando nós pensamos que nós não vai ter do que reclamar aqui na reclamação do dia, começa o tempo dança da manivela. É aquele tempo, tá quente, tá frio, tá quente, tá frio, tá quente, tá frio. O tempo não afirma de jeito nenhum. É calor, é neve, é ventania, é chuva de granito, certo? Mormaço, garoa, ameaça de furacão, sol quente, tudo no mesmo dia. Das 6 da manhã às 20 horas da noite. Tudo junto. E passa aí de casa, meu filho. Aí que nós tá no vinagre. Tem que levar aquelas bolsas, mas bolsa de viagem mesmo. Porque nós que é pobre, se tem uma coisa que nós não somos, é desprevenido. Tem que carregar blusa grossa, blusa fina, aquelas resgatas. Sabe aquelas resgatas que deixa o braço de fora? É bom carregar também. Guarda-chuva, tanga de nadar na piscina, né? Touca de lã e meia. Uma meia de reserva, caso a meia oficial do dia moia na enxurrada. Que às vezes vai descer do ônibus, blup, na enxurrada, né? Quem nunca? Ontem mesmo é um exemplo desse aí, do tempo dança da manivela. Amanheceu ventando, aquele vento de arrepiar o cabelo do suba. Lá pro meio-dia já tava um sol quente. Aquele calor da galinha comer milho e cagar pipoca. Sabe quando a gente tá ali meio assoando, né? Naquele calorão escorre uma lágrima aqui das costas, bem no rego da bunda? Pois é. Quando foi 3 horas da tarde, já fechou o tempo de novo, e ventania com chuva, e frio, e taca nós vestir blusa. Ah, não tem condição nenhuma. E pra piorar, quando nós chegamos em casa, a mulher da gente quer decidir, ela quer decidir, ela quer decidir se tá frio ou se tá calor. A Tiana, minha mulher, virou pra mim esse dia e falou assim: nossa, mas pra que esse cobertor desse tamanho? Nem tá tanto frio assim. Ah, pronto, não faltava mais nada. Agora quem a resolve se tá frio ou se tá calor é a Sebastiana, minha mulher. Eu que sei se tá frio, minha filha. Deixa eu, demônia. Eu que tô arrepiado igual o gato quando briga com outro gato. Sabe quando o gato arrepia? E a lazarenta da Tiana fala que não tá frio. Nem vermelha ela não fica. Porque de madrugada ela rouba tudo cobertor da gente. Ah, que descolar o rego da bunda.

nós. Cuidado que eles passam só de 4 em 4 anos, e o resto desse tempo eles

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1: Quais as doenças de gato? Os gatos podem ser afetados por diversas doenças que comprometem aí a sua saúde de maneiras diferentes. Saber identificá-las, bem como os sintomas e as formas de prevenção, é essencial para manter o seu gatinho saudável. Rinotraqueite felina é uma infecção respiratória altamente contagiosa causada pelo hipervírus felino tipo 1. Ela afeta principalmente os gatos jovens ou com um sistema imunológico debilitado e se manifesta com os seguintes sintomas: espirros frequentes, secreção nasal e também ocular, perda do apetite, febre e tosse. O diagnóstico é realizado por exames clínicos e também laboratoriais. A melhor forma de prevenção é a vacinação regular, além de evitar que o gato tenha contato com felinos infectados. Manter o ambiente do gato limpo também ajuda aí na prevenção.
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3: 11:52. 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
5: Beijo, mãe! Eu tô, viu? Ô, oh, aí é moda, meu filho! Caiozão, tá doendo os dedos aí, meu filho?

0: doido. Tem umas três musiquinhas animadas, mas as que tem também, né? Tem que respeitar. Chega a dar uma... Vamos dar uma...
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3: Meio-dia e 2.
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6: Simbora, simbora, simbora, povo. Alegria, alegria, alegria. Obrigado pelo carinho da sua audiência, né? Mais uma manhã no rádio com o William Barbosa, com o seu amigo do rádio. Nós começamos às 8 horas da manhã, juntos até o meio-dia, de segunda a sábado, aqui na querida Rádio Paraná Educativa AM 630. Obrigado a toda a nossa equipe de trabalho, obrigado a você, ouvinte, né, que esteve conosco. Que Deus abençoe a todos nós. Ademar Marques, na mesa de som, obrigado pelo trabalho.
7: Valeu, William Barbosa, um abraço a você, a equipe de trabalho, e em especial a todos os seus ouvintes.
6: Combinado, então. Obrigado a toda a nossa equipe, professor Ricardo Trojão, obrigado, Celso Chadec, obrigado, Nivaldo Walter, obrigado, EDG, obrigado, obrigado, Dirceu Cordeiro dos Santos, também da nossa produção, obrigado, Família Educativa, e obrigado, obrigado, família, né? Obrigado, obrigado, obrigado de coração. Um abraço, minha querida Curitiba, grande região metropolitana de Curitiba, meu querido Estadão do Paraná. Um abraço, ouvintes do Brasil.
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11: Meio-dia e 5.
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13: Uma boa tarde para você que está sintonizado aqui na Educativa M630. Começa agora comigo, Fabrício Campos, o Melhor da Tarde, o seu programa que desde o dia 15 de junho tem o objetivo de trazer informação, entretenimento, prestação de serviço, histórias inspiradoras. Tudo que está acontecendo no Paraná no dia de hoje, faço convite para você, participe do programa, mande a sua mensagem, registre sua audiência e mande a sua pergunta para nossa entrevistada de daqui a pouco, no 41-3331-7430. Para participar, 41-3331-7430. Esse é o WhatsApp aqui da Educativa M630, que você sintoniza pelo aplicativo Radiosnet ou pelo portal da comunicação, comunicaçãopr.gov.br/radioAMAOvivo, ou pelo dial do seu rádio mesmo, rádio de casa, rádio do carro. Esse é o Melhor da Tarde, que surgiu para abrir espaço para diferentes vozes, talentos, experiências e tornar a nossa vida, a sua vida, cada vez melhor. Daqui a pouquinho nós teremos aqui no Melhor da Tarde a educadora comportamental e planejadora financeira, doutora Elô Maian, vai falar sobre planejamento financeiro, organização de orçamento, como você evitar o endividamento, porque o Brasil realmente está com bastante gente endividada e para a gente poder fazer essa prestação de serviço, nós trouxemos hoje essa especialista no assunto, planejadora financeira, educadora comportamental, a doutora Elô Maian. E para a gente poder já entrar no clima, uma música aqui bastante curiosa, de autoria de Gilberto Gil, Mancada, na voz de Beth Carvalho, né? Se você acaba gastando um dinheiro que não estava previsto, né? Você faz o gasto imprevisto, acaba gerando uma mancada no seu próprio orçamento. Vamos conferir. Estamos aqui com o Nivaldo Walter na sonoplastia, Mancada com Beth.

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1: Isso aí, e o Melhor da Tarde de hoje, a partir de agora, abre espaço para um assunto que mexe com a rotina, com o sono e com o futuro de praticamente todas as famílias brasileiras, a nossa relação com o dinheiro. O Brasil acaba de atingir a marca histórica de quase 84 milhões de pessoas com restrições no nome, segundo dados oficiais da Serasa. Isso significa que grande parte da nossa população começa essa segunda metade do ano tentando equilibrar as contas ou renegociar aquilo que deve. Para entender o que está por trás desses números e como as nossas emoções ditam o comportamento da nossa carteira, nós recebemos hoje aqui nos nossos estúdios a planejadora financeira e educadora comportamental, doutora Elô Maian. Elô, Eloísa, né? Seja muito bem-vinda aqui à Educativa M630. É um prazer receber você no nosso programa.
2: Boa tarde, Fabrício. Boa tarde a todos os ouvintes. Agradeço o convite de estar falando sobre um assunto que sempre foi muito importante, mas nesse momento, realmente, acho que o Brasil precisa escutar um pouquinho mais sobre educação financeira, principalmente nesse foco comportamental, que é o que eu acredito que realmente faz muita diferença.
1: É isso aí. O nosso objetivo no Melhor da Tarde é esse, que você saia, no final do programa, um pouquinho melhor do que você estava no início. Então, acompanhe, se você quiser mandar as suas perguntas, a sua mensagem, registrar a participação, 41-3331-7430, é o WhatsApp aqui da Educativa AM630. Posso chamar de Elô?
2: Com certeza, então, fique à vontade.
1: Elô, você tem uma trajetória acadêmica muito sólida, sendo inclusive doutora PhD em Geografia Econômica. Queria saber como que essa sua visão mais ampla do espaço da economia levou você a focar no detalhe do bolso e do comportamento individual de cada um, Elô.
2: Bom, excelente pergunta, Fabrício. Bom, realmente, parte da minha vida eu me dediquei aos estudos, fiz mestrado, fiz doutorado. Graças a Deus eu tive a oportunidade também de fazer doutorado fora do Brasil, o que a gente chama do Brasil de doutorado sanduíche.
1: Sim, sim.
2: Tive nessa experiência na Sorbonne, em Paris. E quando eu retornei, a minha mãe até brincava comigo, falava, nossa, Luiz, era para você estar explodindo de felicidade. Você comprou seu primeiro apartamento, você é doutora, super jovem, você teve, né, realizou teu sonho de realmente estudar fora, por que você não está legal? Falei, olha, mãe, falta alguma coisa, não sei, não está encaixando, tem alguma coisa errada. Enfim, passei por um processo aí de autodesenvolvimento. E eu percebi que faltava na minha vida realmente eu entender, fazer algo que realmente impactasse e transformasse a vida das pessoas, né? Através do meu trabalho, através da expressão do que eu realmente gostava de fazer. Na época, eu não sabia que existia a profissão de planejador financeiro. Já tinha estudado muito economia, mas sempre em um viés amplo, um viés governamental, um viés bem acadêmico. E uma amiga que é bancária hoje, ela me falou da profissão de planejadora financeira e me apresentou a planejadora financeira dela. E foi aí que mudou a minha percepção. Eu tive contato com essa pessoa e comecei a entender que existia essa profissão, comecei a buscar certificações, estudar esse viés mais pessoal. Não era nesse momento um viés comportamental, mas um viés pessoal, do orçamento doméstico, aquilo que na verdade todo mundo sabe, mas poucas pessoas fazem, de não gastar tudo, de fazer uma reserva, enfim. E me apaixonei, né? Em um primeiro momento, uma pessoa me pediu ajuda, eu não fazia isso de forma profissional, era uma amiga. Ela falava, eu não entendo o que você faz, porque a gente tem o mesmo padrão de renda, só que você já fez isso, como é que você faz? Eu não tô aqui devendo um monte. Aí eu falei, eu faço assim, e fui ensinando.
1: Foi replicando o teu conhecimento. E nós estamos falando de mais de 10 anos, né? Isso já aconteceu há mais de 10 anos, foi em 2014?
2: Isso,
1: me corrija isso, 2014 já,
2: isso.
1: Né?
2: Isso, então, nesse processo, eu fui entendendo que funcionava. Ela trouxe para mim algumas clientes, começou de uma forma muito orgânica, e dessas clientes eu fui realmente buscando focar nessa parte mais comportamental, porque logo de início eu percebi que era o que realmente impactava, e continuei a minha carreira como planejadora financeira, é algo que eu gosto bastante, né? Eu tenho alguns perfis de cliente, mas eu brinco que eu adoro aquele público CLT.
1: E de certa forma, planejadora financeira, desde 2014, você é quase que uma pioneira, porque há 12 anos atrás não era tão difundido essa profissão, essa importância. Era só aquela coisa, assim, né? De você pegar e investir ou poupar. E aqui você está fazendo um planejamento, tá indo além, né?
2: Exatamente. Deixa eu só trazer um comentário que pode ser interessante também. A profissão de planejador financeiro nos Estados Unidos, ela é muito mais madura. Uhum. As pessoas já conhecem mais, já é uma profissão muito mais conhecida. E no Brasil, essa certificação, ela é relativamente recente. Então, realmente, acho que ainda tem um mercado muito grande. Sim. Ainda, um mar azul aí para ser... para ter outras pessoas que também gostam dessa temática trabalharem.
1: Muito bom. E você acabou de falar, você se intitula uma educadora comportamental, né?
2: Isso.
1: Então, na prática, o que costuma pesar mais quando uma pessoa se desorganiza financeiramente? É falta de dinheiro crônica ou podem ser os gatilhos emocionais que acabam levando a pessoa para o consumo?
2: O gatilho, com certeza, tem um peso muito grande, muito, muito grande. E eu brinco que a gente sempre, a gente compra na emoção e tenta justificar na razão.
1: Sim.
2: Isso até quem pessoas que trabalham com vendas, neuromarketing, enfim, isso até é uma frase meio chavão nesse meio. Mas no meu no planejamento financeiro mesmo, não, o gatilho ele é fundamental. Quando você reconhecer o que te faz ir a uma determinada compra não planejada, ele é importante. Mas também não é a única coisa que vai influenciar aquela decisão de compra. O gatilho, eu falo que é o primeiro passo, é a primeira coisa que você precisa perceber de você mesmo, o que te faz comprar, tá? Então, isso é a parte inicial ali do planejamento financeiro. Num segundo momento, que eu acho importante também, porque não é tornar o ato de comprar ruim, né? Isso também eu sempre falo. Poxa, lá vem aquela, né? Às vezes brinco, né? Lá vem aquela planejadora financeira chata que vai falar, não compre isso, não compre aquilo. Não é esse. Não é esse o meu trabalho. O meu trabalho, na verdade, é fazer você comprar o que faz sentido para você.
1: Uhum.
2: Porque se você puxar o teu cartão de crédito, o teu extrato bancário e ticar, fala, nossa, esse que eu comprei na alegria, esse que eu comprei para algo que fazia sentido para mim realmente, você vai ver que, na verdade, são poucas coisas que realmente você compra realmente precisando, realmente alegre, realmente falando, nossa, isso fez muita diferença na minha vida. Tem muita coisa que é no impulso, valores variados, às vezes pode ser até um valor pequeno, às vezes eu já vi pessoas que compraram, se endividaram sem poder por impulso, né? Às vezes por vergonha de não conseguir sair daquela venda, né? Uhum. Falar assim, ó, dá um tempo aqui, eu vou respirar.
1: Se deixou ser encurralado.
2: Exatamente.
1: Pelo vendedor ou pela vendedora.
2: Exatamente.
1: E aí ficou com vergonha de dizer não.
2: E aí tem uma outra coisa que é muito curiosa, que nós estamos em um mundo repleto de estímulo.
1: Uhum.
2: Você sai, antes você saía na rua e você tinha ali um impulso, alguém querendo te vender, dava uma voltinha no shopping, uma loja te oferecia uma coisa, outra, né? A própria vitrine é um estímulo de compra. Mas hoje o celular é o principal estímulo de compra.
1: Ele está ouvindo tudo, daqui a pouco ele olha, olha exatamente o que eu estava querendo comprar, que coincidência.
2: Nossa, né?
1: Como é que pode?
2: Ele leu meu pensamento, realmente, né? E hoje, nesse mundo integrado com inteligência artificial, que também é um assunto que eu gosto bastante, é muito... chega a ser até maluco, né? Você pensar assim, nossa, em uma conversa aleatória, às vezes lá na academia, eu falei de uma máquina de lavar, você saiu da academia e começou a aparecer mil máquinas de lavar no seu WhatsApp, no Instagram, nas redes sociais, né?
1: Por enquanto, então, não estão chegando tanto pelo WhatsApp. Mas a hora que chegar pelo WhatsApp, tem um público que é mais
2: que não,
1: frágil
2: agora...
1: ainda para essa informação que vem pelo WhatsApp, aí vai ser mais complicado para os planejadores financeiros, né?
2: E eu acredito que isso não vai demorar com o avanço das IAs e como está
1: integrando. O dono mesmo, né? Eles só não fez essa integração ainda. Muitas pessoas sabem exatamente o que deveriam fazer, gastar menos do que ganham. Mas na hora de agir, acabam fazendo o oposto, Elô. Por que que o conhecimento técnico sobre dinheiro não é o suficiente para mudar a nossa conduta nos gastos, né, com a carteira? vamos dizer assim.
2: É, porque realmente você não compra na razão, você vai comprar na emoção. Eu sempre dou esse exemplo, eu gosto bastante, né? Porque quando a gente pensa em adquirir um imóvel, geralmente você parte do princípio, nossa, eu vou comprar uma casa, né? Uma casa, vamos combinar, por mais que seja simples, não é algo que você vai comprar barato, né? Você vai precisar de um tempo para pensar em que casa que você quer, em que bairro que você quer, como que você gostaria dessa casa ou apartamento que seja. Só que quando você está comprando a casa, não é a casa. Você está comprando conforto, você está comprando o tempo com a sua família, você está comprando a tua vida, às vezes, social, de você chamar um amigo ali para fazer um churrasquinho, para, né, trocar uma ideia. Você está comprando um espaço para você se sentir seguro, um espaço que você fala, nossa, aqui eu quero ficar em paz, pensar um pouco. Então, o que aparece na compra da casa é, muitas vezes, né, o dinheiro que saiu de uma conta A e foi para uma conta B. É isso que o mercado financeiro vê, né? O mercado imobiliário vê. Mas, na verdade, o planejador financeiro comportamental, ele está vendo outras questões. Todas essas emoções, necessidades emocionais, necessidades que o ser humano tem naquela compra. Eu estou falando da casa porque é um exemplo que todo mundo precisa.
1: É um grande sonho, né? Exato.
2: Né? Mas você também pode usar no mesmo princípio, às vezes, um cafezinho que você vai comprar ali na esquina. Ah, eu vou comprar um cafezinho, ok, não sou contra, eu acho que a gente tem que curtir a vida. Mas se você começar a nomear o que te faz comprar, a partir de hoje, né? Tem um exercício assim,
1: boa,
2: bem, muito
1: uma dica
2: boa.
1: Prática, anote aí, você que está ouvindo.
2: Uma dica prática para você que está ouvindo é, a partir de hoje, né? Coloque aí 30 dias na sua vida. Comece a anotar os gastos que você teve, mas não só isso, o porquê você comprou tal coisa. Você vai começar a ter uma definição melhor ali dos seus gatilhos, do que é importante para você. E não é o anotar já na culpa. Eu falei, meu Deus, eu estou gastando muito, meu Deus, não sei o quê. Não, é anotar para se conhecer. Poxa, o que é importante para você, afinal de contas? Porque o dinheiro, gente, ele está para ajudar a gente nas nossas questões emocionais, né? Ele está a nosso serviço. Então, é isso que muda o jogo. Quando o dinheiro não domina você, mas você domina o dinheiro para ele servir você naquilo que realmente é importante. Só que nesse mundo, excesso de estímulo, excesso de gatilho, dos outros falando na sua orelha, chega um momento que você fala, poxa, mas o que realmente eu queria?
1: Então, fica aí a proposta da doutora Elô. Anote por que você está comprando. Por exemplo, de hoje, 22 de setembro em diante, faça essa anotação numa caderneta, um caderninho ou no bloco de notas ali do celular, para você se conhecer melhor, né? Para saber por que você está comprando, está consumindo alguma coisa. E para que você possa ter o domínio sobre o dinheiro. Senão, você vai ter que correr atrás para pagar os juros, né? Porque os dados mais recentes do Serasa mostram que o Brasil atingiu esse recorde histórico de quase 84 milhões de inadimplentes. Quando a gente olha para esse número que é assustador, a gente está lidando com um problema de estrutura econômica do país ou tem também componente cultural de falta de alfabetização financeira, vamos chamar assim?
2: Tem os dois, Fabrício, tem os dois. A gente está vivendo num momento no Brasil de juro alto há muito tempo. Tem, pouco a pouco, né, o Banco Central está diminuindo, mas muito lentamente.
1: 0,25 por reunião, mas é porque
2: cada
1: 45
2: dias. Né? É muito devagar, há uma tendência de reduzir esses juros, mas esse juro realmente deixa caro o crédito.
1: Sim, sim.
2: Então, hoje você entrar no financiamento, hoje você entrar no crédito rotativo, sempre foi caro, mas está pior, né? Está muito caro. Então, tem essa questão realmente macroeconômica que acaba interferindo principalmente no poder de compra da população, que infelizmente tem se reduzido, mas também a gente tem a questão comportamental relacionada a esses fatores, né, que eu trouxe aqui para você. Essa falta de letramento, diria, financeiro, realmente de falar assim, poxa, eu consigo realmente viver com a renda, né, que eu estou gerando no mês, que eu consigo gerar no mês. Tem algumas pessoas que podem, vão fazer esse cálculo e vão falar, ixi, não está dando, né?
1: Está sobrando dia ou está faltando dinheiro? Tá faltando letramento financeiro, né? Nenhum dos dois. Né?
2: E aí, nessa hora, você tem dois caminhos. Ou aumentar a tua renda, né? Fazendo uma renda extra, como a gente viu o movimento aí de pessoas procurando no contraturno do trabalho, trabalho de Uber, um trabalho extra mesmo. Ou realmente buscar um novo posicionamento profissional, onde realmente atuar o teu salário ali seja maior. E um outro caminho também é realmente dar uma enxugada no que está em excesso, né? Aí a parte da economia mesmo, doméstica, do que realmente faz sentido, para as contas fecharem. Porque no final das contas, né, na última linha, o teu saldo, o que a gente espera é que o saldo realmente seja positivo. Então, esse letramento financeiro, infelizmente, nós não tivemos nas escolas. É algo que tem, né? Vira e mexe, tem essa discussão. Né? Agora, eu acho que a geração do meu filho vai ter mais oportunidades vai ter mais oportunidades em relação à educação financeira do que, de repente, a minha geração teve em comparação a dele.
1: Sim, eu ia fazer uma outra pergunta em relação a essa pesquisa aqui do Serasa, mas chegou, pergunta de ouvinte, 41-3331-7430, prioridade sempre para a pergunta do ouvinte. O Wilson mandou aqui uma pergunta: existiria uma dica para ter uma visão mais crítica ao comprar e não ir apenas na emoção ou comprar por impulso?
2: Ok.
1: Você tinha falado daquela de anotar, né?
2: Isso.
1: Essa
2: de
1: é uma anotar. Forma. Anotar quando você está comprando. Mas agora a dica para você se vacinar, para não ir apenas na emoção ou comprar por impulso. Essa é difícil, hein?
2: Tem um filtro que, de repente, Wilson, você pode usar e de repente, dê até um feedback se funcionar para você. A primeira é, na hora que você está ali vendo o produto ou está naquele momento do estímulo do produto, é realmente se perguntar, eu preciso desse produto agora? Né? Porque às vezes você vai dar uma voltinha, você reflete melhor e você fala, nossa, nem precisava, só queria naquele momento e dar um tempo. Né? Aí você passou no primeiro filtro, não, eu realmente preciso. A segunda pergunta seria, eu tenho dinheiro para comprar isso agora? E quando eu falo em ter o dinheiro agora, eu não estou falando necessariamente no cartão de crédito, que é um hábito brasileiro, que a gente realmente usa muito cartão de crédito. Mas ok, você pode ter ali o saldo ali do cartão de crédito, mas na tua projeção no próximo mês, você cobre a tua fatura completa? Então, eu acho que isso são duas perguntas assim que dão um pouco mais de direcionamento para você naquele momento. Passou nesses dois filtros, meu amigo, vai ser feliz, né? Tipo, se realmente você precisa e realmente você tem condição naquele momento, vá e compre, né? Então, é uma das formas também de você fazer esse controle um pouco, né, desse impulso. É curioso ser uma pergunta de um homem, porque...
1: E é um homem que entende do assunto, é o Wilson Nogueira.
2: Opa!
1: Ele trabalha na Caixa Econômica Federal, entende de finanças, mas está pedindo a dica aqui até para ser generoso. Muito obrigado pela pergunta, Wilson.
2: E isso é muito curioso, né? Porque pela minha prática e pelos estudos também, eu vejo que as mulheres elas têm um pouco mais de dificuldade nesse momento de segurar, né? Uhum. Segurar, falar assim, às vezes a pessoa vê lá um sapato, mas ela já tem vários sapatos, né? Mas aquele tá na promoção, a mente fica a vozinha ali falando, mas esse eu não tenho, né? Dessa cor eu não tenho, enfim. Mas será que você realmente precisa exatamente daquele modelo? Dentro da moda, enfim, é possível milhares de combinações, de estilos, né? Então, esse pequeno momento de reflexão já dá uma segurada. E antes de ir para a próxima, posso dar uma terceira dica?
1: Daqui a pouquinho, a gente vai para o intervalo. Terceira dica. Então, a primeira, eu preciso, eu tenho dinheiro, a terceira, o filtro, né?
2: E a terceira seria realmente você... peguei, gostei do produto, né? Isso se for uma compra presencial, olhou, vestiu, etc. Mas se for uma compra online, você também pode pôr no carrinho e dar um tempo ali de uns 5 segundos. Vai ver outra coisa. Porque nesses 5 segundos, o primeiro estímulo da compra, aquela dopamina do teu cérebro já... Bom. Já deu aquela sensação já de poder, a compra. De compra. Isso.
1: Tá ótimo.
2: Parece bobo, mas essa paradinha estratégica te tira, às vezes, de umas compras por impulso muito grande.
1: Muito
2: é como
1: bom.
2: Você ir no mercado, coloca um monte de coisa que quer comprar e fala, não, abandona o carrinho lá e compra realmente, pega só o que precisa. É bobo, mas funciona.
1: Funciona, né? É. O dinheiro continua na sua conta. A gente está aqui com a doutora Elô Maian, falando sobre orçamento doméstico, planejamento financeiro. Nós temos que ir para o nosso intervalo obrigatório. Daqui a pouquinho a gente retorna aqui com o Melhor da Tarde da Educativa M630.
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0: 12:34. 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
1: Isso aí, estamos de volta com o Melhor da Tarde da Educativa M630, hoje conversando sobre planejamento financeiro, orçamento doméstico, a importância de você saber lidar com dinheiro. Estamos com a especialista aqui, a Elô Maian, que é educadora comportamental e também planejadora financeira. Queria falar rapidamente aqui, dívidas de cartão de crédito, Elô. Elas, cada quatro dívidas em aberto no Brasil, uma delas acaba envolvendo bancos e cartão de crédito. O cartão deixou de ser um meio de pagamento e acabou virando uma extensão artificial da renda do brasileiro? A pessoa pensa que tem aquele dinheiro, mas depois ela descobre que o dinheiro não era dela?
2: Olha, você falou algo muito real, Fabrício. As pessoas estão tão acostumadas com o cartão de crédito que eu já tive clientes que começaram no planejamento financeiro e entendiam que o crédito do cartão de crédito era a renda da pessoa. É. E esse é o primeiro choque, porque o cartão, de uma certa forma, ele é dívida, né? Então, quando você utiliza ele de uma forma adequada, quando você utiliza pagando realmente, né, a fatura inteira, não a tarifa mínima, ele é uma baita ferramenta. Mas realmente precisa ter um bom uso do cartão. E como a gente estava comentando aqui no intervalo, né, acho que o brasileiro, além de ter essa extensão, né, do cartão de crédito, acho que o principal erro realmente é a hora que se enrola ali, que se aperta, ele deixa de pagar o cartão. Ou ele paga só o mínimo e negocia com o banco, faz esses parcelamentos, né, do restante, vai arrolando essa dívida, às vezes, até 36 vezes. Sim. Lá na frente, né? Ou seja,
1: e
2: você
1: vai
2: fica
1: pagando juros em cima de juros.
2: Você fica 3 anos ali pagando ali uma parcela, que às vezes, se você trocar o crédito, né, para um crédito, dependendo da tua condição ali pessoal, consignado, enfim, sai de uma forma geral mais em conta, mais barato, e você sai dessa bola de neve muito mais rápido. Porque o cartão realmente, quando ele é mal usado, ele te deixa de uma situação financeira bem complicada.
1: Legal. Então vamos falar de endividamento aqui, Lô. Quase metade dos entrevistados da pesquisa Serasa, que indicou que metade dos brasileiros gastou mais que planejava no primeiro semestre de 2026, eles falaram que eles pretendem quitar as dívidas até o final desse ano. Diante de vários credores, cartão de crédito, luz, mercado, banco, a luz, se deixar de pagar, daqui a pouco vai ficar sem também, né? Como que o cidadão deve priorizar qual conta pagar primeiro? Por onde que começa? Uma dica prática aqui.
2: Primeiro, realmente, você tem que fazer o levantamento de todas as dívidas. Quando eu falo todas, é todas as dívidas. Parece simples, mas realmente, às vezes, a pessoa, ela está no processo de endividamento e aí tem uma carga emocional que eu gostaria de comentar aqui, que é a questão da vergonha. E a vergonha, vocês que estão nos escutando, é o que paralisa muitas vezes o cidadão. Ele sabe que ele se enrolou, ele não conta às vezes para a mulher, para o marido, para os filhos, e aquilo vai ganhando uma proporção, às vezes, que torna o processo ali familiar, às vezes, muitas vezes, inviável. Então, a questão da vergonha é algo que também deve ser considerado quando a gente pensa no planejamento financeiro com esse foco mais humano, né? Então, não tenha vergonha de procurar ajuda, não tenha vergonha de buscar um profissional para te ajudar nesse sentido. Depois que você faz esse levantamento de todas as dívidas, né, sem esconder nada para você mesmo, né, porque o papel também do planejador ou do profissional não é te julgar, é realmente te ajudar, contribuir contigo naquele processo.
1: É que entra essa especialização comportamental, né? Você perceber que a vergonha está atrapalhando e você tem que dar confiança para que a pessoa possa abrir o coração, abrir as contas do jogo, ter muita confiança para que você possa realmente ajudar, né, Lu?
2: Isso é um processo. Sim, isso não acontece no primeiro encontro, claro, né? Imagina. Isso é algo que vai, aos poucos ali, o cliente vai soltando uma coisa aqui, outra lá, enfim, isso faz parte. E depois que você tem esse levantamento, né, teoricamente você vai começar a quitar a dívida de maior juro, mas também tem que ver se você consegue, porque às vezes essa dívida de maior juro pode ser que você ali dentro do teu planejamento financeiro não tenha uma gordurinha suficiente para fazer um parcelamento dela. Tá? Então, não tem uma resposta pronta, é isso que eu quero dizer, né? Tecnicamente é pelo mais, o que pesa mais o teu bolso, mas pode ser que você não consiga naquele momento. Não conseguiu naquele momento, começa a pagar, né, numa sequência decrescente, né, a que realmente vai, a segunda ali que vai.

0: geralmente os bancos têm capital aberto, então tem um indicador que faz muita diferença. Quando o cliente ele está com uma inadimplência de até 15 dias e de 15 até 90 dias. Então, esse é aquele período que o banco vai tentar receber de você de qualquer jeito. Ele vai te ligar mil vezes no dia. Ele vai... Por quê? Porque dentro do sistema financeiro, esses dois indicadores faz muita diferença para o banco, principalmente para aquele banco que tem capital aberto. Né? Então, a dívidas de até 15 dias e de 15 até 90 dias faz muita diferença. Então, esse é o momento que, às vezes, é interessante você negociar com o banco. Mas tem que ver se você consegue. Por quê? Às vezes, você até aceita a negociação do banco. Mas se num segundo momento você não der conta, aí fica muito inviável para você. Aí, realmente, você entra na blacklist do banco, realmente, e fica muito mais complicado. Então, realmente, poxa, dentro das minhas contas essenciais, habitação, alimentação, saúde, né, educação dos filhos, quanto que sobra? Né? O quanto realmente eu posso usar do meu, da minha renda nessa quitação de dívida? Né? E você vai trabalhando dentro da realidade, porque nessa hora não adianta fantasiar que você vai dar conta de tudo, porque é pior. É melhor você agir com um senso de realidade, pé no chão e pagando e negociando à medida que você vai tendo mais renda, ou enfim, fazendo uma segunda renda, do que você tentar negociar com todo mundo e no final não conseguir pagar ninguém.
1: Então... Isso aí. Você falou da questão do telefone, né? Tem uma linha muito tênue entre a restrição financeira e o desgaste na saúde mental, né? Porque quando começa o telefone a tocar direto, com cobranças, é difícil para manter a dignidade e a estabilidade emocional dentro de casa, no trabalho, porque acontece o tempo todo. Daí,
0: exatamente.
1: Nesse caso, né?
0: Isso é um tema, assim, que a gente precisa mais, falar muito mais no Brasil, porque o que eu percebo? Não é só uma questão da inadimplência, mas quando a pessoa está em um processo de endividamento alto, a saúde mental dela também é abalada. Eu brinco que quando eu faço planejamento financeiro em casal e o casal está em um processo de endividamento, muitos problemas de relacionamento, que a princípio não tinha nada a ver com o dinheiro, eles começam a criar um peso muito mais significativo. São coisas separadas. Eu brinco que o dinheiro não tem nada a ver com o seu relacionamento amoroso, com a relação com a família. Mas o dinheiro, ele sustenta algumas coisas que, quando a vida financeira não está bem, né, tem aí um retorno de um estresse que você precisa administrar, que é muito... É uma fase muito difícil, mas tem solução.
1: Tudo tem solução. E vamos pensar, para as pessoas que já estão com essa situação resolvida, na pesquisa, cerca de 30%, quase foram 29%, planejam formar uma reserva de emergência. Para o ouvinte da Educativa M que está ouvindo a gente agora, de quantos meses de custo de vida deve ser essa reserva? Onde esse dinheiro deve ficar guardado para não perder valor? Ou que dica que você daria, bastante prática, Elô, para quem está querendo formar aquela reserva de emergência?
0: Ótimo, excelente pergunta também. Quando a gente pensa em reserva de emergência, existe um número, uma referência no mercado financeiro de pelo menos 3 meses das suas contas. Você ter um dinheiro guardado ali, caso falte, né, o emprego, você conseguir quitar as suas contas. Eu costumo ir um pouquinho além, certo, sabe? Porque tudo depende do que você faz. Então, se você é CLT, mas a tua função, o teu cargo, você consegue realmente ser uma pessoa que se reposiciona no mercado financeiro com muita rapidez, 3 a 6 meses é ótimo. Tá, ter essa reserva de emergência. E também depois quero fazer um comentário sobre,
1: sim,
0: a reserva de emergência. Mas se você é um profissional que, né, muito técnico, muito específico, eu sugiro aumentar essa reserva de emergência por um tempo maior. Se você é profissional liberal, né, um arquiteto, um dentista, um engenheiro, é bom você ter uma reserva aí de pelo menos uns 12 meses, considerando esses picos, né? Eu atendi muitas psicólogas que ganham super bem, mas chega aí época de férias, faturamento é praticamente zero, porque as crianças vão fazer,
1: sim,
0: outras coisas.

0: coisas, tem férias.
1: Os clientes também, às vezes.
0: Vão viajar, enfim. Então, você sabe que em janeiro vai ser um mês difícil, então já se programa antes, né? Então, é muito importante ter esse olhar não tão restrito a poucos meses, mas um pouco mais amplo, considerando o que você realmente faz na vida e a tua capacidade, né, de se recolocar aí no mercado novamente. E sobre a palavra emergência, isso, reserva de emergência, vou dar uma dica aqui para os nossos ouvintes. Eu, Heloísa, não gosto da palavra reserva de emergência, porque eu acredito que quando você... A nossa palavra tem muito poder, uhum, né? Então, emergência, você não vai pensar em coisa boa, você vai pensar, sim, em um pé que quebrou, num carro que bateu, enfim, né?
1: Então, assim, uma árvore caindo em cima do seu carro,
0: isso,
1: uma coisa assim.
0: Não que isso não aconteça, realmente pode acontecer. Eu acho que a gente tem que pensar realmente nessas coisas, né, que acontecem com todo mundo. Só que você separar conscientemente um dinheiro, que às vezes é suado você, sim, guardar, né? E colocar com uma conotação, né, assim, de emergência, eu acho ruim. Eu gosto de usar reserva de oportunidade.
1: Oportunidade.
0: Então, assim, ou reserva do sossego, porque...
1: Sossego é melhor, hein, que oportunidade a pessoa pode pegar e dar aquela desculpa. Olha, estava com um desconto de 60%, foi a reserva.
0: Pois é, mas assim, o do sossego é isso. Aconteceu alguma coisa que não foi legal, não estava prevista, ou... né, teve alguma outra coisa, né, sei lá, a vida é cheia de surpresas e usou esse dinheiro, então é uma reserva do sossego. E é curioso, porque é só uma troca de palavras, mas quando você faz, né, a caixinha lá no banco da tua preferência e coloca a reserva do sossego, eu já vi que as pessoas, ela, tende a acontecer menos coisa ruim com aquela pessoa, porque ela olha, ela tá bem, sabe? E quando você tá bem, as coisas, elas tendem a fluir melhor.
1: Se você tem dinheiro na sua reserva do sossego, é um sinal que a tua vida melhorou.
0: Então,
1: agora você tem dinheiro na reserva de emergência, você pode olhar para aquilo lá, isso aqui é pouco.
0: Pois
1: só dá para 2 meses, se acontecer alguma
0: coisa.
1: Pois é,
0: daí você fica naquela agonia, né? E assim, eu tenho um exemplo em casa, minha mãe, ela era essa pessoa que sempre falava, vai, tem que guardar para os dias ruins.
1: Certo.
0: Até que o dia ruim chegou, só que o dia ruim não foi um dia, foram 7 anos de dia ruim. Então, assim, eu acredito muito nessa questão da palavra mesmo, né? No sentido do poder. Qual que é a intenção que você dá ao seu dinheiro? Ah, a minha intenção é a reserva lá do meu sonho, né? Eu brinco, você abrir ali a minha caixinha do banco, tem lá várias caixinhas, cada uma está alimentando um sonho. Então, quando você traz essa parte prática para o dinheiro na sua vida, você vai também vendo o resultado, você vai vendo ali um juro crescendo, você vai também percebendo que você está caminhando em direção, sabe? Então, isso é uma realização, sabe? É uma realização muito profunda.
1: E você gosta de fazer um planejamento personalizado, né?
0: Sim.
1: Até tem uma famosa regra na internet dos 50, 30, 20,
0: isso,
1: né? Que eu estava até dando uma olhadinha aqui, o que seriam os 50, 50 para necessidades essenciais, 30% para despesas, né?
0: E de sonhos,
1: desejos, né? Desejos, e 20% que seria aquela questão, o que seriam? São as oportunidades, aí, prioridades financeiras, né?
0: É o teu eu do futuro.
1: É o eu do futuro,
0: tua
1: exato.
0: Aposentadoria.
1: Mas isso é uma fórmula pronta, né? Você pega e faz um desenho para os teus clientes de acordo com a personalidade de cada um. Até a ponto de pegar e transformar a reserva de emergência em uma reserva de sossego ou de oportunidade, aquilo que faz sentido realmente, né?
0: Isso. Essa regra 50-30-20, ela é uma regra que funciona, mas ela foi criada nos moldes da sociedade americana.
1: Sim.
0: Foi até uma senadora que percebeu dentro dos dados ali dos americanos e viu essa correlação. Tem outras variáveis, tem os 50, 20, 20, 10, ela é variável. Funciona a regra? Se você, tipo, não quer contratar um planejador financeiro e aplicar isso na sua vida, ela vai funcionar super bem também. Só que o planejamento financeiro personalizado, ele tem alguns detalhes a mais. E o que são esses detalhes? Depende do sonho, do que o cliente quer. Porque o que, que o Fabrício quer da vida dele, sim, é diferente do que a Heloísa quer,
1: o Divaldo
0: quer da vida dele, entende?
1: Então, o ouvinte que está escutando a gente, se mandar a pergunta 41-33-317-430, hoje não vai dar tempo de responder, mas a gente vai chegar para Elô Maian a sua pergunta. Mas é isso mesmo, né? Cada um tem o seu sonho, tem o seu propósito.
0: Tem,
1: né,
0: o seu propósito. E cada um também tem a sua renda. Então, às vezes, 50% para uma pessoa gastar em necessidades assim, necessárias, às vezes é, sei lá, 20% da renda dela, ela paga tudo.
1: Já
0: tudo
1: poderia.
0: Depende de como...
1: De estilo de vida.
0: É, o estilo de vida é muito personalizado nesse sentido mesmo.
1: Antes de eu fazer as últimas perguntas aqui, eu queria só que você pegasse e confirmasse se algum ouvinte quiser conhecer um pouquinho mais do seu trabalho, saber um pouquinho mais das dicas que você dá. O Instagram seria o melhor caminho?
0: Pode ser, pode.
1: @ Elô Maian, com dois L's
0: e Y.
1: Elô Maian. Elô, que é o nome artístico, né?
0: Isso.
1: Como você é conhecido no mercado. Elô de Heloísa. Elô com dois L's, Maian, tudo junto. É só seguir Elô Maian, PhD. Eu queria fazer duas perguntinhas aqui para você antes de a gente encerrar nosso programa. Se você pudesse apontar, Elô, um único hábito diário que diferencia as pessoas que conseguem acumular patrimônio daquelas que vivem sempre no limite do cheque especial, que hábito poderia ser esse?
0: A pessoa que consegue acumular patrimônio, ela tem clareza da meta dela. Clareza.
1: Clareza da meta. Sabe qual que é o objetivo e sabe como é que vai fazer para alcançar. Muito
0: isso,
1: bom, hein?
0: Clareza faz total diferença. Ah, eu quero construir uma casa aqui 5 anos. Hoje eu estou saindo do meu trabalho para comprar a porta da minha casa. Não é que você vai lá na Leroy comprar, mas aquele dinheiro que você vai produzir naquele dia, você já sabe, já tem uma finalidade, já tem
1: qual
0: uma clareza.
1: Finalidade? Muito bom. E uma última pergunta aqui. A economia lida com números, Elô, mas a vida lida com escolhas. Se o dinheiro deixasse de ser apenas uma ferramenta de troca e fosse agora um espelho de quem a gente é, o que, que a atual situação financeira do brasileiro médio está revelando sobre as nossas prioridades humanas e sociais? Porque realmente esse endividamento está ficando preocupante, né, Elô?
0: Tá. O endividamento realmente está ficando muito preocupante. E eu acho, assim, que o brasileiro, de uma forma geral, baseado, assim, nas pessoas que já passaram pelo processo comigo ou relatos, né, de outros planejadores financeiros, eu acho que o que mais pega, se moeda, se dinheiro não fosse moeda de troca, é o consumo de bens não duráveis, sabe? De bens que não necessariamente vai construir um patrimônio, sabe? É o excesso, às vezes, de compra de roupa, excesso de compra de coisas que são essenciais, mas o excesso não é essencial.
1: Mas tem como melhorar isso se a pessoa quiser, né?
0: Tem.
1: Primeiro passo é estar disposto.
0: Está disposto, está aberto a essa mudança. Porque quando a pessoa faz o cálculo, né, daquele excesso que ela comprou em coisas que muitas vezes ela não, às vezes nem vai usar, que ela poderia ter aplicado, que ela poderia estar realmente atingindo, né, uma meta, um objetivo maior, ela muda, né? Mas ela precisa passar ainda por esse processo de percepção. E tem que ser natural, a partir dela, senão não funciona.
1: Muito bom. Agradeço mais uma vez aqui com essa reflexão profunda sobre o que o nosso extrato bancário diz a respeito de quem a gente é. A gente encerra a nossa entrevista de hoje com a planejadora financeira e educadora comportamental Elô Maian, que trouxe uma perspectiva muito humana e realista sobre economia familiar e comportamento. Elô, mais uma vez eu quero agradecer muito a sua presença aqui no Melhor da Tarde, a clareza nas respostas e a generosidade de compartilhar esse conhecimento com os nossos ouvintes do Melhor da Tarde da Educativa. Muito obrigado, tá?
0: Eu que agradeço. Estou sempre à disposição.
1: E esse foi o Melhor da Tarde especial de hoje, sábado 3 de outubro. Lembrando a você que hoje, 3 de outubro, até às 20 horas, está acontecendo o segundo dia da 8ª Mamute Feira Gráfica no Museu Oscar Niemeyer. Uma oportunidade de passeio com toda a família, gastronomia especial e as obras dos artistas independentes na 8ª Mamute Feira Gráfica. E amanhã, dia 4 de outubro, dia de eleições em todo o Brasil,
2: Desde de manhã, a Patrícia Armentano vai estar trazendo os boletins das eleições na FM 97.1 Educativa e aqui também na M Educativa 630. E a partir das 13 horas, eu, Fabrício Campos, estarei aqui trazendo as informações atualizadas para você, amigo ouvinte da AM 630 Educativa e também na FM Educativa 97.1. Eu desejo para você um ótimo final de sábado. Até amanhã. Fique com a nossa programação da Educativa M630. Vem aí, Destaque com Miriam Rocha.

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2: Quais as doenças de gato? Os gatos podem ser afetados por diversas doenças que comprometem aí a sua saúde de maneiras diferentes. Saber identificá-las, bem como os sintomas e as formas de prevenção, é essencial para manter o seu gatinho saudável. A panleucopenia felina, também conhecida como parvovirose felina, é uma doença viral grave que ataca o sistema imunológico e também a medula óssea dos gatos, tornando-os suscetíveis a infecções secundárias. Os sintomas mais comuns são vômitos e diarreia, perda do apetite, letargia, desidratação e febre. O diagnóstico é confirmado por meio de exames laboratoriais. A vacinação é a forma mais eficaz de prevenção contra essa doença fatal. Manter o seu gato em um ambiente seguro e evitar o contato com gatos infectados também ajuda.
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4: 1 e 5.
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2: Olá, muito boa tarde a você. Eu sou a Miriam Rocha, tô chegando, vou ficar junto contigo até as 3 horas da tarde aqui na sua Educativa. Hoje é sabadão, né? Dia 3 de outubro de 2026. E a gente agradece a sua companhia nesta tarde. Lembrando que está começando aí o Destaque, um programa para você se informar, para você refletir, né? Acompanhar assuntos que fazem parte do nosso dia a dia. Hoje tem cultura, curiosidades, prestação de serviço e entrevistas sobre a Orquestra Jovem de Música Brasileira e a importância também da qualidade do sono para a saúde física e mental. Tudo isso, claro, ao som da nossa música popular brasileira. Uma tarde de muita informação, muita música e muita conversa aqui na Educativa.
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2: Amar hoje parece seguir um roteiro conhecido. Aproxima, encanta, se envolve e muitas vezes termina em decepção. Quem já se machucou tem medo de tentar de novo. Quem ainda acredita no amor, muitas vezes enfrenta a insegurança de se entregar. No meio disso tudo, relacionamentos podem virar apenas aparência, status ou uma felicidade de fachada. Mas fica a pergunta, será que estamos realmente vivendo o amor ou apenas representando que estamos felizes?

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1: Que tal viajar pelo Paraná sem sair de casa? A gente ajuda você, claro. Prepara sua mochilinha aí, porque o nosso giro turístico do Paraná chega hoje a Ribeirão Claro. Ribeirão Claro é um município localizado no norte pioneiro do estado do Paraná, na divisa com São Paulo, às margens do rio Paranapanema. Conhecida pela tradição cafeeira e pelas paisagens naturais ligadas à represa de Chavantes, a cidade vem se destacando pelo ecoturismo, turismo de aventura e turismo rural. A combinação de morros, mirantes, cachoeiras e grandes áreas de água faz da região um dos principais destinos turísticos do norte pioneiro paranaense. Entre os locais mais conhecidos estão Morro do Gavião, o Mirate Angra Doce e o Morro do Morumbi, além da histórica Ponte Pêncil Alves Lima, que liga a região ao estado de São Paulo. Bom, o povoamento começou no fim do século XIX, com colonizadores vindos principalmente de São Paulo, de Minas Gerais e do Rio de Janeiro. O ciclo do café impulsionou o crescimento da cidade e hoje a economia reúne agricultura, pecuária, indústria de laticínios e móveis, além de um setor turístico que está em expansão.

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2: Doação de tecidos ajuda a recuperar queimados, tratar doenças e a devolver a visão. Quando se fala em doação, muita gente pensa logo em coração, fígado ou rins. Mas você sabia que a doação de tecidos também pode salvar e transformar vidas? Córneas, pele, ossos, tendões e cartilagens podem ser utilizados em diferentes tratamentos, ajudando a recuperar a visão, tratar queimaduras graves e realizar cirurgias. No Paraná, de janeiro a agosto deste ano, 788 córneas foram transplantadas. Mas a fila ainda é grande. Mais de 2.700 pessoas aguardam por um transplante. A doação depende da autorização da família. Um gesto de solidariedade pode significar voltar a enxergar, recuperar a saúde e ter mais qualidade de vida. SEAB alerta para golpe que usa nome da Ceasa Paraná para oferecer falsas cestas de frutas. Você sabia disso? Pois é. A Secretaria de Estado da Agricultura está alertando aí para um golpe que usa o nome da Ceasa Paraná para oferecer falsas cestas de frutas. A fraude acontece por meio de links que solicitam dados pessoais e indicam unidades da Ceasa como locais de retirada. A empresa esclarece que não vende e nem distribui cestas dessa forma. A orientação é não fornecer dados, não fazer pagamentos e não clicar em links suspeitos. Em caso de dúvida, procure os canais oficiais da Ceasa Paraná, ceasa.pr.gov.br ou o telefone 41-3253-3232. Quem já forneceu dados ou fez algum pagamento deve registrar um boletim de ocorrência e procurar a instituição financeira.
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2: Hoje a história por trás da voz lembra um dos grandes nomes da música brasileira. Quem não lembra dele, hein? Gonzaguinha.
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2: Uma voz que virou memória na MPB. Gonzaguinha, o nome artístico de Luiz Gonzaga do Nascimento Júnior, que nasceu no Rio de Janeiro no dia 22 de setembro de 1945. Filho do rei do Baião, Luiz Gonzaga. Ele cresceu cercado pela música, mas construiu uma identidade artística própria. Compositor de letras fortes e muito pessoais, Gonzaguinha ganhou destaque principalmente a partir dos anos 70. As suas canções falavam de amor, do cotidiano, da desigualdade, da esperança, da liberdade e da vida do brasileiro.
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2: Entre os seus grandes sucessos estão O Que É O Que É, Explode Coração, Começaria Tudo Outra Vez, Sangrando e Lindo Lago do Amor. Uma das suas marcas era transformar sentimentos e questões sociais em versos que pareciam conversar diretamente com quem estava ouvindo. Gonzaguinha morreu em 29 de abril de 1991, aos 45 anos, vítima de um acidente de carro no Paraná, quando ele seguia para um show na cidade de Pato Branco. A música de Gonzaguinha marcou uma geração. Ele foi e ainda é um dos maiores cantores e compositores de todos os tempos da música popular brasileira. Hoje, dia em que o cantor e compositor carioca completaria 81 anos. Preparamos uma matéria especial aí sobre a sua vida e obra. Mesmo com uma carreira interrompida precocemente, ele deixou uma obra que continua sendo cantada e sendo lembrada pelo povo brasileiro.
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O Museu da Fotografia também mantém um calendário anual de exposições com obras do acervo, além de abrigar mostras de fotógrafos brasileiros e estrangeiros. O Museu da Fotografia fica na Rua Presidente Carlos Cavalcante, 533, dentro do Solar do Barão, no centro de Curitiba. Visite o Museu da Fotografia. 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
6: 1:44.
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10: O sono é fundamental para manter a saúde do corpo e também da mente. Uma noite mal dormida, ela pode afetar a concentração, afetar a memória, o humor, as emoções e até a regulação do apetite. Por isso, se você quer cuidar da saúde do cérebro e ter mais disposição no seu dia a dia, uma dica é simples e, claro, importante. Valorize uma boa noite de sono. Dormir bem também é cuidar da saúde. E é sobre isso que nós vamos conversar com a Morgana Nicolodelli. Tá certo isso, Dirceu?
11: Tá certo.
10: Ela é especialista do distúrbio do sono da Hipnos, assessoria e produtos para o sono. Morgana, muito boa tarde a você, seja bem-vinda, tava com saudade de você. É, faz tempo que a gente não se fala, né, Morgana?
12: Como vai, Miriam? Que saudade realmente, que prazer estar aqui com vocês novamente.
10: Morgana, me diz uma coisa, por quê? Qual o motivo, qual a razão que o sono é essencial para o organismo?
12: Perfeito. Dormir é algo que precisamos para uma condição de restauro, uma questão fisiológica no sentido de produção hormonal, liberação hormonal,

0: a própria limpeza, onde a gente tem acúmulo de proteínas a nível cerebral. Então, dormir, como eu costumo dizer, é uma função do nosso corpo. Então, a finalidade de dormir significa restaurar todo esse processo para que a gente possa viver no ciclo que nós chamamos de ciclo circadiano. Então, o nosso corpo entende que estar acordado é uma atividade e entende que dormir também é um processo necessário para se restaurar.
1: Ô Morgana, qual que é a diferença entre dormir muitas horas, dormir muito e ter um sono de qualidade, dormir bem? Qual que é a diferença?
0: Dormir bem significa ter estadiamento de sono. Então, vamos lá. Quando a gente fala em dormir, existe uma quantidade de horas que nós, de uma forma social, estipulamos, que seria ali entre 7 ou 8 horas, porque sabemos que existem ciclos de sono. Então, quando nós dormimos, nós passamos por 4 fases de sono, que são as não REM, 1, 2 e 3, e a fase REM, que é a fase profunda. Porém, isso não acontece de uma vez só. Isso é proporcional e dividido nessas quantidades de horas estipuladas de 4 a 6 ciclos. Então, essa é a diferença, Miriam. Nós dormirmos uma quantidade de horas suficiente para que ocorra, assim o sono terá qualidade. Porém, nós só alcançamos essa qualidade se nós não temos um distúrbio de sono perturbando e despertando o nosso corpo para que ele volte a se restaurar, seja um distúrbio de movimento, seja um distúrbio respiratório, por exemplo.
2: Morgana, muito boa tarde, é um prazer estar conversando com você mais uma vez aqui no programa Destaque. Morgana, a importância, né, do sono. Agora, como é que a privação de sono afeta a memória, a concentração e até mesmo a produtividade?
0: Perfeito, oi, Dirceu, sempre prazer ouvi-los e estar com vocês. Como isso prejudica pelo fato de a gente justamente não restaurar, não equilibrar a função que precisamos de descanso, de harmonização, seja limpeza cerebral, cognitiva, seja hormonal, a nível, né, do que ocorre enquanto estamos dormindo. Eu vou dar um parênteses aqui. Quando a gente cita ao nível de estar dormindo, é importante que a gente entenda que dormir não significa só ser à noite, tá? Porque nós temos os trabalhadores de turno, né? Que são, graças a Deus, as pessoas aí que estão em atividades enquanto a grande maioria está descansando à noite. Então, a gente fala do período de sono, ok? Quando acordados, nós temos um gasto energético, uma função que precisa deste equilíbrio. Então, quando a gente não dorme direito no sentido da privação, nós temos diversos sinais e sintomas que podem ser alterados. Sejam alterações cardíacas, sejam alterações metabólicas, quando a gente fala de processos hormonais, e até mesmo hoje muito comprovado e muito discutido, questões cognitivas na resposta de uma atividade profissional, na resposta de uma socialização. Então, hoje, privar o sono tem relações tanto clínicas quanto até mesmo comportamentais no aspecto de humor. Dormir significa se restaurar e estar bem fisicamente e emocionalmente.
1: Ô Morgana, é uma coisa que eu acho meio confusa, porque às vezes a gente tem a ideia de que, ai, final de semana eu vou acordar mais tarde, vou ficar umas 2 horas a mais na cama. Quando eu faço isso, Morgana, eu acordo com uma dor de cabeça que não tem tamanho. Por quê? Me explica isso.
0: Então, é muito interessante, né, Miriam? Porque você tem sempre perguntas ótimas que fazem parte do que todo mundo tem por ou suspense ou a queixa em relação ao sono. Adoro isso. Mas vamos lá. O mais importante é a gente entender que sono a gente não recupera, né? Sono a gente não tem um processo compensatório. O sono, uma vez perdido, como agora há pouco o Dirceu citou a expressão, uma vez privado, a gente não tem como compensar isso ao final de semana, né? Ou dentro da oportunidade. O nosso corpo, ele entende como um relógio, que ele tem hora para dormir e hora para despertar. quando a gente fica nessa inquietação ou numa alteração onde a gente acha que vai ficar na cama, compensando lá a uma hora que eu perdi de cada dia da semana, a gente tem uma sensação de estar muito mais cansado, porque aquilo se torna mais perturbador dentro de um próprio relógio, dentro de um próprio ciclo, que fica bagunçado.
2: O Gana tem uma pergunta aqui da Marilena, do Cabral. Ela está fazendo a seguinte pergunta. O que que acontece quando o corpo, enquanto dormimos? O que que acontece? É uma curiosidade da nossa ouvinte.
0: O que acontece com o nosso corpo enquanto dormimos?
2: Isso.
0: Cada fase de sono, primeiro, obrigada pela pergunta, e isso é super interessante. Então, cada fase de sono, como eu citei há pouco, essas fases 1, 2 e 3 do sono não REM e a fase do sono REM, tem uma função. A gente pode, de uma forma subjetiva, dividir exatamente assim. Passar por essas fases significa que o nosso corpo está entendendo como cada correção, cada restauro que ele precisa fazer. Por exemplo, quando a gente dorme profundamente, há muito pouco tempo, em 2021, nós descobrimos que no sono N3, que é um estágio muito curtinho do nosso período de sono, nós fazemos um processo que nós chamamos de linfágico. Então, vamos lá. Quando a gente pensa no processo linfático, que nós drenamos todos os líquidos, todos os resíduos do nosso corpo, foi visto que em N3 nós temos este processo linfágico, que é uma varredura, é uma limpeza de proteínas que fazem com que o nosso cérebro fique, podemos dizer, sujo nesses aspectos hoje de respostas neurocognitivas. Então, veja o que a gente dormia. Sim, cada fase tem o seu restauro. Sabemos que a gente também produz GH enquanto dorme, libera da mesma forma. O que é o GH? É o hormônio do crescimento. Então, isso para as crianças é fundamental e assim para nós também, adultos, que temos isso na sua função e na sua vitalidade de precisar desse hormônio permanentemente. Então, cada fase tem a sua importância.
1: Morgana, essa questão aí de crescer enquanto dorme, eu me lembro quando eu era criança, os avós já falavam isso pra gente, tem que dormir, senão não cresce.
0: Senão não cresce, eles tinham totalmente a razão.
1: Pois é, sabiam mais do que a gente, né? Ô Morgana, agora eu queria saber como é que a gente faz pra conseguir ter esse sono com todos os ciclos necessários para o descanso. Porque eu vou te falar, viu, ultimamente, eu não sei se é coisa de velho mesmo, mas o sono não está sendo muito, muito tranquilo, sabe? Acordo muito durante a noite, qualquer barulho me acorda. Eu acordo com sede, você já viu isso? Eu acordo com sede, levanto para tomar água, 3 horas da manhã.
0: Olha só, você falou vários pontos que já indicam que a probabilidade da qualidade do seu sono realmente não está legal. Só pelas características descritas, Miriam, olha que interessante isso. Então, como que a gente faz para alcançar a qualidade do sono? Vou responder primeiramente que é se analisando. Se a gente tem todos os sinais pontuados por você, só aí nós já temos duas características que eu posso citar. Uma é a que recentemente eu estive aí na rádio também falando, que é o sono da mulher. Nós, mulheres, temos inúmeras alterações depois de determinada idade ou até mesmo dentro da nossa funcionalidade cotidiana, seja hormonal ou seja das responsabilidades de maternidade, profissional e social. Outro fator que também chama atenção aonde a qualidade do seu sono está prejudicada é esse ressecamento de boca. Então, já são sinais de alerta que algum distúrbio pode estar aí manifestado e a qualidade já não está como deveria. Como nós fazemos para ter qualidade? Havendo sinais, havendo sintomas, como você descreveu, sempre procurar um profissional da saúde voltado, né, à medicina do sono, à área do sono, como eu, especialista em medicina e fisioterapeuta do sono, para que seja investigado e direcionado diagnóstico e um tratamento. Importante a gente citar que qualidade de sono vai além da quantidade de horários e todos os sinais e sintomas descritos com você são feitos a nível de um reconhecimento pessoal. Eu vou só aproveitar a fala para dizer que ter qualidade de sono é algo fundamental dentro de uma rotina que só a gente pode estabelecer no nosso cotidiano. Um cuidado em cessar os estímulos, sejam luminosos, sonoros, alimentares, e principalmente ter uma rotina, que é aquilo que eu citei há pouco. Nosso corpo precisa de uma rotina de adormecer e acordar para que ele tenha esse restauro em produzir hormônios, sejam noturnos, para descansar, e o descanso da o cansaço para o descanso noturno que a gente tem durante o sono.
1: Ai, eu fiquei triste.
0: Fiquei triste, não fique. Triste. Nós estaremos sempre juntas para eu poder lhe ajudar.
1: Ai,
0: e espero estar sempre aí na rádio para poder ajudar a população também.
2: Morgana, e o café, bebidas energéticas e alimentação podem interferir no sono ou não?
0: Interfere diretamente, né? Então, o que, que a gente pode dizer? Quantas e quantas vezes a gente já ouviu, eu posso tomar café tranquilo, seja qual for o horário, até mesmo antes de dormir, que eu não tenho problema com o sono. Nós podemos dizer que existem pessoas que dizem, eu tomo para ficar acordado porque isso é extremamente eletrizante. E assim como pessoas que evitam tomar porque sabem que tem uma interferência. Por que, que eu citei esses três pontos? Porque a cafeína, os estimulantes de uma forma geral, Disseu, seja o energético, o café, o chimarrão, o chá preto, o chá mate, ele tem a própria cafeína que faz esse estímulo. Então, a gente tem o uso de estimulantes como já um gestor de má qualidade para que a gente possa dormir e se restaurar bem.
1: E a grande verdade é que a gente é sempre mentiroso, viu, Morgana? Porque a gente fala assim, não, eu tomo café, não me faz mal coisa nenhuma. Mas não dorme bem, né? Acorda cansado. Eu sempre fui uma da que dizia que o café não atrapalha meu sono. Mas é mentira do mundo, isso é tudo mentira, a gente é mentiroso mesmo.
0: É, exatamente. E pelo simples fato, Miriam, que a gente citou agora, a gente mascara esse tal desse estagiamento. A gente mascara o que a nossa ouvinte perguntou agora há pouco, esse ciclo de sono. Porque se a gente dorme achando que foi lá para a cama 10 da noite, acordou às 6 da manhã num sono só, é diferente da gente ter passado por todas essas fases e o nosso corpo ter podido passar por essa recuperação que ele precisa. E essa recuperação, ela é diária. Ela não é 2-3 vezes por semana. Ela precisa ser constante.
1: Eu quero fazer uma última pergunta para você, Morgana. Essa questão do dormir às 10 e acordar às 6, né? E quem não consegue fazer isso? Quem acorda com barulho? Por exemplo, você sabe, você me conhece, você sabe que eu tenho mais de 100 animais em casa, né?
0: Uhum.
1: Agora tu pensa que eu tô com uma velha caduca que fica na varanda da frente e que ela senta na madrugada e fica latindo pros fantasmas que ela vê, você entendeu? E acordo cada vez que ela late. Esse sono, que não é assim, eu tô acordando por conta, ou perco o sono, mas acaba acordando. Você consegue chegar durante a noite a esse sono REM, que você diz que é o sono da restauração do organismo?
0: Então vamos lá, eu vou começar por essa parte final, porque é mensagem importante. O sono REM não é a restauração do organismo. O sono restaurador é onde a gente tem fases e ciclos de toda essa proporção, seja não REM e REM. Tá? Então isso é importante aqui a gente voltar para deixar bem esclarecido. Quando você descreve a situação, né, que eu citei, das 10 às 6 da manhã, primeiro, vamos citar que não são todas as pessoas que têm sono às 10 e que precisam acordar às 6. Morgana, eu preciso acordar às 6 da manhã. Então, esse é o sinal de alerta, o horário que você precisa dormir. Então, ter essa quantidade de horários para que esse ciclo seja o melhor possível. Agora, Miriam, citando os seus cachorros, a sua velhinha que está lá na varanda, a gente pode, por exemplo, também simular como uma mãe. uma mãe com um bebê recém-nascido, ela dorme a noite inteira, ela dormia a noite inteira até que aquele serzinho surgisse na vida dela. E depois se torna super fragmentado, seja por uma questão emocional dela, seja pelo choro do bebê, seja pela amamentação. Então, o nosso corpo, ele tem estágios de recuperação conforme determinadas fases. Mas você, como mãe lá da velhinha que está na varanda perturbando, precisa ainda mais ter o sinal de alerta que essa quantidade, esse período de rotina, adormecer e acordar, é mais do que fundamental para que você não bagunce a sua necessidade para estar bem e cuidar deles.
1: Morgana, muito obrigada pela sua atenção, pela sua disponibilidade em estar aqui sempre dando um apoio para a gente, trazendo conhecimento, esclarecimento e instruções importantes também para as pessoas que acompanham a gente.
0: Amém. Eu que agradeço sempre o convite seu, por parte do Dirceu, de Paraná Educativa. É sempre uma honra poder, de alguma forma, aí batermos um papinho e ajudar, seja quem for aí como uma dúvida ou um sinal de alerta para que se cuide. Priorizar o sono é fundamental para a gente ter saúde, mas principalmente um mundo melhor.
1: Um abraço, minha amiga.
0: Fica com Deus. Um abração a todos. Ótimo dia.
2: Tchau, muito tchau. Obrigado. Tchau, tchau, querida.

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6: 2:13. 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
2: Vamos voltar no tempo? Vamos voltar lá em 1977 e 78. E é justamente nestes anos aí, né? Entre esses dois anos, que começa uma história que marcou a televisão brasileira. Quem não lembra dessa novela? O Astro. Bom, de um lado, mistério e ambição. Do outro, romance, poder e muita emoção. E no centro dessa trama, ele, Herculano Quintanilha, vivido por Francisco Cuoco. Mas não foi só a história que conquistou o público, a música também entrou em cena. E quando os primeiros acordes começam, a memória faz o resto. A gente volta no tempo e lembra de personagens, cenas e emoções. Vamos matar a saudade. Vamos recordar. Vamos dar aquela volta no passado.
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2: Uma oportunidade para jovens músicos que querem aprimorar os seus conhecimentos, ganhar experiência e também dar novos passos na carreira. A Orquestra Jovem de Música Brasileira vai selecionar 10 jovens instrumentistas que terão direito a uma bolsa de R$3.000, além de participar de uma formação orquestral e receber orientações sobre gestão e desenvolvimento de carreira. E tem mais, os selecionados vão subir ao palco ao lado do cantor Ayrton Montarroios no concerto de encerramento do projeto. Para explicar como funciona essa seleção, né? Quem pode participar e o que essa experiência pode representar para a carreira desses jovens músicos, nós vamos bater um papo agora com o João Egashira. João, seja bem-vindo, muito boa tarde, muito obrigado pela sua disposição em vir aqui bater um papo com a gente.
3: Eu que agradeço o espaço, sempre precioso a gente poder falar um pouco do trabalho, agradeço já aos ouvintes, vai ser um prazer falar sobre esse novo projeto que está nascendo aí.
2: Ô João, para começar, o que é essa Orquestra Jovem de Música Brasileira e qual é a proposta desse projeto?
3: A Orquestra Jovem é um projeto que foi aprovado pela Lei de Incentivo, na Lei de Incentivo Municipal, daqui da cidade de Curitiba. E a ideia é colocar jovens instrumentistas em contato com o ambiente orquestral. Eu tenho um trabalho que vem de longa data, que é da Orquestra Base de Corda, que é uma grande escola de vida para mim. Tanto como arranjador, como instrumentista, como compositor, faz parte da minha vida profissional, da minha formação profissional. Então eu entendo que essa vivência de orquestra, de tocar em conjunto, tocar arranjos elaborados, isso tudo ele traz uma bagagem para o instrumentista que nem sempre é conseguida em alguns outros meios musicais, digamos. Um regional de choro toca de uma forma mais espontânea. Um conjunto de música, muitas vezes os arranjos nascem naturalmente e tem uma dinâmica de ensaio não tão direcionada, digamos. A orquestra ela tem algumas peculiaridades que eu entendo que contribuem muito para que a visão de música seja ampliada e tenha algum tipo de elemento que vai ajudar na carreira profissional desses jovens.
2: Ô João, uma coisa que eu acho muito interessante, porque eu acho a orquestra uma coisa muito linda, né? Nossa, é espetacular você acompanhar um concerto de uma orquestra. E eu vejo também que muitos jovens da classe mais baixa, da classe pobre, ele acredita que isso não é uma coisa possível para ele pelo fato de a estrutura da orquestra parecer uma coisa inalcançável. Qual que é o seu conselho para esse jovem?
3: Olha, acredite, sem dúvida existe um certo estigma nesse sentido de que a música orquestral é algo elitizado. Cabe aos diretores, aos dirigentes, aos maestros, às instituições quebrarem esse paradigma, mudarem esse paradigma e entender que a música ela é feita por seres humanos, independente da sua colocação social ou de gênero, de raça. A música, olha, eu diria que é um elemento dos mais democráticos num certo sentido, pela possibilidade de se fazer. Então eu entendo que esses estigmas todos eles têm que ser derrubados. Eu procuro colocar isso em prática. É lógico que é um sistema que a gente precisa, uma mentalidade que precisa ser modificada, de alguma forma. E eu acredito que esse tipo de edital, de oportunidade, pode ser uma porta de entrada para para músicos de toda a ordem, não existe restrição alguma, a não ser a de idade. Por se tratar de uma orquestra jovem, que a ideia é trabalhar com músicos até 26 anos, essa é a única restrição. Fora
4: não,
3: isso...
4: Não gostei disso, não. Nós dois não podemos ir.
5: Não podemos participar. Ei, João.
4: Nós estamos fora.
5: Isso é preconceito, hein, João?
3: Então,
5: isso é preconceito com os veinhos aqui.
3: Ó. Então, eu diria que existem trabalhos específicos para cada idade. Um coral infantil, ele é infantil por algum motivo. Uma orquestra jovem, ela é jovem por algum motivo. Um trabalho para a terceira idade, ela é para a terceira idade por algum motivo. Se você fizer um trabalho específico para a terceira idade e aparecer uma criança de 7 anos, o que você vai achar?
4: Eu vou achar que ficou
3: Você vai achar que é preconceito contra a criança de 7 anos? Então,
5: é
3: existem especificidades.
4: Não,
3: é. E
4: não,
3: esse
4: mas
3: trabalho...
4: mesmo assim eu quero que você resolva montar uma orquestra do idoso para
3: sem
4: gente lá.
3: Sem dúvida.
4: Se eu vamos lá também aprender alguma coisa. Não é hoje.
3: Esse projeto ele está só nascendo. Então, o sonho é que exista uma criança, uma orquestra de crianças, uma orquestra jovem, uma adulta e uma da melhor idade. E seria um sonho, um sistema em que todas as idades são contempladas.
5: Podem participar. Enfim.
4: Essa melhor idade... Deixa eu só falar uma coisinha. Esse negócio de melhor idade é mentira, viu, cara?
3: Eu espero que não, porque eu estou chegando nela.
4: E
3: olha, eu diria que eu... Eu diria que hoje, com a maturidade que eu tenho, eu vivo muito melhor do que quando eu era jovem. E eu espero que isso se perpetue, se continue evoluindo a mente e meio, o próprio corpo, né? Vamos pra academia, vamos fazer ginástica, que aí o corpo não padece também, e a mente vai melhorando, o corpo vai melhorando junto.
5: Pronto, inclusive, nós conversamos agora com uma especialista falando a respeito do sono, né? A importância do sono para a qualidade de vida.
3: Alimentação, sono, ginástica, sono, né? Bons hábitos.
4: Vamos mudar de assunto, agora... vamos voltar ao assunto.
5: Agora, João, mudando de assunto, voltando pro assunto normal, hein? Quem pode participar da seleção e quais são os requisitos para os jovens instrumentistas?
3: Então, o trabalho de orquestra, ele tem especificidades. Uma delas é domínio da leitura musical.
5: Ah, domínio da leitura
3: e o domínio do próprio instrumento. E a partitura, esse é outro assunto polêmico, digamos. É possível fazer música sem ler partitura?
5: Não.
3: Sim.
5: É?
3: É.
5: Mas didática?
3: Dominguinhos. O Dominguinhos, ele não lia partitura. E é um gênio, mas para determinados trabalhos, você precisa do domínio da partitura. Não é um impeditivo para se fazer música. Mas o fazer música em orquestra, eu diria que...
4: Tem que ter uma harmonia também, né?
3: É possível.
4: Mais complicado.
3: É possível fazer sem ler partitura, mas é um trabalho muito árduo, porque você tem que memorizar tudo e às vezes o período de tempo não permite. Então a gente vai ter 2 meses de ensaios para um repertório de 16, 17 músicas. Tem músicos geniais que nesse período vão conseguir memorizar suas partes e tudo bem. Mas no geral, na média, o que vai facilitar o trabalho é uma das coisas é o domínio técnico do instrumento, mas certa experiência com o instrumento e a leitura de partitura, né?
4: Diga, Dirceu.
5: E com respeito... Agora, como é que será feito, João, essa escolha dos 10 músicos que vão integrar a orquestra?
3: Ah, então, tá no perfil do Instagram da orquestra, que é OJMB1.
5: Certo.
3: Tem o edital e um formulário de inscrição. O pessoal vai fazer uma gravação de um vídeo... de 2 músicas, uma de livre escolha e o Casa Forte do Edu Lobo. E aí vão ser avaliados a partir desse vídeo, tem análise de currículo, o candidato, a candidata pode mandar a carta de recomendação de professores, então vai ser uma análise usando alguns desses critérios, né?
4: Agora, esses jovens, são quantos que vão formar essa orquestra?
3: São 10 instrumentistas. É um violino, acordeon, bandolim, viola caipira, cavaquinho, violão 7 cordas, contrabaixo, acordeon, bateria e percussão. É uma formação que não é de orquestra clássica, né? Que a gente está muito mais acostumado. Quando fala em orquestra, a gente pensa em violino, viola, violoncelo. A característica dessa orquestra, como é uma orquestra brasileira, são instrumentos que são muito utilizados nas tradições musicais brasileiras, né? Eu esqueci da flauta também, faltou?
5: Flauta também.
4: Uma curiosidade que eu tenho, porque eu sou muito fã do Elvis Presley, né? Eu sou assim, Nossa Senhora.
5: Para você, Elvis não morreu.
4: Não, Elvis não morreu, ele mora no meu coração. Agora... Eu me lembro que a coisa que eu mais admirava nos shows do Elvis era o tamanho da orquestra que ele tinha. E eu acredito que isso não só trazia beleza aos shows, como também trazia emprego, né, para os jovens músicos. Essa diminuição de palco da música em si, você acha que isso diminui espaço? Essa diminuição de toda essa estrutura... Porque hoje a grande parte vai, uma banda vai fazer um show, é lá só o pessoal da banda, não tem aquela orquestra toda, aquele tanto de gente, instrumento de sopro, porque cara, eu era apaixonada pelo show do Elvis, porque tinha tudo.
3: Mas ainda existem, né? Muitas iniciativas com grandes orquestras. Volta e meia tem o Roberto Carlos, tem a sua grande orquestra, ainda existem.
4: Mas é muito mais raro, né?
3: Teria que fazer uma análise mais profunda do assim, uma coisa que acontece, é claro, por motivos às vezes financeiros mesmo, uhum. a viabilidade é mais difícil, né? Você viajar com uma grande orquestra. E a música, ela tem essa dinâmica. O ser humano sempre vai se expressar por ela, seja com uma grande orquestra, seja com um violão e voz.
4: É verdade.
3: Então, muitas vezes, as condições socioculturais, econômicas, dizem para que caminho, de que forma a música vai servir como expressão. Então, são expressões diferentes. Se você pega, né, uma grande orquestra, ou você pega o João Gilberto só com ele e o violão, são coisas maravilhosas ambas, né? Então, claro que o volume de uma grande orquestra tem outro tipo de impacto emocional na gente.
4: Não, porque ele não é só emocional, o impacto é físico.
3: Físico, exatamente.
4: É físico quando você vai num show desse, né?
3: Sem dúvida. Sem dúvida tem a parte física também. Mas ambas são expressões maravilhosas, né? A dinâmica da música, né? A música
4: é o alimento da alma, né, João?
3: Ah, eu acredito nisso.
4: Isso eu também acredito, cara.
3: O ser humano não existe... Não, seria muito triste, né? Uma vida sem música, né?
4: Sim, ainda bem que a gente aprendeu muito instrumento, criou muita coisa, porque os pássaros nos davam os bailes, né? Pelo amor de Deus, deixava a gente no chinelo.
5: E João, visto que o programa também ele prevê orientação e gestão de carreira, quais conhecimentos são importantes para quem está começando uma trajetória profissional na música?
3: Então, vai ter uma especialista, que é a Patrícia Vaz, que vai falar sobre gestão de carreira. E hoje em dia é inegável que você saber mexer com redes sociais é um elemento fundamental para as pessoas conhecerem seu trabalho e o instrumentista conseguir se colocar. Então, esse é um dos fatores que vão ser abordados nessa... Ela vai ministrar uma série de aulas, vai ser um mini curso sobre gestão de carreira. A questão financeira é importante também, a organização, uma certa organização financeira, ter isso em mente, né? Que o músico que vai viver como autônomo, ele tem que ter já desde cedo uma visão nesse sentido. Então, são uma série de fatores que vão ser colocados à reflexão para que realmente a gente dê uma base para que futuramente se surjam profissionais mais conscientes, né, da profissão, a música realmente como um ofício levado a sério, digamos, né?
4: Ô João, um dos grandes momentos aí vai ser o concerto de encerramento, né? Ao lado do Ayrton Montarroios. Como é que vai ser essa apresentação? Todo mundo vai participar? Vão pagar ingresso? Quem é que pode ir? Quem não pode ir? Como é que funciona?
3: Então, para a culminância do projeto é esse concerto com Ayrton, que é uma das vozes mais belas atuais da MPB. Ele participou do The Voice é um artista muito maduro, apesar de jovem. Então, tem tudo a ver ele estar nesse contexto com a gente. E é um repertório de músicas que ele canta ao longo da trajetória dele. Vai ter diversas canções lindas, lindas. Ele tem um bom gosto para a escolha de repertório e alguns números instrumentais. A gente ainda está decidindo o local onde vai acontecer essa apresentação, mas vai acontecer em dezembro, na segunda quinzena de dezembro. Aí eu posso voltar aqui para divulgar esse show.
4: Vai ser um presente de Natal.
3: Perfeito.
5: Agora, João, para quem tem interesse em participar, como fazer a inscrição, quais são os prazos e onde encontrar todas as informações sobre a seleção?
3: Perfeito. Então, segue a gente lá no Instagram da orquestra, OJMB1, e vai estar o edital, vai ter um formulário de inscrição, tem tudo lá, tem um e-mail também para tirar dúvidas. Então, o melhor caminho é esse, é acessar lá. Até as inscrições vão até 9 de outubro.
5: A idade mínima e máxima?
3: Não tem idade mínima, e a máxima 26 anos.
4: Você não vai, bobão. João, quero agradecer muito você ter vindo aqui. Obrigado pela sua atenção, pelo seu tempo disponível aí para dar um pouquinho de conhecimento para a gente sobre isso. E, é claro, levar informação para o pessoal que está em casa também.
3: Eu que agradeço sempre, espaço precioso. E você que é jovem instrumentista, aparece lá no Instagram e se inscreva.

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1: Quais as doenças de gato? Os gatos podem ser afetados por diversas doenças que comprometem aí a sua saúde de maneiras diferentes. Saber identificá-las, bem como os sintomas e as formas de prevenção, é essencial para manter o seu gatinho saudável. A leucemia felina, conhecida como FeLV, é causada por um retrovírus que enfraquece o sistema imunológico, tornando os gatos mais suscetíveis a infecções e câncer. A transmissão ocorre principalmente através de saliva e secreções nasais de gatos infectados. Bom, entre os principais sintomas, nós podemos mencionar aí a perda de peso progressiva, febre, gengivite e outras infecções bucais, anemia e a letargia. O diagnóstico é feito por meio de testes sanguíneos. A vacinação e evitar o contato com gatos infectados são as principais formas de prevenção. A FeLV pode ser controlada, mas ela não tem cura.
0: 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Para quem gosta de fazer passeios diferentes e culturais, vai aí uma boa dica. Vá conhecer o Museu do Expedicionário e saiba mais sobre a história da Segunda Guerra Mundial. O museu conta com extenso acervo sobre as forças do Brasil na Itália, com destaque para a atuação dos pracinhas paranaenses durante a Segunda Guerra Mundial. No museu estão documentos, fotografias, mapas, ilustrações e materiais bélicos utilizados pela Força Expedicionária, Força Aérea, Marinha e Exército Brasileiro. A praça onde está o museu também abriga um carro de combate M13 Stuart e um avião de caça P-47D Thunderbolt. Visite o Museu do Expedicionário. O espaço é aberto ao público de terça a domingo. Vale a pena. 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
4: Hoje o nosso passeio é por um dos bairros tradicionais de Curitiba. Atuba. Você conhece o Atuba? Pois é, o Atuba tem um papel importante na história de Curitiba. Foi ali, às margens do rio Atuba, que os primeiros moradores da cidade se instalaram ainda no século XVI. A antiga povoação era conhecida como Vilinha, antes da mudança para a região da atual Praça Tiradentes. O significado do nome Atuba não é consenso entre os historiadores. Uma das versões aponta para abundância de frutas. Hoje o bairro é cortado pela linha verde, que segue para a BR-116 e abriga dois importantes pontos de referência: o Parque Atuba e o Rio Atuba. O parque foi criado com o objetivo principal de preservação do meio ambiente na divisa com Colombo, município da região metropolitana. E o tradicional Trevo do Atuba passou por obras de infraestrutura viária, né, com drenagem, com aterro e a construção de um viaduto. Tá aí um pouquinho mais de conhecimento para você sobre os bairros da nossa capital.

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1: Hoje o filme inesquecível volta a 1972. Foi naquele ano que chegou aos cinemas um filme que entraria para a história do cinema mundial. Lembra desse?
2: O Poderoso Chefão.
1: Dirigido por Francis Ford Coppola, o filme acompanha a família Corleone e tem Marlon Brando no papel de Don Vito Corleone e Al Pacino como o Michael Corleone. Poder, família, lealdade e escolhas difíceis se misturam nessa história que conquistou gerações. E tem mais. O filme levou 3 Oscars, incluindo o de melhor filme e o melhor ator para Marlon Brando. Uma obra que continua inesquecível. O Poderoso Chefão, um clássico do cinema. A trilha de O Poderoso Chefão, lá de 1972, é um dos elementos mais marcantes do filme. A música principal, The Godfather Waltz, ela foi composta por Nino Rota, e o tema de amor, Love Theme from the Godfather, tornou-se especialmente conhecido.

É isso aí, pessoal. Tá na hora de ir embora. Estamos chegando ao finalzinho do programa de hoje. Quero desejar uma excelente tarde para vocês. Um excelente final de semana. Obrigado pela sua companhia. Obrigado pela sua sintonia. E é claro que, antes de ir embora, eu tenho que dizer para vocês quem foi que se juntou a mim para montarmos o programa. A produção e roteiro foi do Dirceu Santos, que de santo não tem nada. Trabalhos técnicos, Joaci Santos, que é um santo de verdade, Ricardo Trojan e o Fernando Fernandes. A apresentação foi minha, de Miriam Rocha. Um grande beijo. Tchau, tchau.

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0: Aí vai uma dica para quem gosta e curte som e imagem. A sugestão é conhecer ou revisitar o Museu da Imagem e do Som. Fica ali no centro de Curitiba. O prédio do MIS, por si só, já merece ser apreciado e valorizado, ocupando o antigo Palácio da Liberdade com uma arquitetura eclética em estilo neoclássico e greco-romano. O MIS expõe de forma permanente grande acervo de equipamentos, discos, filmes, fitas e fotografias que contam a trajetória do cinema, do rádio e televisão no Paraná e no Brasil. E além de objetos expostos, ainda oferece programação de cursos, mostras e eventos abertos para todos os públicos e idades. O MIS fica na Barão do Rio Branco, próximo à Câmara Municipal de Curitiba. Visite o MIS. 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
5: 3 e 2. 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

Alô, amigos, alô, senhoras, alô, senhores, das 15 às 16, eu estou aqui com você na programação Vem Que é Sábado, com muita música, muita alegria, sua audiência comigo. Obrigado, eu vou chegando, trazendo a primeira página musical. Kátia, Qualquer Jeito.

0: Você ouviu Kid Abelha, Como Eu Quero.
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0: É a sua educativa e o programa vem que é sábado, todo sábado, fazendo um desfile da música sertaneja, da música brasileira, enfim, de um modo geral, né? A você que nos acompanha todos os sábados. Guilherme Arantes, cheia de charme.

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0: É a sua Educativa M630, trazendo muita música para você todos os sábados à tarde. Muito obrigado pelo carinho de audiência, aonde você estiver nos ouvindo, no Estadão do Paraná ou fora do Estadão do Paraná. Obrigado pelo carinho de audiência. Lilian, uma música lenta.

0: Você ouviu KLB por causa de você.
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1: 3:32. 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
4: Você está acompanhando o programa Vem que é Sábado, com muita alegria, com muita música, finalzinho de semana, né? Quem não quer vir no finalzinho de semana? Sábado já é, amanhã é domingo, amanhã você já vai descansar. Ah, mas não se escape não, viu? Porque amanhã eu tô com você novamente, né? No programa Domingão da Educativa. Amanhã eu tô com você outra vez. Laírton, dos teclados, Morango, do Nordeste.
5: Alô, galera, da Estrela da Terra. Essa música, especialmente a todos vocês.

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0: Muito obrigado pelo carinho de audiência, senhora, o senhor. Leci Brandão, perdoa.

0: Você ouviu Legião Urbana Pais e Filho.
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0: Bem, minha gente, bem. Quase no finalzinho do nosso programa e nós vamos trazendo mais música para você. Você fez 15 anos? Ou vai fazer ainda? Ou vai ter festa, vai ter bolo ou não? Porque o Leno, a festa dos seus 15 anos...

0: Você ouviu Guilherme Santiago, Azul. Chegamos ao final do programa. Bem que é sábado, quero que você tenha um bom domingo. Tchau, pessoal.
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3: 4 e 2. 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

Alô, alô, Curitiba, alô, alô, região metropolitana, muito boa tarde, estamos começando agora pela Rádio Educativa AM 630, mais uma edição do fim de tarde especial de sábado. A todos, uma ótima sintonia, uma ótima recepção. Vamos juntos com muitas músicas nesta tarde. Aqui é o seu amigo Nivaldo Walter. Você que ligou o rádio agora, desejar os nossos agradecimentos pela audiência. E vamos começando a programação, abrindo o bloco 14 bis, Linda Juventude.

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1: Aqui, Rádio Educativa AM630, é o Fim de Tarde nesse sábado. A todos o nosso abraço, o nosso carinho. Muito obrigado pela audiência. Muito obrigado pela sintonia. Vocês de longe, vocês de perto, vocês ouvindo a Educativa, aquele abraço e obrigado pela audiência. Adoniran Barbosa, samba do Ernesto.

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0: Abri o bloco com a Adoniran Barbosa, Samba do Ernesto, e fechei com Absinto, Só a Lua.
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3: Quais as doenças de gato? Os gatos podem ser afetados por diversas doenças que comprometem aí a sua saúde de maneiras diferentes. Saber identificá-las, bem como os sintomas e as formas de prevenção, é essencial para manter o seu gatinho saudável. Otite felina. A otite felina é uma inflamação no ouvido do gato, geralmente causada por infecções bacterianas, fúngicas ou até parasitas, como ácaros. Essa doença de gatos costuma se manifestar com sintomas como coceira intensa na região dos ouvidos, secreção escura e mal cheirosa, inchaço e vermelhidão nas orelhas, cabeça inclinada, né? O gato fica sempre assim de ladinho, agitação ou dor ao tocar os ouvidos. O diagnóstico é feito por meio de exame físico e de secreções do ouvido. A prevenção envolve a limpeza regular dos ouvidos do gato, evitar a umidade excessiva e garantir que ele não entre em contato com outros gatos infectados com ácaros ou com bactérias.
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7: 4:33.
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0: Aqui, Rádio Educativa AM 630, as músicas de ontem, de hoje e de sempre, aquelas que marcaram épocas, aquelas que se ouviam por aí em todos os cantos, você ouve aqui de novo no Fim de Tarde da Educativa. Alcione, Garoto Maroto.

0: Abri o bloco com Alcione, Garoto Maroto, e fechei com AGP, Deixa Eu Te Amar.
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0: Aqui, Rádio Educativa M630, Fim de Tarde da Educativa. Nesta tarde, alô Curitiba, alô região metropolitana, alô litoral do Paraná. Obrigadão pela audiência, obrigado pela sintonia. Arte popular, já tá doendo essa saudade.

0: Eu abri o bloco com arte popular, tá doendo demais essa saudade, e fechei com Amelinha, foi Deus que fez você.
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2: 5 e 3. 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
0: Aqui, Rádio Educativa, fim de tarde, as músicas de ontem, de hoje, de sempre. E essa que eu vou rodar agora é uma música e também uma poesia. Altieres Barbieiro, Amar e Viver.

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Lembro de você do tempo da escola. 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Eu era aquele que escrevia no seu caderno aquelas frases de amor. 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

0: Abri o bloco com Altieres Barbieiro, Amar é Viver, e fechei com Babado Novo, Doce Desejo.
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0: Alô Curitiba, alô região metropolitana, alô litoral do Paraná, todos os cantos aonde chega o som da Educativa pelo rádio. Obrigado pela audiência, obrigadão pela sintonia. E quem ouve pela internet em todo mundo, aquele abraço. Ana Carolina, quem de nós dois?

0: Abri o bloco com Ana Carolina, Quem de Nós Dois, e fechei com Amado Batista, Secretária.
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3: Quais as doenças de gato? Os gatos podem ser afetados por diversas doenças que comprometem aí a sua saúde de maneiras diferentes. Saber identificá-las, bem como os sintomas e as formas de prevenção, é essencial para manter o seu gatinho saudável. Pneumonite felina. A pneumonite felina é uma inflamação dos pulmões, geralmente causada por infecções bacterianas ou virais. Ela pode ocorrer de forma aguda ou crônica, manifestando sintomas como tosse persistente, dificuldade para respirar, secreção nasal espessa, letargia e também febre. O diagnóstico é feito com exames de sangue, radiografias e cultura de secreções. A prevenção envolve a vacinação e evitar ambientes com alta concentração de poeira ou mofo, que pode desencadear infecções respiratórias.
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2: 5:33.
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0: Você que ligou o rádio agora, vocês estão ouvindo a Rádio Educativa AM 630 e o Fim de Tarde Especial de sábado. Banda Mel, festa na Bahia.

0: Segundo bloco, Banda Mel Festa na Bahia. E encerrei com Bete Carvalho, As Rosas Não Falam.
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0: Vocês da Grande Curitiba, obrigado pela sintonia, obrigado pela audiência. Lembrando que todas as manhãs de segunda a sábado tem programa William Barbosa, o seu amigo do rádio, das 8 ao meio-dia, logo após o Jornal da Educativa. A música não para. Antônio Carlos e Jocafe, Você Abusou.

0: Abriu o bloco com Antônio Carlos e Jocafe, Você Abusou? E fechei com Banda Brasil, Olha Pra Mim. Final do programa, obrigado pela audiência, obrigadão pela sintonia, um bom final de semana e até sábado, se Deus quiser.
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4: Um influenciador digital está elogiando um candidato no Instagram. Essa prática é permitida? Promotora de Justiça Tatiana Sigalzago responde.
5: A legislação eleitoral permite que o cidadão, que também pode ser um influenciador, manifeste sua opinião política de forma estritamente voluntária e gratuita, exercendo sua liberdade de expressão como qualquer outro eleitor. Ou seja, um influenciador digital pode, sim, elogiar espontaneamente um candidato no Instagram. O que não pode é o influenciador ser pago para fazer isso. A lei proíbe a propaganda política paga pela internet.
6: Foi para São Paulo, onde mais tarde participaria do grupo Lírio Selvagem, com Tetê Espíndola, e do Vozes e Violas, com Diana Pequeno, e onde comprou uma viola caipira. De São Paulo foi para o Mato Grosso, onde encontrou um amigo estudante que havia transferido a faculdade para Campo Grande e resolveram criar a dupla Lupe e Lampião. A primeira experiência quase profissional de Sáter, uma vez que a dupla era convidada para se apresentar e recebia por isso.

0: Neste bloco, ouvimos com Almir Sater, No Rastro da Lua Cheia, de Renato Teixeira e Almir Sater, Xalana, de Arlindo Pinto e Mário Zan, Cabecinha no Ombro, de Paulo Borges, e Boiadeiro Errante, de Ted Vieira, interpretada por Almir Sater e Sérgio Reis.
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0: Sater era fã de Tião Carreiro, seu grande ídolo, que fez solo no seu primeiro disco e de quem se aproximou muito. Almir também apreciava músicas e interpretações como as de Carlito e Baduí, Elomar, entre tantos, e se embrenhou por este universo musical de um Brasil profundo, se relacionando com outros grandes nomes como Tavinho Moura, Sérgio Reis e Renato Teixeira. As novelas jogaram seus holofotes na figura e na música de Almir Sater. Tudo teve início com a provocação do amigo Sérgio Reis, que disse ao violeiro que o seu talento deveria ser conhecido pelo povão, e Almir ponderou que a novela seria um caminho. Anos depois, Sérgio Reis fez a ponte para Sater brilhar no Pantanal, na icônica novela da extinta Rede Manchete, interpretando o peão violeiro Xerel Trindade, que diziam tinha um pacto com o Cramulhão. Papel que 3 décadas depois seria muito bem apresentado por seu filho, Gabriel Sater, na refilmagem da TV Globo. Sendo que Almir também marcou presença, tocando o barco como Eugênio, o sábio, carismático condutor da Xalana.

0: Ouvimos Almir Sater com Sete Sinais, de Almir Sater, Um Violeiro Toca, de Renato Teixeira e Almir Sater, Cruzada, de Márcio Borges e Tavinho Moura, e finalizamos com Assim os Dias Passarão, de Renato Teixeira, Almir Sater e Paulo Simões. Interpretação de Almir Sater e Renato Teixeira.
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0: Depois das duas experiências na novela Pantanal, vieram outros ótimos trabalhos para Almir Sater, como o Pirilampo em O Rei do Gado, Zé Trovão em Ana Raio e Zé Trovão, e fez outro golaço com o libanês Rashid nas segundas, versão e fase da novela Renascer. Já que na primeira fase, na segunda versão, Gabriel Sater foi quem levantou a bola. Almir Sater participou também da novela Bicho do Mato, da TV Record. Renato Teixeira é um parceiro importante. Além da amizade, ele e Sater compuseram sucessos como Um Violeiro Toca e Peão. Quando Almir o conheceu, Renato morava na Serra da Cantareira, numa propriedade que foi de Elis Regina. E muitas músicas nasceram numa pracinha da propriedade, a Praça Maria Rita, como Tocando em Frente, conforme relato de Sater ao canal Veja Mais no YouTube. Entre tantas composições e parcerias, vale destacar que Almir Sater criou com Paulo Simões Comitiva Esperança e Sete Sinais, e com Teixeira e Simões a bela Assim os Dias Passarão, todas fazendo parte de um belíssimo repertório que encanta e não cansa.

0: Este foi o último bloco com Almir Sater interpretando Tocando em Frente, Boiada e Peão, todas de Renato Teixeira com Almir Sater e finalizando com Comitiva Esperança, de Paulo Simões e Almir Sater. Interpretada por Almir Sater e Sérgio Reis.
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0: Faltam tempo e espaço para falar de tanta coisa boa que Almir Sater fez e participou. Mas você sabe, aqui é só uma faísca para incendiar o seu interesse sobre esse grande luzeiro que é Almir Sater. Um artista que, com a sua alma singular, a alma Sater, jogou luz em um dos melhores e raros caminhos da nossa melhor música. Mas nela não caminha quem quer, e sim quem for capaz de ouvir e sentir essa luz.
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0: Eu sou Tobias de Santana e você participou do arquivo MPB Especial. Obrigado por prestigiar um pouco da história, luz e interpretações de Almir Sater. Um fraterno abraço e até a próxima.

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3: Para quem gosta de um passeio diferente e quer saber mais sobre a história da Segunda Guerra Mundial, conheça o Museu do Expedicionário. O museu conta com acervo que registra a participação do Brasil na Segunda Guerra Mundial, destacando a atuação dos pracinhas paranaenses na campanha da Itália. No local são encontrados documentos, fotografias, filmes, mapas, ilustrações da época e materiais bélicos que foram utilizados por ex-combatentes da Força Expedicionária, Força Aérea Brasileira e Marinha de Guerra do Brasil. A praça onde está o museu também abriga um carro de combate M3 Stuart e um avião de caça P-47D Thunderbolt. Visite o Museu do Expedicionário. 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
5: Um ótimo começo de noite para você sintonizado em 97.1 Rádio Educativa FM. A partir de agora sou eu, Manzano, te fazendo companhia e a trilha sonora deste final de semana, dessa noite de sábado para você. Começamos com Fernanda Abreu, Jorge de Capadócia.

0: Educativa com Júlia Mestre, Maravilhosamente Bem, a nova música popular brasileira, você também confere aqui na programação da Educativa. Continue ligado, daqui a pouquinho tem mais sucessos.
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3: A legislação eleitoral permite que o cidadão, que também pode ser um influenciador, manifeste sua opinião política de forma estritamente voluntária e gratuita, exercendo sua liberdade de expressão como qualquer outro eleitor. Ou seja, um influenciador digital pode, sim, elogiar espontaneamente um candidato no Instagram. O que não pode é o influenciador ser pago para fazer isso. A lei proíbe a propaganda política paga pela internet, de modo que o candidato não pode remunerar influenciadores para divulgarem suas campanhas. Para as eleições de 2026, a regra ficou ainda mais rígida. É proibida a contratação sob qualquer modalidade. Isso inclui até esquemas disfarçados, como gincanas, ranqueamentos ou premiações que ofereçam vantagem econômica em troca de publicações. A regra é clara. Apoio por convicção é livre, mas opinião comprada é infração eleitoral.
2: Tem alguma pergunta para o Ministério Público? 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
0: Educativa, sua rádio, seu estilo. Boa noite pra você. Chegando o seu Jorge, sábado à noite.

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0: Los Hermanos, aqui na Educativa Sentimental. Continue participando aqui da programação da Educativa. Quer pedir um som? Fica à vontade. 3331-756. Manda seu recado aqui no nosso WhatsApp, falando o seu nome, o bairro e a cidade que você está ouvindo a gente. 3331-756. Daqui a pouco a gente volta com mais músicas.
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3: Para quem gosta de um passeio diferente e quer saber mais sobre a história da Segunda Guerra Mundial, conheça o Museu do Expedicionário. O museu conta com um acervo que registra a participação do Brasil na Segunda Guerra Mundial, destacando a atuação dos pracinhas paranaenses na campanha da Itália. No local são encontrados documentos, fotografias, filmes, mapas, ilustrações da época e materiais bélicos que foram utilizados por ex-combatentes da Força Expedicionária, Força Aérea Brasileira e Marinha de Guerra do Brasil. A praça onde está o museu também abriga um carro de combate M3 Stuart e um avião de caça P-47D Thunderbolt. Visite o Museu do Expedicionário. 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
0: Uma excelente noite de sábado para você ligado aqui em 97.1 Rádio Educativa FM. Aqui é o Manzano, trazendo muita música boa nessa noite de final de semana. Titãs chegando, Cegos do Castelo.

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1: Acompanhe agora em rede nacional de rádio e televisão o pronunciamento do excelentíssimo senhor presidente do Tribunal Superior Eleitoral, ministro Cássio Nunes Marques.
2: Boa noite, cidadãs e cidadãos brasileiros. Amanhã, todos nós temos o mesmo compromisso: escolher as candidaturas que julgamos mais aptas para comandar os destinos do nosso país. Nestas eleições, teremos 5 cargos em disputa e 6 votos a serem registrados na urna. Acompanhe comigo. Primeiro, deputado federal, são 4 números. Depois, deputado estadual, com 5. Em seguida, o primeiro nome ao Senado. Na sequência, a indicação para a segunda vaga ao cargo de senador, ambos com 3 números. Finalmente, com 2 números, escolheremos quem ocupará os cargos de governador, presidente da República e seus vices, nessa ordem. Já deu para perceber que memorizar tanta informação não é uma tarefa fácil. A Justiça Eleitoral recomenda que você, antes de ir à sessão de votação, anote em um papel os nomes e os números das suas candidaturas escolhidas. No site do TSE e de cada TRE, existe um modelo de cola eleitoral. Basta imprimir. Para facilitar, acesse o QR Code na tela. Você também pode fazer a sua como achar melhor. O importante é lembrar de levar. Essa atitude simples garante a certeza do voto e ajuda a diminuir o tempo de votação. É importante lembrar que nenhum tipo de aparelho eletrônico pode ser levado para a cabine, inclusive o celular. Isso porque nossa Constituição estabelece que o voto é direto, secreto e tem valor igual para todos. Da mesma forma, é mandamento constitucional levar cada brasileira e cada brasileiro até a urna. Nesse sentido, instituímos de maneira inédita o programa Seu Voto Importa, que buscará em casa pessoas com deficiência ou mobilidade reduzida e as que vivem em comunidades remotas, incluídos os povos indígenas, os quilombolas e as comunidades tradicionais que já se cadastraram. Também investimos na qualidade das informações dirigidas à cidadã e ao cidadão. Formulamos um manual para o eleitor e o traduzimos para várias línguas indígenas. Isso porque tenho a convicção de que você, eleitora ou eleitor, deve estar no centro da atenção da Justiça Eleitoral. Trabalhamos todos os dias para cumprir essa missão. O voto é direito fundamental e o principal instrumento de participação na vida pública. Por meio dele, cada cidadã e cada cidadão dá a sua contribuição para definir os rumos do país. Lembre-se, a decisão pertence exclusivamente a quem vota. A urna eletrônica, que há 30 anos integra a experiência democrática brasileira, garantirá mais uma vez esse direito. Nosso sistema de votação, que se atualiza a cada pleito, reúne mecanismos de segurança, transparência e auditabilidade únicos no mundo. Nestas eleições, convidaríamos os últimos 2 eleitores aptos a votar em cada sessão eleitoral do país para acompanhar o encerramento do processo de votação. A ele será entregue um boletim de urna com todos os votos registrados na sessão. O documento traz um QR Code que permite a comprovação do resultado por meio do aplicativo BU na mão. Faço agora um chamamento às candidatas, aos candidatos e seus apoiadores. Amanhã é o dia da liberdade do voto. Ameaças, assédio ou tentativa de interferência na vontade do eleitor, em qualquer de suas formas, serão prontamente reprimidas. Peço ainda o compromisso de todas as brasileiras e de todos os brasileiros com a qualidade das informações que circulam neste momento. Em caso de dúvida, recorram aos canais oficiais da Justiça Eleitoral. Checar antes de compartilhar é uma atitude simples e eficaz e que está ao alcance de todos. Registro agora meu agradecimento ao empenho das magistradas e dos magistrados, das promotoras e dos promotores, das servidoras e dos servidores da Justiça Eleitoral durante todo esse período, e especialmente das mesárias e dos mesários que voluntariamente dedicarão seu domingo à democracia. A você, eleitora e eleitor, reitero o convite para comparecer amanhã à sua sessão de votação com o seu documento de identificação com foto e a cola eleitoral de papel preenchida. A Justiça Eleitoral estará pronta para receber você. Vote, exerça seu direito. Muito obrigado e excelentes eleições a todos.
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0: Belchior, Conheço o Meu Lugar, uma clássica da música popular brasileira que você acabou de conferir aqui na programação da Educativa. Daqui a pouquinho tem mais, daqui a pouco tem Djavan. 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
2: Eu sou Vanessa Brolo e trago para você mais uma inspiração do blog Partiu Plano B. A história de hoje é da Magalia Fornali Slompo, uma empresária que depois de 15 anos trabalhando no setor bancário, decidiu mudar de rota e transformar uma vontade antiga em negócio. O empreendedorismo já fazia parte da história da família. Os pais da Magali tiveram durante muitos anos restaurante, depois padaria. Mesmo convivendo com esse universo desde cedo, Magali seguiu outro caminho. Trabalhou durante 15 anos em banco nas áreas administrativa e de recursos humanos. Até que a maternidade trouxe uma nova prioridade. Ela queria estar mais perto da filha, que ainda era pequena. Quando surgiu um programa de demissão voluntária, decidiu que era hora de começar uma nova fase. A cunhada Patrícia Slompo, que também trabalhava no banco, tomou a mesma decisão. As duas se tornaram sócias. O primeiro negócio foi uma academia personalizada no bairro Cristo Rei, em Curitiba. Durante 8 anos, Magali e Patrícia aprenderam na prática sobre gestão, clientes, equipe e todos os desafios de manter uma empresa funcionando. Depois da pandemia, veio a ideia de um segundo empreendimento. As sócias queriam continuar no segmento de alimentação e havia também uma paixão em comum, o chocolate. Mas elas não queriam necessariamente começar uma marca do zero. Durante uma viagem a Gramado, Magali e a família conheceram uma loja da Lugano. Gostaram do produto e descobriram que a marca trabalhava com franquias. A decisão foi trazer a franquia para Curitiba. E para quem pensa em empreender com franquia, a empresária alerta que é preciso pesquisar muito antes de investir. Analisar os números, conhecer a reputação da marca e entender se o produto realmente tem aceitação no mercado. E o endereço também.